0: razão que o Conselho vai contar, além de todos os ministérios envolvidos, que serão 13, também representação dos governos estaduais, municipais, do setor industrial, do setor de mineração e da academia.
1: A lei também cria um fundo garantidor, visando reduzir riscos e ampliar a capacidade de investimento no setor. E o Programa Federal de Beneficiamento e Transformação de Minerais Críticos e Estratégicos. Com ele, as empresas poderão transformar em crédito fiscal até 20% de seus gastos com beneficiamento, transformação e mineração urbana. Reportagem Gabriela Noronha.
2: O Ministério dos Transportes apresentou um novo modelo de chamamento público para a exploração de trechos ferroviários ociosos, desativados ou em processo de devolução.
3: Ele permite que empresas privadas explorem a malha ferroviária pública por meio de contratos de autorização.
4: Cerca de 10 mil quilômetros de ferrovias ociosas, desativadas ou subutilizadas poderão voltar a operar no país. O Ministério dos Transportes apresentou na B3, em São Paulo, um modelo para atrair empresas interessadas em explorar esses trechos. A proposta prevê chamamentos públicos para apresentação de projetos de requalificação da malha ferroviária. Nos trechos selecionados, o interessado terá 2 anos para desenvolver o projeto e poderá propor soluções para transporte de cargas ou passageiros. Os contratos poderão ter prazo de até 99 anos. Segundo o ministro de Portos e Aeroportos, Tomé Barros, a proposta contempla o aperfeiçoamento logístico dos trechos.
5: No estudo que a gente contratou, aponta um volume de carga muito grande, que hoje está por caminhão. Então a meta nossa é diminuir o custo logístico, aumentar a participação do modal ferroviário, abrindo possibilidades. Então assim, a gente acha que vai ter muita gente interessada e vai ter, pelo menos eu vou trazer um olhar do mercado para os trechos existentes hoje. Estou dando um destino e buscando um caminho para essa quantidade de quilômetros que eu tenho em desuso no país.
4: A carteira inicial reúne 7 ferrovias de linha curta, conhecidas como short lines, além de trechos de menor extensão conectados à malha ferroviária nacional. Entre os trechos estão as ligações entre Brasília e Lusiânia e entre Campina Grande e Cabedelo, além de linhas nos estados do Rio Grande do Sul, Minas Gerais, Goiás e São Paulo. A recuperação dos trechos poderá envolver investimentos privados e recursos públicos, quando houver interesse e viabilidade. A proposta prevê ampliar a utilização da malha ferroviária e integrar diferentes regiões do país. Reportagem Pablo Mundim.
2: País de norte a sul, enfrentando o sol, a chuva e a distância da família para garantir que o Brasil não pare.
3: Seja levando o alimento que chega à nossa mesa, o combustível que move nossas cidades ou remédios que salvam vidas.
2: No Dia Nacional do Caminhoneiro, a Voz do Brasil presta uma homenagem aos mais de 4 milhões de motoristas que fazem das rodovias o seu sustento e a engrenagem que ajuda a mover o país.
3: Para celebrar a data, a Polícia Rodoviária Federal realiza ações educativas de saúde e faz um alerta. Neste ano, aumentaram as estatísticas de sinistros de trânsito envolvendo caminhões, mortes e feridos nas rodovias federais. Minha vida.

0: O caminhoneiro Senito Pereira nasceu no interior do Paraná, mas há 26 anos sua casa é todo o Brasil.
1: O ofício é quase uma tradição de família. 5 irmãos, 1 filho e 1 sobrinha ganham a vida transportando carga nas estradas do Brasil.
0: E hoje nós preparamos uma reportagem dando dicas para viagens seguras.
1: Só para se ter uma ideia, de janeiro a julho, 1.681 pessoas morreram nos sinistros de trânsito em que caminhões estavam envolvidos. Número 4,54% maior que o registrado no mesmo período do ano passado.
2: Eu conheço cada palmo desse chão. É só me mostrar qual é a direção.
3: O sol clareia às primeiras horas da manhã, quando Senito Pereira desperta para mais um dia de trabalho. Ele deixa a boleia, acende o fogareiro e faz um café. Para ele, que passa os dias na estrada, o caminhão é um pouco de tudo. Meio de transporte, fonte de renda e casa. Antes de dar a partida, o caminhoneiro, nascido em Curiúva, no interior do Paraná, sempre confere se está tudo em seu lugar.
4: Primeiro eu dou uma olhada, né? Como é que tá óleo, água, essas coisas, que é o dever da gente, né? Quando ele tem um probleminha, a gente já cuida de levar na oficina, né? Tudo tem que estar em cima, manutenção do caminhão em primeiro lugar.
3: Além dos cuidados com a manutenção do veículo, a Polícia Rodoviária Federal faz outras recomendações aos caminhoneiros para que trafeguem com segurança. A atenção deve ser redobrada com os veículos menores por conta da grande quantidade de pontos cegos. Consumo de álcool ou drogas antes de dirigir, carga muito pesada e amarração incorreta da carga são causas de acidentes graves na estrada, segundo Estênio Pires, coordenador-geral de segurança viária da PRF. Ele também alerta para o perigo do excesso de velocidade.
5: É um veículo desse que transporta dezenas de toneladas, tem um comportamento muito diferente de um veículo de passeio, um veículo pequeno. Para se fazer a frenagem total, leva um espaço muito grande. Se estiver em excesso de velocidade, muito mais, podendo provocar grandes tragédias.
3: A Lei dos Caminhoneiros, que regulamenta a profissão no país, estabelece regras para a jornada de trabalho e para proporcionar descanso seguro a esses profissionais, há pontos de parada localizados ao longo das rodovias. Nos contratos de concessão, eles devem aparecer pelo menos a cada 400 quilômetros. Postos de gasolina e outros estabelecimentos privados também são habilitados a oferecer um serviço, mas nesse caso, podem fazer uma cobrança pela utilização da área. De acordo com Viviane S., secretária nacional de transporte rodoviário do Ministério dos Transportes, essas paradas também ajudam a prevenir acidentes.
6: A gente consegue colocar áreas adequadas e seguras para que os caminhoneiros e caminhoneiras possam descansar, cumprir a legislação que impõe aí horas de descanso e, com isso, seguir uma viagem mais tranquila. E efetivamente, isso tem um impacto, então, na redução no número.

0: O caminhoneiro Senito Pereira, no início desta reportagem, conta que apesar de a vida na estrada ser marcada por vários desafios, também é uma alegria desbravar melhor o Brasil.
1: A gente conhece tudo, né? A gente ouve falar numa cidade lá, opa, mas essa eu conheço, já passei, né? E conhece todo o desenvolvimento do Brasil, né? Hoje a gente tem uma potência muito grande.
0: A lei dos caminhoneiros também determina que é direito desses trabalhadores ter acesso gratuito a programas de formação e aperfeiçoamento, contar com o Sistema Único de Saúde para atendimento e receber proteção do Estado contra ações criminosas.
2: Eu conheço as minhas liberdades, pois a vida não me cobra o frete.
0: Reportagem Márcia Fernandes.
3: Bancos e instituições de pagamento terão que adotar medidas para identificar e interromper operações ligadas a casas de apostas não autorizadas.
4: A determinação está em uma portaria publicada esta semana, que também prevê o bloqueio ou encerramento de contas usadas por operadores irregulares.
5: Uma portaria do Ministério da Fazenda estabelece novos procedimentos para suspender transações financeiras relacionadas à exploração irregular de apostas de cota fixa. Entre as ações previstas estão a identificação dos meios utilizados por operadores irregulares para receber valores e a interrupção do fluxo financeiro destinado a essas atividades. A norma também permite o bloqueio de contas e o impedimento de novas transações relacionadas à exploração irregular de apostas. A medida fortalece a cooperação entre regulação, fiscalização e sistema financeiro no enfrentamento do mercado ilegal. No Brasil, somente empresas autorizadas pela Secretaria de Prêmios e Apostas do Ministério da Fazenda podem operar nacionalmente. Desde janeiro de 2025, os sites autorizados utilizam o domínio .bet.br. Todos os detalhes da portaria estão disponíveis no portal gov.br/fazenda. Thaís de Araújo, para a Voz do Brasil.
3: Plataformas digitais com mais de 1 milhão de usuários menores de 18 anos deverão publicar relatórios com informações sobre as medidas adotadas para a segurança, a privacidade e a proteção desse público.
4: As empresas têm até esta quinta-feira, dia 17 de setembro, para divulgarem essas informações.
6: Os relatórios das empresas devem mostrar uma prestação de contas à sociedade e ao poder público das medidas adotadas para a proteção de menores de 18 anos no ambiente digital. O relatório deve apresentar informações sobre denúncias e os encaminhamentos dados, moderação de conteúdos e contas, medidas de proteção de crianças e adolescentes, proteção de dados e privacidade, além dos mecanismos de consentimento parental e da avaliação e gestão de riscos à segurança e à saúde desse público. A data limite para publicar o documento é 17 de setembro. A obrigatoriedade vale para as plataformas com mais de 1 milhão de usuários cadastrados menores de 18 anos. E esse primeiro relatório deve abranger o período de 1º de janeiro a 30 de junho de 2026. Lorena Gilberte Coutinho, diretora da Agência Nacional de Proteção de Dados, a ANPD, destaca que o relatório é importante para famílias, pesquisadores e toda a sociedade, além dos órgãos de proteção.
7: Esse tipo de instrumento, ele vai possibilitar que pesquisadores, até que pais e famílias possam ter, né, um maior esclarecimento sobre, né, se essas plataformas estão recebendo muitas denúncias. É também um instrumento importante para que os próprios pais e responsáveis possam fazer escolhas, controlar mais quais aplicativos os seus filhos utilizam, né, e como fazer esse tipo de controle.
6: A plataforma Discord teve a funcionalidade de transmissão ao vivo suspensa no Brasil até que a empresa comprove a adoção de medidas para proteger crianças e adolescentes. A medida faz parte do processo de fiscalização instaurado pela ANPD para apurar possíveis falhas na proteção desse público no ambiente digital. E além do Discord, a agência segue com a fiscalização e o monitoramento, inclusive de lojas de aplicativos. É o que explica Lorena Gilberte Coutinho.
7: Para verificar a adoção de sinais de idade, né, os mecanismos de verificação de idade por parte de lojas de aplicativo e sistemas operacionais em relação às empresas Apple, Google e Microsoft.
6: A ANPD recebe denúncias de violação pela página na internet gov.br/ANPD. Reportagem Luciana Colares de Holanda.
3: As Forças Integradas de Combate ao Crime Organizado deflagraram hoje operação em 19 estados.
4: O objetivo é o enfrentamento ao tráfico de drogas e de armas, à lavagem de dinheiro e a organizações criminosas violentas.
3: As decisões judiciais determinaram bloqueios superiores a 508 milhões de reais, incluindo imóveis, veículos, ativos financeiros e outros bens vinculados a organizações criminosas investigadas.
8: As Forças Integradas de Combate ao Crime Organizado, as FICOs, deflagraram nesta quarta-feira a Operação Força Integrada 4, com ações simultâneas em 19 estados. Ao todo, foram expedidos 173 mandados de busca e apreensão, além de 44 prisões em flagrante durante as diligências. A operação investiga crimes como tráfico de drogas e armas, lavagem de dinheiro, homicídios, extorsão e atuação de organizações criminosas violentas. As decisões judiciais também determinaram o bloqueio de mais de 508 milhões de reais em bens e ativos financeiros. Até agora, 29 imóveis e 18 veículos foram apreendidos, além de armas, munições e drogas. Claudimário Carvalho, para a Voz do Brasil.
4: Problemas com a marcação de procedimentos, reajustes e outras dificuldades com planos de saúde estão entre as reclamações dos consumidores.
3: Para orientar quem enfrenta esse tipo de situação, a Agência Nacional de Saúde Suplementar, a ANS, oferece canais gratuitos de atendimento. Confira na reportagem.
9: A gestora Karen Nascimento tem plano de saúde há muito tempo, mas sempre tem problemas com ele, principalmente com a marcação de procedimentos.
10: Sempre atraso de agendamentos, procedimentos que não são autorizados no tempo hábil.
9: Já o funcionário público Manuel Freire reclama dos aumentos do plano de saúde, que considera abusivos.
11: Todo ano aumenta e a oferta, você não sabe se a rede aumentou, se a rede diminuiu.
9: Para solucionar problemas e reclamações como estas, a Agência Nacional de Saúde Suplementar, ANS, disponibiliza um serviço gratuito para orientar os consumidores sobre seus direitos e as regras dos planos privados de saúde no Brasil. A diretora de fiscalização da agência, Eliane Medeiros, explica qual o primeiro passo.
12: Quando o consumidor tiver um problema com o plano de saúde, a primeira orientação é procurar a própria operadora e guardar o número do protocolo desse atendimento. Agora, se o problema não for solucionado, aí ele pode procurar a ANS e registrar uma reclamação. A reclamação é encaminhada à operadora, que tem até 5 dias úteis para solucionar problemas de atendimento de saúde, como negativa de cirurgia, exame ou consulta.
9: Eliane Medeiros alerta ainda que, ao contratar um plano de saúde, o consumidor deve ficar atento às regras pré-estabelecidas.
12: É importante que o consumidor conheça bem as características do plano que contratou. Também é importante guardar o contrato e qualquer outro documento relacionado ao plano. Conhecer previamente as regras do plano também é uma forma de exercer seus direitos.
9: Em caso de qualquer problema com o plano de saúde, o cidadão dispõe de 3 canais principais para fazer uma reclamação. Pela internet, no site da ANS, no endereço gov.br/ANS, ou por telefone, gratuitamente, no número 0800-701-9656, de segunda a sexta-feira, das 9 às 17 horas. Para pessoas com deficiência auditiva, o número é 0800-021-2105. Mas se a pessoa preferir fazer a reclamação presencial, é preciso agendar o atendimento nos núcleos de fiscalização da ANS. Reportagem Cleide Lopes.
4: O pagamento da parcela de setembro do Bolsa Família tem início nesta quinta-feira.
3: O Ministério do Desenvolvimento Social, Família e Combate à Fome informa que a greve dos bancários não vai interferir no repasse.
13: Nesta quinta-feira, dia 17, tem início os repasses do Bolsa Família de setembro. As transferências ocorrem até o dia 30 deste mês. O pagamento é feito de acordo com o último dígito do número de identificação social, o NIS, que cada beneficiário tem no cartão do Bolsa Família. Recebem primeiro famílias com o NIS terminado em 1 e assim sucessivamente até o NIS final 0. Este mês, o valor médio do benefício é de R$ 678,18. Para verificar a situação do benefício, extratos e valores, o beneficiário pode consultar os aplicativos do Bolsa Família e Caixa Tem. O Disque Social, pelo número 121, também está disponível para atendimento ao público. A ligação é gratuita de todo o Brasil. O Ministério do Desenvolvimento e Assistência Social, Família e Combate à Fome informa que a greve dos bancários, que envolve a Caixa Econômica Federal, não afeta os pagamentos do Bolsa Família, que vão ocorrer normalmente. Reportagem, Érica Brás.
4: E essas foram as notícias do governo federal.
3: Uma realização da Secretaria de Comunicação Social da Presidência da República.
4: Com produção da empresa Brasil de Comunicação.
3: Fique agora com o Minuto do TCU e em seguida as notícias do Poder Judiciário e do Congresso Nacional. Uma boa noite.
4: Boa noite, até amanhã.
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0: O Tribunal de Contas da União avaliou os pagamentos de benefícios do Regime Geral da Previdência Social feitos em 2025. 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
16: Supremo decide que venda interestadual de combustíveis não exige cancelamento de créditos de ICMS.
17: STJ fixa tese sobre o uso de provas do inquérito e validade do testemunho indireto na pronúncia.
16: Mais de 99%. Dos pedidos de candidatura já foram julgados pela Justiça Eleitoral.
17: Boa noite, eu sou Arthur Filho.
16: E eu sou Walter Lima.
17: Os ministros do Supremo Tribunal Federal decidiram que a venda de combustível derivado de petróleo para outro estado não exige o cancelamento dos créditos de imposto sobre circulação de mercadorias e serviços, ou ICMS, gerados nas operações anteriores realizadas dentro do estado de origem.
16: A decisão foi tomada em sessão virtual no julgamento de um recurso extraordinário. Por se tratar de matéria com repercussão geral reconhecida, a tese fixada deverá ser aplicada pelos demais tribunais do país.
17: A situação analisada no julgamento diz respeito a empresas que compram produtos de outra empresa do mesmo estado, operação em que há cobrança de ICMS e geração de crédito para a distribuidora.
16: Quando parte dos produtos é posteriormente vendida por outro estado, não há incidência de ICMS. Assim, a discussão consistia em saber se o estado de origem pode manter o imposto cobrado nas operações internas anteriores e se a distribuidora deve estornar o crédito na operação interestadual.
17: STJ fixa tese sobre o uso de provas do inquérito e validade do testemunho indireto na pronúncia.
16: Como o julgamento foi pelo rito dos repetitivos, o entendimento valerá para casos com o mesmo tema em todo o judiciário. Fátima Uchoa.
18: A pronúncia é a decisão judicial que avalia se o acusado de crime doloso contra a vida, como matar alguém, será julgado pelo tribunal do júri. O magistrado verifica se o suposto crime ocorreu e se há indícios de que o acusado participou dele. Para o STJ, a pronúncia não pode se basear exclusivamente em provas colhidas durante o inquérito policial. Nem esse pronunciamento judicial pode ser feito só com apoio de testemunho indireto, ou seja, de quem apenas ouviu dizer que o fato ocorreu. Mas o tribunal reconheceu que o testemunho indireto pode ser mais relevante como prova em contextos como criminalidade organizada e tentativa de silenciamento da vítima ou de testemunha. O relator foi o ministro Reinaldo Soares da Fonseca.
17: Acordo de 193 milhões de reais beneficia quase 800 trabalhadores.
16: A ação faz parte da Semana Nacional da Execução Trabalhista, mutirão promovido pela Justiça do Trabalho para acelerar o pagamento de dívidas judiciais trabalhistas. Rafael Silva.
19: 761 trabalhadores fecharam por meio do Sindicato dos Petroleiros um acordo de R$193 milhões com a Petrobras. E eles são apenas alguns dos milhares de trabalhadores beneficiados pelo mutirão da Justiça do Trabalho. Já foram feitas quase 32 mil audiências e arrecadados R$2 bilhões. Entre os tribunais regionais de pequeno porte, o TRT-19, em Alagoas, é ouro no ranking de acordos. E você que ganhou uma causa, mas ainda não recebeu, pode procurar a vara do trabalho onde tramita o processo.
17: Há 18 dias para o primeiro turno das eleições gerais, mais de 99% dos pedidos de candidatura já foram julgados pela Justiça Eleitoral.
16: O dado foi divulgado pelo presidente do Tribunal Superior Eleitoral, ministro Cássio Nunes Marques. Vitor Struck tem mais informações.
20: A Justiça Eleitoral já analisou e julgou 20.982 pedidos de candidatura em todo o país. O número corresponde a mais de 99% do total. O dado foi divulgado pelo presidente do Tribunal Superior Eleitoral, o ministro Cássio Nunes Marques, em sessão plenária do Tribunal. De acordo com o ministro, restam 205 processos pendentes de julgamento. Entre os casos já decididos, 980 ainda estão dentro do prazo para recurso. No caso das candidaturas à presidência e vice-presidência, todos os 13 pedidos foram julgados até o dia 11 de setembro.
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17: A você, uma boa noite.
16: E até amanhã.
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1: Eu sou Humberto Pinheiro e estes são os destaques de hoje do Jornal do Senado, que começa agora. Senado pode criar grupo de trabalho para discutir reforma do judiciário. Lei cria política nacional de conscientização sobre doença rara que afeta os pulmões. Sancionada lei que amplia financiamento para renovação de frota de motoristas de aplicativo e entregadores. Boa noite. A Comissão de Constituição e Justiça pode criar um grupo de trabalho para discutir a reforma do Judiciário. O texto estabelece um prazo de 60 dias para que o grupo apresente uma proposta sobre a reforma. A criação do grupo ainda depende de decisão da Comissão de Constituição e Justiça. O trabalho deverá subsidiar as discussões sobre o tema no Senado. Repórter Pedro Pincer.
2: A Comissão de Direitos Humanos aprovou uma indicação para que a Comissão de Constituição e Justiça crie um grupo de trabalho para apresentar uma proposta de reforma do Judiciário no prazo de 60 dias. A indicação é um tipo de proposição legislativa pela qual se sugere a adoção de providência, a realização de um ato administrativo ou se recomenda que determinado assunto seja tratado por outra comissão. Por exemplo, a proposta de indicação feita à CCJ foi apresentada pela presidente da Comissão de Direitos Humanos, senadora Damaris Alves, do Republicanos do Distrito Federal.
3: Que a Comissão de Direitos Humanos faça uma indicação urgente à Comissão de Constituição e Justiça do Senado, para que a Comissão de Constituição e Justiça do Senado crie imediatamente um grupo de trabalho onde busque todas as propostas, PECs e projetos de lei que estão tramitando de reforma do Poder Judiciário.
2: A decisão ocorreu durante reunião da CDH, em que foram discutidos os desdobramentos institucionais da sessão plenária do Supremo Tribunal Federal, que aconteceu nesta terça-feira. A sessão do STF tinha a finalidade de decidir se haveria ou não investigação sobre o ministro Alexandre de Moraes por supostas relações com o banqueiro Daniel Vorcaro, dono do extinto Banco Master, liquidado pelo Banco Central após a constatação de fraudes.
1: O Palácio do Congresso Nacional recebe nesta semana uma iluminação verde em alusão ao Dia Nacional de Conscientização sobre as Distrofias Musculares, celebrado em 17 de setembro. A data foi instituída em 2024, após a aprovação de um projeto pelo Senado para ampliar o conhecimento sobre o grupo de mais de 30 doenças hereditárias que podem causar enfraquecimento e perda progressiva da massa muscular. Reportagem Yasmin Rodrigues.
4: As distrofias musculares formam um grupo de mais de 30 doenças hereditárias que podem causar enfraquecimento e perda progressiva da massa muscular. A data nacional celebrada em 17 de setembro foi criada por lei em 2024. A senadora Leila Barros, do PDT do Distrito Federal, relatora do projeto na Comissão de Assuntos Sociais, destacou que a falta de informação ainda é um obstáculo para pacientes e profissionais de saúde.
5: O conhecimento de distrofias musculares ainda é limitado entre a população geral e muitas vezes até mesmo entre os profissionais da saúde. Por meio da conscientização, busca-se ampliar o conhecimento sobre os sintomas, os métodos de diagnóstico e as possíveis terapias, promovendo uma detecção mais precoce e melhor qualidade de vida para os pacientes. Outro impacto importante da instituição deste dia é o fortalecimento das políticas de inclusão para as pessoas com deficiência.
4: A legislação que criou a data também prevê campanhas de esclarecimento, eventos e materiais educativos para ampliar o acesso à informação sobre as distrofias musculares.
1: Foi sancionada a lei que cria a Política Nacional de Conscientização e Orientação sobre Lifangioleiomiomatose no âmbito do Sistema Único de Saúde. A doença, conhecida como LAM, é rara, afeta principalmente os pulmões e não tem cura. A lei prevê que o SUS ofereça às pessoas com LAM o acesso a todos os meios disponíveis para o tratamento e o controle da doença. A reportagem é de Márcio Maturana.
6: Mulheres entre a puberdade e a menopausa são as mais atingidas pela lifangioleiomiomatose, uma doença rara e progressiva, também conhecida como LAM, que causa cistos nos pulmões, nos rins e no sistema linfático, podendo levar à insuficiência respiratória. A LAM é frequentemente confundida com asma ou bronquite, por isso a nova Política Nacional de Conscientização e Orientação, publicada nesta terça-feira no Diário Oficial da União, prevê capacitação de profissionais de saúde para facilitar o diagnóstico precoce. A senadora Damaris Alves, do Republicanos do Distrito Federal, foi a relatora do projeto que deu origem à lei.
3: A única coisa que os pacientes da LAN querem é respirar. Estamos falando de uma doença que eles querem tão somente respirar. Ter uma política pública para acompanhar esses pacientes é mais que necessária. Ampliar a conscientização sobre a LAN, favorecer o diagnóstico oportuno, organizar o encaminhamento assistencial e aprimorar a produção de informações epidemiológicas e clínicas sobre a doença.
6: Outras ações previstas pela nova lei são a criação de centros de referência especializados e implantação de um sistema nacional de coleta de dados. A LAN não tem cura, mas pode ser controlada com medicamentos já disponíveis gratuitamente no Sistema Único de Saúde.
1: Também foi sancionada pelo presidente da República a lei que garante a continuidade do programa de renovação de frota com condições especiais de financiamento para a compra de veículos novos. A medida beneficia motoristas de aplicativo, taxistas e entregadores de aplicativos. O programa permite o financiamento de carros, motos e bicicletas elétricas zero quilômetro. O Congresso Nacional também ampliou as possibilidades de uso dos recursos, incluindo veículos leves para transporte escolar e transporte de cargas. A lei resulta da unificação de duas medidas provisórias aprovadas pelo Congresso. Mais informações com a repórter Patrícia Oliveira.
7: A nova lei garante até 30 bilhões de reais para financiar veículos novos para motoristas de aplicativo com no mínimo 6 meses de atividade, além de taxistas e cooperativas de taxistas. Cada motorista poderá financiar um veículo. A lei também possibilita o uso de recursos para renovação de frotas e infraestrutura do transporte escolar e do transporte urbano de passageiros ou de cargas. Aprovada no Senado, a lei unificou duas medidas provisórias. O senador Camilo Santana, do PT do Ceará, destacou que a iniciativa pode beneficiar cerca de 1.400.000 trabalhadores.
8: Agora terão condições mais dignas para conquistar seu próprio veículo, gerar renda com mais autonomia e melhorar sua qualidade de vida.
7: A lei também permite que motoristas com habilitação na categoria B conduzam veículos elétricos ou híbridos de até 4.250 quilos de peso bruto total.
9: Eleições 2026.
1: Eleitores que não votarem nas próximas eleições marcadas para 4 de outubro precisam justificar a ausência. A justificativa pode ser feita por duas formas: pessoalmente, em uma sessão eleitoral, ou pelo aplicativo do Tribunal Superior Eleitoral. Se o eleitor estiver fora do município que vota, é possível baixar o aplicativo e-título no celular e justificar a ausência por lá no dia e horário em que ocorre a votação. Em caso de ausência, é preciso apresentar uma justificativa para cada turno da eleição. Os eleitores que não votarem nem justificarem ficam sujeitos às penalidades, como impedimento de emitir documentos e de participar de concursos públicos, além do pagamento de multa. Um projeto quer incentivar navios-tanque e embarcações de apoio marítimo que utilizem biodiesel, etanol ou a mistura desses combustíveis. A proposta em análise na Comissão de Infraestrutura prevê cotas adicionais de depreciação acelerada. Isso significa que as empresas poderão contabilizar mais rapidamente a perda de valor de um bem e reduzir custos fiscais. O benefício terá duração de 5 anos. O senador Fernando Dueire, do PSD de Pernambuco, relatou a medida na Comissão de Assuntos Econômicos. Para ele, a proposta poderá estimular a renovação da frota e a sustentabilidade.
10: Porque nós queremos fazer com que o combustível sustentável seja incorporado à frota de navegação com mais agilidade.
1: Com trabalhos técnicos de Eliseu Caires, o Jornal do Senado fica por aqui. Acompanhe agora as notícias da Câmara dos Deputados. Boa noite e até amanhã.
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11: Câmara dá mais transparência à verba destinada a mulheres no orçamento.
12: O plenário pode alterar regras de herança em casos de assassinato na família.
11: Pais de pessoas com deficiência poderão usar meia entrada em eventos.
12: Comissão aprova a proposta que incentiva a exportação da moda brasileira.
11: Boa noite. avança na Câmara projeto que cria um programa de incentivo à exportação da moda brasileira sustentável. A repórter Maria Neves tem mais detalhes da proposta.
13: A Comissão de Meio Ambiente da Câmara dos Deputados aprovou o projeto que institui o programa Moda Brasileira no Mundo. A proposta prevê ações governamentais integradas para adaptar a indústria da moda às novas exigências sociais e ambientais dos principais importadores de produtos brasileiros. O texto também prevê medidas para promover as marcas nacionais no mercado externo. Dentre as ações propostas estão, por exemplo, a realização de campanhas internacionais de promoção da moda nacional, participação em feiras e eventos, assim como a criação de selos e ações coordenadas de comunicação internacional. A proposta sugere ainda parcerias com plataformas internacionais de moda sustentável e de moda indígena. A inclusão da moda produzida por indígenas e povos tradicionais, assim como da utilização de conhecimentos e técnicas dessas populações no texto, foi proposta pela relatora, deputada Célia Chacriabá, do PSOL Mineiro. A parlamentar argumenta que o sucesso de inúmeros estilistas indígenas atesta a habilidade dos povos tradicionais para a moda contemporânea. Apesar disso, sustenta que, ao que parece, a indústria ignora os saberes ancestrais em aspectos como técnicas têxteis, fibras naturais e tingimentos. De acordo com Célia Chacriabá, apenas 2% dos 1,5 milhão de indígenas

0: de violência se chama autonomia financeira.
1: Célia Chacriabá explica que o projeto nasceu da necessidade de que a indústria da moda brasileira se adapte às exigências de importadores, principalmente da União Europeia, que, de acordo com ela, é o maior comprador de produtos nacionais de maior valor. Célia Chacriabá explica que o projeto nasceu da necessidade de que a indústria de moda brasileira se adapte às exigências de importadores, principalmente da União Europeia, que, de acordo com ela, é a maior compradora de produtos nacionais de maior valor. A deputada explica que o Bloco Europeu editou uma norma em 2024 que passa a exigir o passaporte digital de produto para têxteis. Para receber o documento, o exportador tem de garantir a rastreabilidade completa da cadeia produtiva, desde a matéria-prima até o consumidor final. Célia Chacriabá relata ainda que a União Europeia vai exigir que as empresas monitorem impactos em direitos humanos e meio ambiente em toda a cadeia de fornecedores. Além disso, o bloco vai passar a pedir comprovação das medidas adotadas para destinação de resíduos têxteis. Ainda, segundo a deputada, todas as demandas entram em vigor em abril de 2028. O projeto, que visa criar incentivos para a exportação de moda brasileira sustentável, ainda será analisado por 4 comissões da Câmara. Da Rádio Câmara de Brasília, Maria Neves.
2: Desenvolvimento Regional.
3: Pastor Diniz, do União, propõe que parte da economia obtida com a integração de Roraima ao Sistema Interligado Nacional seja usada para reduzir a conta de luz dos consumidores do estado até 2030.
4: Pela proposta, uma parcela da redução dos gastos da conta de consumo de combustíveis seria destinada à modicidade tarifária em Roraima. Pastor Diniz afirma que a medida evita aumentos nas tarifas e corrige uma desigualdade histórica enfrentada pelo estado.
2: Economia.
3: A Câmara aprovou a criação do Orçamento Mulher. O projeto pretende dar mais transparência aos recursos destinados a políticas públicas para as mulheres no Orçamento Federal. A repórter Silvia Munhato explica.
5: A Comissão de Constituição e Justiça da Câmara dos Deputados aprovou a criação do Orçamento Mulher. A proposta, que deve ser enviada agora ao Senado, obriga o poder público a dar transparência aos programas e ações voltados ao atendimento das mulheres, por meio de quadros anexos nas propostas e nos relatórios de execução orçamentária. O projeto é de autoria dos deputados Laura Carneiro, do PSD do Rio de Janeiro, e Ricardo Aires, do Republicanos de Tocantins. A deputada Laura Carneiro explicou o sentido do texto.
6: Não adiantam as políticas públicas se nós não tivermos o dinheiro para arcar com essas políticas. O Orçamento Mulher vai, a partir do plano plurianual, a partir da Lei de Diretrizes Orçamentárias, organizar todos os recursos a serem gastos com as mulheres brasileiras.
5: A relatora da proposta na Comissão de Defesa dos Direitos da Mulher, deputada Flávia Moraes, do MDB de Goiás, citou exemplos de ações orçamentárias.
7: E como exemplo, a gente pode citar aqui para a educação os CMEIs, né, que vão atender as crianças para que as mulheres possam trabalhar, as clínicas especializadas em atendimento à saúde da mulher, as ações de enfrentamento e combate à violência contra a mulher. Enfim, então são muitas ações específicas que precisam ter investimento, ter orçamento, e que, nesse caso, aprovando o Orçamento Mulher, vão ter prioridade, orçamento bem definido e claro para investimento nessas políticas.
5: De acordo com o texto aprovado, os orçamentos da União, dos estados e dos municípios deverão trazer 2 quadros detalhados. O primeiro, chamado de Orçamento Mulher Proposta, deve ser entregue junto com o planejamento anual das ações orçamentárias. O segundo, Orçamento Mulher Execução, será publicado regularmente para que qualquer cidadão possa conferir quanto desse dinheiro foi efetivamente usado. Deverão constar desses documentos as despesas com educação, saúde, assistência social e outras ações em que as mulheres sejam as beneficiárias diretas. O projeto também prevê que o governo federal reúna os dados de todo o país anualmente para avaliar se os esforços dos estados e municípios estão sendo efetivos. Da Rádio Câmara de Brasília, Silvia Minhato.
2: Saúde.
4: Domingos Neto, do PSD do Ceará, é autor de projeto que cria a assistência de transição de cuidados no SUS. O objetivo é garantir que pacientes que receberam alta hospitalar continuem recebendo acompanhamento especializado antes de voltarem definitivamente para a rotina em casa.
3: A proposta de Domingos Neto prevê atender

0: atendimento em unidades de transição ou por assistência domiciliar monitorada, com foco na reabilitação, cuidados paliativos e treinamento de cuidadores. Na visão dele, a medida evita reinternações desnecessárias, além de liberar leitos nos hospitais.
1: Ciência e tecnologia.
2: Bandeira de Melo, do PV do Rio de Janeiro, apoia a criação da Frente Parlamentar Mista em defesa do Programa Espacial Brasileiro. O colegiado terá como missão acompanhar e propor iniciativas voltadas ao fortalecimento do setor espacial no país.
0: Bandeira de Melo ressalta que o Programa Espacial envolve soberania nacional, inovação tecnológica e desenvolvimento econômico. A frente também pretende estimular políticas públicas ligadas à defesa, comunicações, previsão climática, monitoramento territorial e aplicações ambientais.
1: Cultura.
2: A Comissão de Cultura aprovou a meia entrada para os pais e responsáveis legais por pessoas com deficiência em eventos culturais e esportivos, mesmo sem a condição de acompanhante. A reportagem é de Luiz Cláudio Canuto.
3: A Comissão de Cultura aprovou o projeto que assegura a meia entrada a mães, pais e responsáveis legais por pessoas com deficiência em eventos culturais e esportivos. Pela proposta, cuidadores de baixa renda inscritos no CadÚnico com renda familiar de até 2 salários mínimos também teriam esse direito. O texto final foi elaborado pela relatora deputada Érica Cocai, do PT do Distrito Federal, com base em um projeto da deputada doutora Alessandra Haber, do MDB do Pará. A proposta altera a lei que regula o benefício da meia entrada no Brasil. A exemplo da autora da proposta, a relatora afirma que essas pessoas necessitam de apoio do Estado para usufruir de seu direito à cultura, o que este projeto de lei pretende garantir com o direito ao benefício da meia entrada.
4: É fundamental que nós possamos assegurar a mais plena acessibilidade. É fundamental que nós possamos ter parcerias com a iniciativa privada, com a sociedade civil. Sem inclusão, a gente não tem direito pleno à cidade. Sem inclusão, a gente não tem direito a mergulharmos e vivenciarmos a nossa humanidade na sua plenitude.
3: A Comissão de Cultura acrescentou um único parágrafo à lei para assegurar o direito. O benefício vale para o acesso a salas de cinema, cineclubes, teatros, espetáculos musicais e circenses e eventos educativos, esportivos, de lazer e de entretenimento. A legislação vigente já garante meia entrada às pessoas com deficiência e, quando necessário, a seus acompanhantes. No entanto, pais, mães e responsáveis legais que não estejam na condição de acompanhante no momento do evento não têm direito ao benefício. A autora da proposta, doutora Alessandra Haber, afirma que estudos apontam casos elevados de estresse, ansiedade e depressão entre cuidadores, sobretudo entre mães de baixa renda, que compõem a maioria desse grupo. E barreiras financeiras restringem o acesso dos cuidadores a essas oportunidades, comprometendo um recurso terapêutico de comprovada relevância. A proposta ainda vai ser analisada pela Comissão de Constituição e Justiça. Da Rádio Câmara de Brasília, Luiz Cláudio Canuto.
1: Justiça.
0: Sônia Guajajara, do PSOL de São Paulo, defende a realização de um debate com representantes do governo, do sistema de justiça, de organizações indígenas e de especialistas sobre a criação da Comissão Nacional Indígena da Verdade.
2: Para Sônia Guajajara, a iniciativa pode fortalecer políticas de memória, verdade, reparação e justiça voltadas aos povos indígenas. A deputada afirma que a proposta busca aprofundar a investigação de violações de direitos humanos e ampliar as garantias de não repetição.
0: Rodrigo Valadares, do PL de Sergipe, apoia projeto que define o antissemitismo na legislação brasileira para orientar políticas públicas de prevenção à discriminação. A proposta adota como referência a definição da Aliança Internacional para a Memória do Holocausto.
2: De acordo com Rodrigo Valadares, a proposta estabelece que o antissemitismo é uma forma de racismo, mas não impede críticas ao Estado de Israel. O congressista também garante que o projeto não cria mais tipos penais.
0: Projeto de Rodrigo Gambale, do Podemos de São Paulo, estabelece medidas para garantir o pagamento de pensão alimentícia. A matéria prevê retenção de valores em contas bancárias, restituição do imposto de renda e prêmios de apostas para quitar débitos.
2: De acordo com Rodrigo Gambale, a proposta cria um cadastro nacional de devedores e prevê de forma subsidiária a apreensão de passaporte e da carteira de habilitação. Para ele, as medidas dão mais eficácia para garantir o sustento dos filhos.
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1: Segurança Pública.
0: A proposta que impede um condenado por homicídio de receber herança de parentes da mesma família está pronta para análise do plenário. A repórter Paula Bittar acompanhou a votação da chamada Lei Suzane von Richthofen na Comissão de Constituição e Justiça.
6: A Comissão de Constituição e Justiça da Câmara aprovou uma proposta que impede herdeiros condenados por homicídio de receber, por vias indiretas, o patrimônio de outros parentes da mesma família. A proposta estende o chamado Instituto da Indignidade aos parentes colaterais até o quarto grau. Pela regra atual, a perda do direito à herança por crime doloso só vale quando o crime é cometido contra o dono dos bens, seu cônjuge, companheiro, pais ou filhos. O projeto foi apresentado com o objetivo de criar a Lei Suzane von Richthofen. Richthofen foi condenada a 39 anos de prisão por planejar o assassinato dos próprios pais em 2002 e hoje cumpre a pena em regime aberto. O caso voltou a repercutir pela possibilidade legal de ela herdar parte do patrimônio de um tio falecido. O texto aprovado estabelece que seguro de vida também não poderá ser pago nesses casos. Segundo a relatora da proposta na comissão, deputada Laura Carneiro, do PSD do Rio de Janeiro, essas modificações, além de trazerem mais segurança jurídica ao evitarem longas discussões judiciais e inventários, garantem que o patrimônio familiar permaneça com aqueles que respeitam a solidariedade inerente aos vínculos de sangue e afeto, compatibilizando a norma aos valores que informam o direito civil contemporâneo. A proposta que impede herdeiros condenados por homicídio de receber por vias indiretas o patrimônio de outros parentes da mesma família ainda precisa passar pelo plenário da Câmara antes de seguir ao Senado. Da Rádio Câmara de Brasília, Paula Bittar.
7: Projeto de Gilvanda Federal do PL do Espírito Santo propõe reforçar o Fundo Nacional de Segurança Pública com recursos das loterias federais. Pelo texto, 10% da arrecadação bruta das loterias que hoje ficam com a União passariam a ser destinados à segurança pública.
0: Gilvanda Federal também incluiu no projeto uma nova regra para eventos culturais de médio e grande porte que recebam dinheiro público. Segundo o deputado, pelo menos 25% desses recursos teriam que ser usados obrigatoriamente para pagar a segurança do próprio evento.
7: Kim Kataguiri, do Missão de São Paulo, é favorável ao projeto que proíbe condenados por pedofilia de se aproximarem de escolas, creches, parques e de manterem contato com menores de idade pelas redes sociais. Ele explica que a iniciativa visa ampliar a proteção a crianças e adolescentes.
0: O texto prevê que a justiça estabeleça um perímetro mínimo de distância entre condenados por pedofilia e locais frequentados por crianças, além das próprias vítimas. Kim Kataguiri afirma que a proposta também impede que essas pessoas exerçam atividades com contato direto com crianças.
8: Hoje, infelizmente, uma pessoa condenada por pedofilia pode se aproximar de uma escola, pode se aproximar de uma creche, pode se aproximar de um parquinho, né? E pode mandar mensagens para menores de idade, né? O que, na minha avaliação, é um absurdo, né? Isso jamais deveria acontecer. Hoje, inclusive, um pedófilo pode ter uma creche. Ele pode ser sócio, ele pode ser administrador de uma creche. E esse projeto que eu sou relator visa proibir, né? Se um pedófilo se aproximar de uma creche, mesmo que ele não tenha tido contato com uma criança, vai preso.
7: Felipe Beccari, do Podemos de São Paulo, é autor de projeto que proíbe a distribuição de animais como prêmios em rifas, sorteios e outras ações promocionais. Segundo o parlamentar, a medida busca evitar abandonos e maus tratos decorrentes de adoções sem planejamento.
9: A rifa pode ser legítima por ajudar uma pessoa, alguma questão de saúde, mas os animais não podem ser rifados, porque aquela família que ganha geralmente comprou os números da cartela para ajudar a rifa, o propósito da rifa, e não está estava preparada para receber aquele animal no seu seio familiar, com uma estrutura, com tempo, com financeiro. Então, animais, esperamos que no Brasil, em breve, não possam ser mais distribuídos como brindes de festas ou qualquer tipo de rifa ou sorteio.
0: Felipe Beccari informa que a proposta surgiu a partir de denúncias envolvendo animais abandonados ou mortos após serem entregues como brindes. O projeto já teve a urgência aprovada e está pronto para a votação no plenário da Câmara.
2: Termina agora o Jornal Câmara dos Deputados, produzido pela Rádio Câmara, com trabalhos técnicos de Wellington Teles e a apresentação de Luciana Vieira e Val Monteiro. Boa noite.
0: A Voz do Brasil volta amanhã. Uma boa noite para você.
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0: 7h23 aqui no Baú da Mix, Morrissey Studi Head. É o baú rolando na sua noite de quarta-feira, meio de semana. Já já a gente vai liberar aquele kit mix com copy e eco bag que tá valendo no baú. 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

0: Forever Tears Apart, um dos grandes clássicos do álbum Kick, lançado em 1987. Uma balada marcante com aquela atmosfera intensa que ajudou a transformar a música em um dos maiores, dos grandes sucessos da banda, né? 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

0: Madonna, Like a Prayer, fechando o baú de hoje. Valeu todo mundo que participou. Agora aquele kit mix com copo e eco bag. Quem tá levando esse kit é a Fernanda Becker. Fernanda Becker, final do fone 3776. Aí, Fer, parabéns. Aguarde que a equipe da Mix vai entrar em contato com você, tá? Acabou aqui, ó.
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1: Mix 11:25, Vitor Clay adrenalizou, sendo a última de hoje do Mix Acústico, mas amanhã, bem cedinho, tem mais.
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0: já de quinta-feira. 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

0: Without You aqui no No Break, 2 horas de música direto, tamo na última hora, vamos tocar pra você Avril Lavigne, Dr. Dre, Snoop Dogg, BTS e agora tem o Justin Bieber.
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0: Salve, salve, muito bom dia, 6:01 na manhã desta quinta-feira, dia 17 de setembro de 2026. E aí, como é que nós estamos? Tudo tri? Tudo tranquilo? Tudo certinho com vocês? Então tá bom, sejam todos muito bem-vindos para mais uma manhã de informação, de alegria, de descontração aqui na 107.1 FM, a Rádio da Ubra. Todo mundo na Ubra, a Ubra em todo mundo. Hoje é o dia 260 do ano. Faltam exatamente 6 dias para o início da primavera e 105 dias para o fim deste ano de 2026. A gente piscou, setembro passou, né? Estamos aí já quase no mês de outubro. Canal para você entrar em contato com a gente é o 51914318-74. 51914318-74. Hoje é dia de reclame aqui. Bota a boca no mundo, reclama em tudo. Tudo que tiver para desabafar da sogra, do filho, da mulher, do restaurante que serviu comida ruim, participa com a gente aí. 51914318-74. 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Decolou o avião da Mix. Vamos para mais um programa. Justiça de São Paulo derruba a lei de Piracicaba que impunha regras para doação de alimentos. Motorista de aplicativo finge infarto e convulsão e consegue escapar de assalto. Pesquisa encontra evidências que humanos consomem drogas há pelo menos 25 mil anos. Ainda tem o trânsito, tem o Pedrinho perguntando pra Iá, tem o momento Ubra News, tem o espaço Ubra e temos vocês conosco. Nessa manhã de 9 graus de temperatura em Porto Alegre e região metropolitana. E como é que a gente começa?
1: Hoje é sexta-feira! Hoje é quinta,
0: olha! É, hoje é quinta, é a nova sexta. Quem mandou foi a Ângela pra gente. Muito bom dia, Júlio Menezes Júnior, arroba Júlio M. Júnior. Hoje é sexta-feira, não é quinta-feira.
2: Bom dia, Ramiro, com muita alegria. Quinta-feira, né? Então não é sexta, é uma pré-sexta-feira. Quinta-feira, 17 de setembro. E o Ramiro diz, o mês tá acabando. Tá no meio do mês, Ramiro. Calma.
0: Tá mais do que pro meio, já passou
2: é
0: do
2: verdade,
0: meio.
2: Já passou um pouquinho. Cara, mas bem pouquinho, calma, calma, que temos bastante setembro ainda pela frente aí. E eu sigo nas visitas, né, nas unidades UBAs do nosso Rio Grande do Sul. Segunda-feira estive em Torres, ontem, segunda e terça, né? Ontem estive em Gravataí. Hoje me dirijo para Cachoeira do Sul.
0: Eu estarei em Palmas, Tocantins.
2: Pois é, vai para Palmas, né? Que bacana.
0: Palmas para mim.
2: Ah, palmas para ti mesmo. E hoje é dia de reclame aqui. Vamos fazer uma. Vamos ver uma reclamação.
0: Vamos reclamar dos colegas que não chegaram ainda, né?
2: Pessoal, se organize na vida. Minha reclamação é assim, ó. Não coloque as pessoas certas nos cargos errados nas empresas.
3: É verdade.
2: Por favor, se organize, né?
3: Essa é
2: o meu reclame aqui. Vou reclamar do Grêmio também, que não ganha fora de casa.
3: Perdeu ontem, né? Eu tava vendo agora de manhã.
2: Ainda paga mico, bota dois treinadores. Que, cara, isso mostra uma incompetência da direção.
3: Ficaram os dois na beira do campo?
2: Os dois na beira do campo. Eu não vi o jogo, tá? Eu só vi os últimos 10 minutos. Então eu não vou criticar. Também não ouvi comentários de jornalista. Só vi as imagens ali dos últimos 10 minutos. Até achei que o time desenvolveu ali um pouquinho. Vamos ver o que vai acontecer, né? É muito cedo para criticar. Eu era contra a vinda do Renato, mas o Ramiro tentou me convencer aqui de fora emergencial era o nome apropriado para o momento. Vamos dar credibilidade, vamos ver o que acontece.
3: Pois é, eu vi o resultado de manhã também, obviamente. Por óbvio, não assisti jogo, não assisto nem jogo do Inter.
2: Teve um gol meio garfado, o Grêmio fez o terceiro gol.
3: Eu tava vendo as linhas de impedimento aqui, parece que realmente o VAR, ele foi direcionado pro que ele queria mostrar, né?
2: Eu vi um pedaço ontem do jogo do Corinthians, cara, que coisa mais linda ver o Corinthians eliminado. Né? Não, mas da maneira que
3: eu
2: foi.
3: Eu vi agora de manhã que o Depay perdeu o pênalti.
2: Perdeu o pênalti. Mas não tinha nem que marcar pênalti pro Corinthians, porque o Corinthians roubou pênalti de todo mundo a vida inteira.
3: Isso,
2: né?
3: Eu não posso opinar porque eu não vi nem o pênalti. Jogo do Grêmio, nem o jogo do Corinthians. Eu vi pelo Instagram agora de manhã.
2: De fato, foi pênalti. O juiz não marcou num primeiro momento, foi pro VAR, aí confirmou o pênalti, que foi mesmo. Foi. Mas não tinha que ter. Tinha que ter ido pro VAR e dito que não foi pênalti. Porque
3: pois
2: o Corinthians já roubou tanta gente.
3: Cara, olha que imagem bacana. Recebi aqui do nosso ouvinte, ó.
2: BID?
3: Não é o carro. Ele trocou o carro.
2: Estamos no painel do carro.
3: O motorista de app, né? Ele trocou, ele botou aqui, troquei o carro, mas de rádio eu não troco. Ele trocou do rádio para um, como é que chama isso aí? Esse
2: uma mídia, né?
3: É uma mídia automotiva aqui e nos assistindo no YouTube, ó.
2: De tela cheia.
3: Tela ali. Cheia, que bacana, né, cara?
2: Muito bacana, muito bacana.
3: É o Anderson, deixa eu ver. Anderson Santos foi quem mandou.
2: Aí viajei com o Pedrinho não para quieto.
3: Ah, é mesmo, cara? Deve ter sido um terror.
2: Tá chegando.
3: Quem é que fala mais, o Pedrinho ou o Natanael?
2: Cara, ali é parelha a coisa.
3: É páreo duro.
2: Natanael
3: Machman, nosso colega aqui de Ubra e estudante de odontologia.
2: Sim.
3: Odontologia e marketing. Ele estuda os dois, né?
2: Os dois cursos, é.
3: Bacana.
2: Cara muito articulado aí. Essa juventude aí deu boa, né?
3: Sai daqui, Pedrinho. Vai pra lá, meu.
4: Que grande, mami. Deixa eu chegar devagarinho. Deixa eu chegar.
3: Mas vai pra tua cadeira. Sai daqui debaixo da mesa, cara.
4: Ah, tá. Que caiu, meu todinho.
3: Como é que tava a Torres lá? Pô, tu conhecia Búzios, tu conhecia Emirados Árabes, tu conhecia Cartagena, tu conhecia Miami e não conhecia Torres, Pedrinho.
4: Pois é, eu entrei numa sala lá, tava escrito Rússio Irigaray. Nunca vi isso aí.
3: Rui Rússio,
4: né?
3: Misturou os dois.
4: Troquei as coisas.
3: Misturou os dois, ficou bem louco, era o todinho estragado.
4: Tá louco, olha só, o tio Rui tá aqui, o tio Ramiro tá aqui, não entendi nada daquela sala lá.
3: Tu fugiu dos dois e os dois estavam lá, né, o Pedrinho?
2: Pois é, né? Tinha essa sala de fato.
3: Plenário lá. Rui Rubem Rússio, homenagem ao meu avô.
2: Na Câmara dos Vereadores de Torres, né?
3: O vô era um. O vô foi desembargador, né? Já falei algumas vezes aqui. E o vô também era historiador e apaixonado por Torres, né? Então o vô descobriu muita coisa bacana de Torres lá, os sambaquis, né, nos cômoros de areia da Itapeva, onde ele achou muito artefato indígena, muita coisa ele achou por lá. Então o vô tem uma ligação de história com Torres e por isso essa homenagem lá, Plenário Rui Rubem Ruschel. Doou muita coisa para museu, boa parte está aqui na Unicinos, em São Leopoldo, outras partes em Torres lá. Então, essa homenagem ao vô lá.
2: E acompanhei o programa de ontem. Tava muito bacana, muito bacana. Pô, tio Tardala pedindo pra iar as coisas, quer derrubar o Pedrinho.
3: Não, isso foi ontem. Ontem o Pedrinho mandou o áudio.
2: Não, mas no meio do programa...
3: Ah, sim, agora... ele quer se apossar das coisas. A cara de louco.
2: Pobre do Lucas.
3: Né? Cara de louco.
2: Pra colocar aquele YouTube no ar aí, pra colocar esse YouTube no ar... Esses primeiros momentos aí até se adaptar, né?
3: Tem que chegar uns 15 minutos antes, né? Porto Alegre, região metropolitana. Quinta-feira deve ter tempo firme, com sol entre algumas nuvens. E períodos de céu parcialmente nublado. Não há previsão de chuva significativa para Porto Alegre. Estamos com 9 graus. E a máxima vai ser 21 graus no dia de hoje. Vento fraco a moderado, predominando de leste. Bom dia, tio Tadala.
5: Bom dia, Ramiro.
3: Lucas
5: Bom
3: Cunha,
5: dia,
3: arroba Lucas C. Janjo.
5: Bom dia, Julinho. Tava com saudade
2: Bom dia,
5: de
2: também
5: trocar
2: tava com
5: essa
2: saudade.
5: Resenha no programa.
3: Já passou.
5: Já vi, não, pior
3: que tava
5: não.
3: Com saudade, já passou.
2: Passou.
5: Cara, pior que não, pior que eu vejo que o tio Julinho é um mal necessário na minha vida. Sinto falta.
3: Um mal necessário.
2: Ah, tá louco, cara.
5: E quero mandar um beijo especial pro nosso amigo, né, Thaís?
6: Dele.
5: O amigão ali.
6: Querido,
5: ah, o baita
6: um beijo
5: querido.
6: Pro nosso amigo.
5: Cachorro. Baita que não.
6: Não, mas ele foi gentil comigo, tá?
5: Aham.
3: Guardinha?
6: É.
5: Ele deixou tu entrar?
6: Deixou.
2: Hoje ele tava de bom
5: humor.
2: Ah,
5: deixou tu entrar?
6: Uhum.
5: Ah, que legal. Bacana.
3: Tá, tu não?
6: Tá no YouTube?
5: Não.
6: Tá no YouTube, Lucas?
5: Tá no YouTube. Um abraço pra ele.
6: Eu tive
5: que... Não. Deixou tu entrar?
6: Deixou.
5: Tu vê só, né? Isso é impressionante.
2: Cara, o balão bota o carro na...
5: A seletividade...
2: Onde só a superintendência põe, cara.
5: A seletividade... Não, mas a seletividade
3: das
5: coisas,
3: né? Mas se tu
5: coisas,
3: é o guardinha da guarita, tu olha pro Lucas, tu olha pra Thaís, quem tu deixa passar?
2: A Thaís?
3: É óbvio,
5: não,
3: né?
5: Mas, ó, aí,
2: assalto,
5: não,
2: assalto.
5: Mas aí, peraí.
3: Assalto.
5: Mas aí, peraí. O cara me defeca uma tese de que, ai, que eu faço as coisas certas, não sei o quê. E aí depois não, deixa a Thaís entrar...
6: Mas eu tinha uma liberação.
3: Bom dia, Thaís
6: Bom
3: Mendes
6: dia.
3: Rodrigues.
6: Tudo bem?
3: R_
6: Urso,
3: essas coisas agora. Nossa TikTok Girl.
6: TikTok Girls. E agora eu sou. O Lucas é meu chefe agora, sabia, gente?
3: O Lucas é teu chefe.
6: O Tadala é meu chefe.
5: Bah, botei o nome da Thaís no lugar errado aqui, meu.
3: Errado.
6: Ele é meu chefe, meu Deus do céu.
5: O teu chefe. Da onde, Thaís?
6: Ué?
5: Ah, falando nisso,
3: coordenador
5: ao
3: de
5: vivo,
3: redes,
5: ao vivo, temos que fazer uma reunião.
6: Ai, que saco, começou já, me demito.
5: Ah tu aprendeu, tem escola, né? Tem que fazer uma reunião.
6: Tá, beleza.
5: E outra reunião pra definir a reunião.
6: Ah, não, não começa.
3: As redes ali é pressão total, teve uma que durou 2 dias aqui.
6: Não, mas o meu cargo é outro. O que, que é meu cargo que eu não sei?
3: TikTok Girl?
6: Não, é outra coisa.
3: Ah, tem outra coisa.
6: Tá
3: ah, tá. Depois isso é assunto interno.
5: Vamos pra rua.
3: Vamos pra falar pra fora.
6: Vamos.
3: Bom dia, Josiane Oliveira, arroba Miss Josi.
7: Bom dia, Ramiro. Bom dia pra nossa audiência maravilhosa, pra essa bancada linda. Jornal da Mix. Hoje, dia de reclame aqui, que dia maravilhoso. Bora reclamar, então, de tudo que tá ruim. Ligue pra gente, então, no 51914318741.
3: Não, não ligue que a gente não vai atender.
7: Ah, é áudio. O Ramiro ama áudios.
3: Não
7: eu
3: me
7: amo
3: ligue
7: mensagens.
3: Que eu não vou atender. Não, não. Eu tô dizendo pra não ligar. Se ligar, nós não vamos atender.
7: É, ligue. Ligue o rádio.
3: Isso.
7: Estamos, então, aqui, ó. Participou conosco hoje. Nós temos, então, o filme da magia sedução. Temos Sobrenatural. Temos Pressão. Temos o Coyote versus Acme, temos Patrulha Canina e temos também o filme Muito Prazer. E você já sabe, né? Participou, reclamou ou só participou, já pode escolher seu filme e ligue então no...
3: Ligue já.
7: Ligue já. É. No 51914318741. Muito bom dia, uma ótima quinta-feira para todo mundo.
3: 17 de setembro, 6:15, 9 graus de temperatura. Hoje é Dia Mundial da Segurança do Paciente, viu, Thaís?
6: Olha
3: tu que
6: aí.
3: É aspirante a médico, estudante de medicina.
6: Isso aí.
3: Dia da Compreensão Mundial. Temos que compreender as diferenças.
7: Sabia que eu tava achando algo estranho?
3: O quê?
7: Esqueci o óculos. Tava vendo vocês torcidos.
3: Dia Nacional do Transportador Rodoviário de Carga. Famoso motorista de ônibus, né? De caminhão, né? O cara carreteiro. Que faz o país andar. Dia Internacional do Vou Só Conferir Se Fechei a Porta do Carro e Voltar Metade do Caminho.
6: Bah.
3: É o Júlio. Esse é o Júlio.
2: Não ouvi, desculpa.
3: Dia Internacional de Vou Só Conferir Se Fechei a Porta do Carro e Voltar Metade do Caminho.
2: Sou eu, tô dentro.
3: Esse é o Júlio. Dia de ficar tentando esticar o lençol com elástico que não para mais preso no colchão.
7: Eu.
2: Não, o próprio lençol de elástico, quando ele tá tudo 0x0 novinho, já é difícil de encaixar, acertar o lado certinho.
7: É um saco, né?
3: Eu, agora que eu troquei o colchão, agora os lençóis cabem direitinho. Meu colchão era fora de padrão, era maior, então não tinha lençol que coubesse nele.
6: Que
3: sempre
6: camão.
3: Soltava uma ponta. É que foi uma cama adaptada.
6: Ah,
3: foi uma cama, foi não foi uma cama, não foi comprada sob padrão. Agora eu tô com uma cama padrão, aí o lençol cabe, né?
6: Coisa
3: simples,
6: boa,
3: né?
6: Né? É porque bom. Tem cama de solteiro, cama de viúvo, cama de não sei do quê.
3: De viúvo?
7: Não sabe. É o meio casal, é a de viúvo.
3: Não sabia.
7: É. Uhum. Ela é um pouco maior que a solteira.
3: É meio casal, não é viúvo.
7: É viúvo, cama de viúvo. Eles chamam de cama de viúvo.
3: Uhum. Claro, verdade.
5: Chamam de cama de viúvo agora.
3: Eu, pra mim, era cama de solteiro, era cama meio de casal. Cama queen e cama king, pra mim era isso.
7: E a meio viúvo.
5: Mas agora tem a cama de viúvo.
6: Que é
3: olha, o cara dorme só metade do corpo, a outra metade fica pra fora da cama.
5: Não, a cama de viúvo, ela é a maior. Ela é maior.
6: Que é de solteiro
5: que
6: e menor
5: é de solteiro.
6: Que
5: é ela é uma cama de solteiro queen.
3: Meu Deus.
7: E existe desde 2002, já existe essa cama, porque eu comprei uma em 2002, era a cama de viúvo. É muito boa.
6: É difícil de tu achar lençol, essas coisas.
5: Não,
3: então
5: é
3: compra uma de solteiro.
6: É, não,
3: ou uma de casal.
5: Ou uma de casal.
3: É uma de casal cabe. Padrão, né?
5: Cara, é meio que...
3: É que tem casal padrão queen, casal padrão, casal queen e casal king.
5: Eu vou compra te uma dizer
3: casal
5: tamanhos.
3: Padrão, tá ótimo também.
5: Eu vou te dizer os tamanhos.
3: Você já vendeu cama.
5: Não, mas eu sei. 1,38 a cama de casal.
6: Por quanto?
5: 1,56, não vem ao caso. 1,56 a cama queen e 1,88 a cama king.
2: Ah, reclame aqui. Reclame aqui hoje, agora é a hora então. Eu odeio comprar colchão, cara. Tu chega na loja, quanto é que custa aquele colchão ali? O cara nunca te diz o preço.
5: É verdade.
2: Cara, é uma enrolação.
5: É uma enrolação.
2: É uma enrolação.
5: Aí depois vem o talagaço. E por que quem vende colchão usa avental?
3: É. Não são todos, cara. Eu fui numa loja, fui muito bem atendido.
5: Ah, Ramiro, tu é chato, hein?
3: Não, eu sou chato, não, dei sorte.
2: Não, tô dizendo que tu é mal atendido, tu é enrolado. Tu conseguiu entrar numa loja de colchão, quanto custa aquele colchão ali?
7: E alguém
2: te respondeu, custa X valor.
7: E tu virou as costas e foi embora?
2: Me diz o nome dessa loja depois em off que eu vou lá.
3: Posso dizer no ar?
2: Não, pode dizer no ar. Eu vou gravar, eu vou lá e vou te mostrar que pra mim ele não vai dizer, não. Não foi com a minha
3: Não foi ele, foi ela.
6: É. Ontem eu indiquei.
7: Entrar na loja, perguntar o preço, a pessoa dizer e tu virar as costas e sair. Eu não conheço também.
2: É toda uma técnica que eles usam até chegar ao preço. Não sei que.
3: Não, eu consegui ser muito bem atendido, curiosamente.
2: Mas bem atendido é uma coisa.
3: Não, mas exatamente como tu falou, depois eu te passo a loja.
2: Tá bom.
5: O vendedor de colchão usa jaleco ou avental branco como estratégia de marketing para transmitir uma falsa sensação de autoridade, saúde e especialização tá aqui.
4: Olha aí, a tia dela quer me ferrar, né? Tu vai apanhar toda hora agora, né? Me ferrar. Não, a partir da semana que vem, tu pega o quadro pra ti.
5: Não, fora da área de cobertura. Ô, Pedrinho, olha só. Olha aqui, Pedrinho. Eu não fui vendo. Na IA. Eu fui no Google. Porque antes de IA existe Google.
4: É, por acaso o Google não tá ligado na IA, mas...
5: Ah, mas aí
4: aqui
5: o problema
4: tá...
5: não é meu. Eu não abri uma IA aqui.
4: Olha ali, ó.
3: Denúncia.
5: Mas o Pedrinho...
4: Tá escrito IA.
3: Mas, Júlio, eu compreendo a tua indignação. Na loja que eu fui, curiosamente, a pessoa não usava avental, como disse aí o Lucas. Sim. E curiosamente disse, essa aqui custa tanto, essa aqui custa tanto. Quer experimentar?
2: Essa é o quê, Ramiro?
3: Esse colchão?
2: Ah, tá.
3: Esse colchão, nós estávamos falando de cama, colchão, essas coisas.
2: Não,
3: curiosamente,
2: cama eles até dão um preço com colchão.
3: É que assim, ó, eu não compro colchão toda hora. E como eu fui...
2: Ninguém, óbvio, né? Só dono de hotel.
3: Não, é porque tu falou de um jeito como se tivesse passado em 10 lojas. Não, de
2: foi 10 lojas.
3: Então eu dei sorte, porque eu fui na primeira e fui muito bem atendido.
5: Ou a pessoa te reconheceu.
3: Não me reconheceu. Pior é que não.
6: Olha lá o Ramiro da Rádio Mix.
3: Vou vender o pior colchão.
5: Ou pensou, bah, esse chinelo aí.
2: Ou a loja só tinha um colchão, né?
3: Não. Marca boa, cara. Marca boa.
5: Qual era a marca?
3: Não posso falar, o Júlio não deixa. Justiça de São Paulo derruba a lei de Piracicaba, que impunha regras para doação de alimentos. O órgão especial do Tribunal de Justiça de São Paulo declarou por unanimidade a inconstitucionalidade da lei número 10.435/25 de Piracicaba, que estabelecia critérios e exigências para a distribuição de alimentos em pessoas em situação de vulnerabilidade social. A ação foi apresentada pelo Ministério Público de São Paulo, que argumentou que a legislação municipal criou exigências muito rígidas, muito mais do que as previstas na legislação federal, além de impor um procedimento considerado excessivamente burocrático para as iniciativas de solidariedade. O relator, desembargador Vico Manhas, destacou que a lei municipal impunha obrigações consideradas gravosas a entidades e cidadãos, interferindo no regime jurídico da doação, cuja a competência legislativa é da União. O magistrado também citou a Lei Federal número 15.224, que instituiu a Política Nacional de Combate à Perda e ao Desperdício de Alimentos e estabeleceu medidas para incentivar a doação de excedentes de alimentos e o combate à fome. Entre as exigências previstas pela Lei de Piracicaba estavam agendamentos anuais, aprovação de plantas de distribuição, registro de voluntários e vistorias prévias, além de multas que poderiam chegar a R$3.000. Na avaliação do relator, essas exigências poderiam dificultar iniciativas espontâneas de assistência para o tribunal. O município não demonstrou haver interesse exclusivamente local que justificasse a adoção de regras mais rígidas do que aquelas estabelecidas pela legislação federal. É parecido com o que acontece aqui com o Cozinheiros do Bem, por exemplo, né? Do Júlio Rita, que ali no viaduto da Conceição serve uma marmita para as pessoas. Isso é um assunto muito polêmico, né? Porque sabia que restaurante é proibido de doar a comida que sobra no fim do dia?
6: Sério?
3: É proibido de doar.
6: Mas eles podem levar para casa?
3: Eles podem servir pros funcionários, eles podem levar para casa. Mas um buffet quilo, por exemplo, que tu vai e come, terminou ali o horário de atendimento, eles não podem fazer marmitas e servir na rua.
5: Isso é um absurdo, né?
3: Eu acho um absurdo, mas tem uma explicação, né?
5: Ah.
3: A explicação é que tu pode cometer uma contaminação.
5: Ah, pelo amor de Deus.
3: Mas enfim, sei lá.
5: Pelo amor de Deus.
3: É desperdício, pra mim é desperdício, né? Mas...
2: Ah, e tem algum órgão que fiscaliza? Tu vai lá e doa e deu.
5: Não, tem um órgão que fiscaliza quando tu estás doando.
3: É, entendeu? Exato.
5: Agora vigilância sanitária.
2: Ah, como é que ele vai saber que tu doou a comida?
6: Pois é, só se alguém denunciar.
3: Sempre tem alguém. Sempre tem alguém pra denunciar.
6: Sempre tem um na espreita.
5: Sempre tem.
7: É que é um perigo também muito grande, né? Porque se tu faz uma doação com toda boa intenção, mas aquela comida ela já passou, ou no transporte dela até chegar, até ser doada, a comida estraga, dá um problema na pessoa, tu leva toda a culpa. Então, por isso tem a vigilância sanitária.
2: Mas nunca que vi a vigilância sanitária no...
7: A gente fica triste,
2: local
7: mas,
2: de baixa renda,
5: mas o que é melhor?
2: Fiscalizando doação.
7: Vocês lembram nas enchentes a quantidade de comida que pra, porque vinha com data, eu lembro, porque eu trabalhei na distribuição, vinha com data e passava ali o horário do almoço, não tinha dado, não deu para chegar nas pessoas e era toda descartada.
2: Mas ali foi um momento atípico.
3: Foi uma exceção,
2: né?
3: Não é?
2: Favor,
3: foi uma exceção.
5: Não, mas eu digo
6: mesmo assim, né?
5: No dia a dia, tu pega a comida que sobrou do restaurante. Põe numa marmita.
3: Ela tá novinha no buffet ainda.
7: Pode ser dada pros funcionários, mas eles não podem dar.
5: Não, mas aí
7: pra...
5: Mas,
3: a gente sabe.
5: É isso aí. A notícia é isso. É tipo, faz uma hora que serviram do buffet pra marmita.
3: O cliente comeu, o dono comeu, o funcionário comeu e tu não pode doar.
5: Não pode doar porque vai estar contaminado.
2: Vamos combinar, um morador de rua não tem uma geladeira. Eu entendi, José. Aí o cara vai pegar três marmitas, não come na hora, vai comer três da manhã.
7: Aí passa mal.
5: Mas é que daí aí a gente não pode doar nada.
2: É isso aí. Não, pode doar pra comer na hora, mas quem é que vai ter esse controle que tá comendo na hora?
5: Não, mas é aí que tá.
3: Aí é, se ele não comer na hora, estraga mesmo. Aí qualquer comida estraga,
5: exatamente,
3: né?
5: Exato. E daí, tipo, tá errado.
2: Enfim, de fome pode morrer, né?
5: Não, de mal do estômago não pode morrer. Mas a fome pode.
3: Caganeira
5: pode morrer, mas a fome não.
2: Segundo a vigilância sanitária.
3: Posso. Eu falei que o assunto era polêmico.
5: Né? Ao contrário da realidade, né, Ramiro? De fome pode morrer.
3: É? É, exatamente.
5: Ah, não, tá certo.
3: Tentar ajudar não pode. Morrer,
5: mas a caganeira não.
2: Dá.
3: Não, e
2: ah, de fome pode morrer.
5: É, de fome pode morrer.
7: 3 horas não, depois.
5: Vamos matar.
2: Das 6 às 9 pode
5: morrer.
7: Das 6 às 9
5: pode morrer de fome.
6: Tem um morador de rua que fica
7: reclame
6: na
7: frente, aqui.
6: Que fica na frente. Eu vou reclamar então. Tem um morador de rua que fica na frente do supermercado, perto da minha casa.
2: Tem, chato pra caramba. Seguida eu vou ali.
6: Tá, e daí ele fica
2: na
6: pedindo.
2: Na Bordini, né?
6: Isso, daí ele fica pedindo comida.
2: Ele achaca todo mundo.
6: Aí um dia meu pai comprou.
3: Tem uns chato, mas tem uns legal também.
6: É, aí meu pai comprou uns cacetinhos pra ele e deu pra ele. Aí meu pai saiu assim, ele pegou os cacetinhos, jogou tudo no meio da rua assim, eu não quero esse pão.
3: Ele quer cachaça, ele quer dinheiro pra cachaça. É, tem
5: teu pai não comprou uma corotezinha.
3: É, aí ele ia sair feliz, ia beijar teu pai.
5: Dá uma corotezinha.
7: Eu uma vez estava com meu namorado e a gente entrou no supermercado e o cara veio bem, olha só, vocês não podiam me ajudar, ele tinha acho que R$5, precisava de mais R$2 pra comprar cachaça. Vocês não podiam me ajudar, só precisa de mais 2. Daí eu olhei e disse assim, tá bom. Aí fui lá, não peguei o dinheiro dele, né?
3: Deu a cachaça.
7: Comprei a cachaça, dei pra ele. Aí eu disse assim, ó, agora esse dinheiro aqui, ó, tu vai ali, dá pra aquele ali que tá pedindo comida ali na frente. Aí ele foi lá, tá bom.
6: Que amor.
5: Tá, eu na frente do mercado.
3: Se o cara for sincero comigo, eu quero cachaça, eu dou dinheiro pra ele.
5: Não, na frente do mercado, eu perguntei pro cara. Eu perguntei pro cara, meu, tu quer beber ou tu quer comer? Daí ele falou, bah, o bom seria forrar o estômago antes de beber. Não, então deixa pra mim.
4: Levar o cara pra jantar, depois contratou a guria do Joy pra ele, né?
6: Leva em casa, dá um banho.
3: Não, e outra coisa, né, cara, a gente vê essas competições aí de vários lugares de maior, não sei o que, maior bobó de camarão do mundo. A vigilância,
2: as natas.
3: Maior bobó de camarão, as natas. Será que a vigilância sanitária fiscaliza quando os caras fazem?
2: Claro.
3: Nas panelas de ferro, o ferro aquele de funilaria, aquele todo enferrujado.
6: Já viram os vídeos na Turquia, as pessoas fazendo comida na rua com as
3: não
6: mãos?
3: Não é na Turquia, na Índia.
6: Na Índia.
3: Eu adoro aqueles vídeos.
6: As unhas assim, ó, grossas embaixo de pretume, de sujeira.
3: Nunca viu aqueles que eu mando ali, com os caras pisando, amassando pão com o pé? Claro que aquilo é IA, né?
4: IA!
6: Será que é IA? Antigamente já...
3: É IA, né, Pedrinho?
4: IA!
5: Olha o Thiaguinho chegou.
6: Bom dia, Thiaguinho.
3: Olha esse,
5: O último a sair da rádio.
3: Tinha que ter a musiquinha aqui. Tu, tu, tu, tu, tu, tu.
7: Baby Shark. Ah, não, é outra. Eu achei que era Baby Shark.
3: Motorista de aplicativo Ninja finge infarto e convulsão e escapa de assalto.
7: Ó.
3: Um motorista de aplicativo no Brasil encontrou a maneira inusitada de tentar escapar de um assalto durante uma corrida. Ao perceber a ação de 2 supostos criminosos dentro do veículo, o condutor simulou estar passando mal, com sinais de falta de ar, perda de controle e convulsões. Eu vi o vídeo. O cara fingiu muito bem.
5: Sério?
3: É, enganou. A estratégia deixou os suspeitos assustados e confusos. Diante da suposta emergência médica, eles abandonaram o carro e fugiram sem levar nada. Toda a cena foi registrada pela câmera de segurança que o cara tinha instalado no carro dele, né, de aplicativo. E posteriormente deu, claro, gerou repercussão nas redes sociais. E mesmo com o desfecho sem feridos, os especialistas em segurança alertaram que reagir a um assalto ou tentar enganar criminosos pode aumentar o risco de violência. Cada situação apresenta uma circunstância diferente. Não há garantia de que essa estratégia, se for usada por outra pessoa, vá funcionar novamente. Até porque os caras vão ficar atentos agora, né?
7: Sim.
3: Já, um já pegou... Se o outro tentar enganar, aí já era, né? Mas o cara foi ninja. Vocês não viram o vídeo?
5: Eu não vi.
7: Não.
3: Cara, ele foi um belo de um ator.
5: Meteu um ai, ai.
3: Quase.
7: Quase.
3: O cara tava ali, os dois encapuzados atrás e ele...
4: Ai, ai.
7: Tô morrendo, preciso de insulina.
5: Ah, vocês já simularam alguma coisa pra fugir de alguma situação, assim? Não de um assalto, né? Mas
2: várias
5: de...
2: vezes.
5: É.
2: Pra fugir de um monte de coisa.
3: Simulou a brochada pra fugir de um date.
2: Eu, quando quero, quando quero sair de um evento sem me despedir de ninguém, eu finjo que tô falando no celular e vazar.
5: Ah, o celular é.
6: Clássico, né?
5: Clássico, né?
6: Passa assim, ó, escrevendo só pra não ter que olhar pra não ver a pessoa.
5: Não, escrever a pessoa ainda. Né? O melhor é falar no telefone.
6: Bah, tem um cara lá na academia que era meu colega.
3: Depois a gente fala.
6: Toda vez que ele me vê, ele quer me cumprimentar e ele tá todo suado. Só que ele é tão sem noção que ele me dá um beijo na bochecha, todo suado.
5: Bah, e daí fica amarga. Fica...
6: Aí eu finjo que eu não vejo ele. Ele vem mesmo assim.
5: Qual o nome do teu namorado mesmo?
7: Mas fala que tu não Henrique. Quer.
5: Ô Henrique, tu viu
7: não
5: só?
7: Não me beija, não me beija.
2: Tá suado. Oi. Não, suado não.
7: E estica a mão, suado
2: depois
7: não.
2: Depois do banho, sim.
3: Seca a cara.
6: Não me beija, entendeu? Não fala comigo, eu não gosto que falem comigo na academia.
3: Tu acha que é suado? É baba, na verdade.
6: Eu sou antissocial.
5: Ô Henrique, tem um cara suado todos os dias cumprimentando a mulher na academia.
2: Não, academia é 880. Tem gente que entra na academia pra falar até com os aparelhos, quer falar com todo mundo. Tem gente que entra na academia,
6: pra
2: tipo
6: treinar.
2: A Thaís.
6: Eu quero.
2: Cara, eu não quero falar com ninguém, eu vim treinar.
3: Não, é um cuidado saco, com o né? peão.
7: Mas
3: todo
7: é uma boa.
3: Suado.
7: A ótima tática.
5: Suado.
7: Pra quem usa bastante celular pra sair de não querer conversar e ir embora, a tática da academia é de tu botar um fone e ficar ali curtindo a tua música. Fazer o teu treino é perfeito, ninguém
5: com cara de louco.
3: Fone não respeita mais. Se eu boto meus fones na redação, as pessoas vêm ali e tiram o meu ouvido. As pessoas
7: não eles já tão, não, é que eles ficam gritando uma hora antes, aí eles vão lá.
3: Mas se você está gritando, eu não estou respondendo, é porque eu estou fazendo outra coisa. Depois que eu tirar os fones, eu converso.
5: Cara de louco, tu tem que chegar na academia com fone de ouvido.
2: O Ramiro jura que o mundo é assim, como ele tá falando.
5: Não, não.
2: Ele vive entrando na sala do superintendente também, sem... Ah, é
7: sem
2: só
7: bater.
2: Uma coisinha, é só uma coisinha.
5: O mundo do Sim. Ramiro é o ideal, né? É o mundo que tu entra na loja de colchão e te vê.
2: É, exato. É, o mundo de Marlboro. O Ramiro mora na Disney.
3: Faz 6 meses que o superintendente falou que não era mais pra entrar na sala dele e nunca mais entrei sem chamar pela janelinha antes.
2: Nem tem janelinha, tem um vidro ali.
3: Sim, e o vidro é o quê? É uma porta.
2: O Ramiro reclama que rouba o café dele, ele entra nos lugares e rouba o café dos outros.
3: Júlio Trovador, cara. Cara,
7: hoje é dia de reclame aqui, é isso,
3: eu vou
7: Júlio?
3: Ali e peço pro Júlio, cara, ele pinta uma história. Ele, eu peço, cara, posso pegar um cafezinho? Briga, então, pode. Briga, aí depois ele vem contar que eu roubo
2: pode
3: dele.
2: Pode pegar, porque pegaram o mel, o cara se serviu lá na térmica. O cara, tá no racha e tá correto ele. Tá correto.
3: E aí tu distorce a história dizendo que eu roubo.
2: Cada um conta a história como quer.
3: Olha aí,
2: né,
3: que trovador, cara.
5: O que tu quer falar? A história do Tadala, tu fez isso?
3: Eu não, teu amigo.
5: Não,
3: que
5: tu fez
2: Xinga
5: isso.
2: Teu amigo que te
5: tu
2: entregou.
5: Fez isso,
3: pergunta
5: Ramiro
3: teu
5: Russo.
3: Amigo, teu amigo.
5: Tu inventou uma história, tu recontou
2: aí
5: a história,
2: não,
5: daí
2: Luca,
5: tu quer falar do
2: não,
5: Júlio
2: Luca.
5: Agora?
2: Aí não, aí vou defender.
5: Vai defender o quê? Tu,
2: tio Ramiro.
5: Tu acabou de acusar o Ramiro.
4: Tu tá sendo igual.
2: Aí não sou perfeito.
7: Ô, Lucas,
2: também.
5: Vocês estão me perseguindo.
7: É bullying. Ô, Lucas, mas foi o teu amigo que mandou aquele áudio.
5: Não, mas aquele áudio foi distorcido pelo Ramiro, óbvio.
3: Foi nada.
5: Baita de um malandro.
7: E eu que achei a música.
6: E o cara ainda mandou um áudio pra se...
5: Pra se desculpar e...
6: Ele nem botou áudio.
5: Botou pela metade.
3: O cara não botou, não, ele não ia te salvar.
2: Botou. O cara esse dia
6: ele
2: já
6: salvou,
2: chamou
6: ele.
5: Salvou.
2: Esse dia o cara mandou outro áudio te chamando de Tadala, o próprio cara mandou, já mandou.
3: O cara
5: é
3: tipo pra tu assimilar. Ele mandou tu assimilar o apelido.
2: É só procurar ele.
5: Ô, meu... Vocês se juntaram contra mim, é perseguição isso aí.
3: Não é nada, cara.
5: Vocês estão me perseguindo.
3: É em looping hoje.
7: Mas é saudável, Lucas.
6: Uma Tadala é saudável?
7: É.
5: Não, pera, calma.
3: Melhora
5: gente.
3: A circulação?
7: Calma. Melhora a circulação. Calma, diz
5: calma.
7: Que tem
5: Estamos
7: dosagem.
5: Estamos no FM, não podemos orientar.
4: Levanta o bobalhão.
7: Não, agora falando sério.
3: Melhora a circulação e levanta o bobalhão.
7: Não.
5: DJ Tadala, levantando todo mundo na pista de trás.
7: Diz que tem o de menor dosagem, diz que é bom pra várias coisas no homem, não é só pra
3: consulte
7: para
3: um médico.
7: É. Eu não sei, a Thaís também não vai saber.
4: Consulte o médico, doutor Tiago Duarte.
7: Tiago Duarte.
3: O Karateka.
7: O Karateka.
3: Ontem não conseguimos explorar esse assunto com ele, eu tinha muito convidado aqui. Mas esse Júlio é um falador, agora eu fiquei pensando que esses dias ele não tinha filtro de café, eu doei pra ele um pacotinho de filtro fechado.
2: Me dou.
3: E tu, briga, e tu briga, trocou briga, comigo briga, por um briga. Açúcar. A gente,
5: meu
3: faz,
5: Deus do
3: a gente faz escambo aqui na
5: rádio. Dá um escambo. Ah, me dá um filtro que eu te dou três colheradas de açúcar. Eu, quanto açúcar. Tá valendo um filtro?
3: Não sei, eu dei um pacote pra ele, ele me deu um reais. Pacote de açúcar.
7: R$6. O filtro tá mais caro do que o açúcar.
5: Não, mas é que, tipo, quanto tá valendo um filtro? Tipo, tu chega um filtro...
3: Ah, deve ser uns 5 centavos.
5: Não, 4 colheres de açúcar.
7: 4 colheres.
6: Comprem aquele filtro de alumínio, sabe? Tu só passa uma aguinha. Aí deu.
3: Gente, a gente se xinga, mas a gente se ama. Aqui.
5: Não, não vivemos. Ó, o Zarta dá uma. Escuta só.
3: A gente não é amigo.
5: Não foi aí, tá? Foi o Pedrinho, foi o Google. O Zarta da Lafila é bom e seguro apenas quando indicado por um médico.
3: Óbvio!
5: Para tratamento de disfunção erétil ou problemas urinários da próstata.
3: Viu?
7: Viu?
5: O medicamento não é estimulante inofensivo, não aumenta o desejo sexual, libido.
6: E tomando errado
5: e
6: mata.
5: Não serve para ganho de massa muscular na academia, porque tem um pessoal que o toma.
3: O energético.
2: Eu não tô entendendo, por acaso tu tá na esperança que a gente não te chame mais de Tadala, é isso?
5: Não, só, só trouxe pra pauta. Não.
7: Cuidado!
5: Ô Júlio, Júlio, me chama do que tu quiser.
3: Ah, fica no teu querido. Coração, tá?
2: Me chama que eu vou.
3: Vamos lá com 5191431874, que eu já tenho que... Nossa, barbaridade, eu tenho que ir pro
7: gente,
3: intervalo,
7: quantos?
3: Mas bombou aqui.
7: Bombou, vamos
3: viu?
7: Lá.
3: Vocês ficam tumultuando, o pessoal quer participar. Ó.
7: Bom dia, meus queridos. Amo escutar a rádio todos os dias, indo trabalhar, adoro o quadro de vocês, principalmente o X9. Sou a Maria Angélica e moro no bairro Ipanema, em Porto Alegre.
4: Pode táxi!
7: Gostaria muito de ganhar ingresso para o Aqualocos, passar um dia inesquecível com a minha filha no parque. Beijo no coração de cada um de vocês da Rádio Mix. Então aqui, ó, levou o nosso parzinho então de hoje. O último.
6: Acabou pra sempre?
7: Não, vai chegar mais. O último do dia. Não acabou pra sempre, o parque acabou. Continua. Bom dia, bancada amada do sul do Brasil. Ontem estive na rádio para buscar os meus ingressos e fui muito bem atendida por todos vocês. Atenção e gentileza que sabem dar ao público. À noite fui assistir o filme do Coyote, muito bom. O problema são as pessoas que levaram uma galera de crianças que não ficaram quietas. Puts. O tempo inteiro, batendo no encosto da cadeira. Quem mandou pra gente foi a...
4: Gostei.
7: Ângela. Bom dia, Ângela.
3: Eu outro... atendi a Ângela aqui, veio buscar ingresso.
6: A Ângela do áudio?
3: Não, a Ângela trabalha na Secretaria de Canoas.
5: É a Ângela do Fiat.
7: Na estrada ligada no Jornal da Mix, Alex Abel de Canoas mandou uma fotinho aqui do carro, sintonizado na 107.
3: Um abraço!
7: Bom dia, bancada linda da Rádio Mix, uma ótima quinta-feira para todo mundo. Marcelo do bairro Restinga, bom dia, Marcelo!
3: Valeu, Marcelo!
5: Restinga!
7: Temos outra aqui, bom dia, eu queria falar algumas palavras.
3: Fale!
7: Nenhuma reclamação. Volta e meia tenho que ir a Porto Alegre, na Zona Sul, e ali na CIS Brasil. E as estradas ali estão muito esburacadas, estão feias mesmo. Então, o que que acontece? Ontem, não lembro se foi o Ramiro que falou, ou o Lucas, sobre as sinalizações. Acho que foi o Thiago. Sobre os semáforos, realmente precisam de mais segurança. É verdade, quem mandou aqui pra gente foi a... Yeah. Tá meio longo. Foi o Léo. Bom dia, Léo. Eu dei uma resumida aqui porque tá muito longo pra dar.
3: E a gente tem que ir pro break.
5: Quem mandou foi a Iá.
7: Temos aqui, bom dia, uma simples comemoração no aniversário do Ricardo ontem. Minha lasanha e o bolo da filha. Ah, é a esposa do Ricardo, que ontem ele tava reclamando que ela não tinha dado feliz aniversário até ele pedir. A Elizabeth, bom dia, Elizabeth.
2: Vocês quase acabaram
3: bom
2: o casamento.
3: Dia, Elizabeth.
7: Bom dia, meu povo querido. Quinta-feira, bora lá. Miss Josi, Pedrinho, Júlio, Ramiro, Thaís e Lucas.
6: Oi.
7: Lucas
6: Oi.
7: Tadala.
2: Bom dia.
7: Um bom trabalho pra... bom dia pra todos, ligadinho aqui na melhor.
6: Todos.
7: Um abraço do Tuts. Marcelo, motorista Tuts. De ônibus.
4: A rádio de todos.
3: Muito bem, a gente tem que fazer um rápido intervalo. Na sequência, a gente volta com muito mais Jornal da Mix, que tá crazy. 107.1 FM, a rádio da Ubra, todo mundo na Ubra, Ubra em todo mundo. A gente volta com o Pedrinho Pergunta Pra Iá, então aguardem.
8: Quintou.
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1: Ah, e é o melhor mix do Brasil, 14 minutos para 7, 14 para 7 da manhã desta quinta-feira, 17 de setembro, 9 graus de temperatura, 51914318 é o nosso WhatsApp de contato, e além aqui da 107.1 FM, você também pode nos acompanhar no YouTube da Mix. Mix FM Poa, vai no YouTube para ver as carinhas de sono. 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Hoje não teremos chuva, a máxima chega a 21 graus em Porto Alegre. Fatos históricos. Em 1985 acontece o primeiro grande apagão da história do Brasil. Apagão de luz, né? E 2001, a Bolsa de Valores de Nova York reabre para negociação após os ataques de 11 de setembro. Foi o fechamento mais longo desde a Grande Depressão, que quebrou os Estados Unidos em 1929. Quando a Bolsa de Valores de Nova York quebrou. E quebrou muita gente, né? Agora 13 minutos faltando para 7 horas da manhã. Vamos lá.
2: Acorda, Pedrinho. Digiridom, dom, dom, dom,
1: dig, digiridom. E aí, Pedrinho, tá de volta hoje em modo ao vivo?
3: Voltaremos!
1: Ontem tu gravou com a janela da limusine aberta, pegando vento nos cabelos em Torres.
3: Vocês notaram o vento, ainda bem.
1: Mas que ventania.
3: Tava forte. Nordestão lá.
1: Nordestão.
3: Queria mandar um abraço aí pro Alex da Resolve Celulares.
1: O Alex
3: lá da CIS Brasil.
1: Te fez um preço bom.
3: Tamo no meio de uma negociação. Tá difícil, Alex. Jogo duro, hein? Enfim, veja assim. Ia. Por que o médico escreve uma receita que ninguém entende e depois a farmácia entende perfeitamente?
1: Verdade, cara.
3: Existe uma língua secreta que só eles estudam?
1: Que baita pergunta. Sensacional, cara.
4: Muito bom. Tá muito bom, cara.
3: Ai, resposta, Daniela. Pedrinho, o farmacêutico entende por associação. Trabalha lendo o nome de medicamentos e reconhecendo padrões que pra gente parece um eletrocardiograma durante um terremoto.
4: Será que na faculdade de farmácia tem a cadeira de...
1: cadeira de letra de médico.
4: Letra de médico.
5: Letra de médico. Vai ser bem bonita.
1: E a tua opinião, Pedrinho?
3: Eu não entendo nada dessas receitas aí. Tio Tadala, quando eu vou numa consulta agora, eu gravo a consulta, depois aí a me salva. Depois aí a me salva.
5: Mas olha só, Pedrinho, dá pra tu...
1: Pode gravar a consulta?
3: Eu gravo. Programa com a IA.
5: Sem
3: aí eu pergunto, o que tá
5: Pedrinho?
3: Escrito aí, médico? O que tu escreveu aí que eu não tô entendendo nada? Ele fala o nome do remédio, tá gravado.
1: Tá bom. Perfeito.
5: Eu tiro uma foto da receita e mando pra IA. E aí ela me diz, ela consegue ler.
1: E se ela ler errado?
5: Ah, mas aí...
1: Aí tu vai tomar o remédio errado.
4: É.
5: Não, mas aí eu vou confirmar na farmácia.
1: IA. Será que a farmácia vai conseguir ler? Não precisa da IA. Tá certo, Pedrinho?
6: E o que, que o médico quis dizer aqui nessa receita?
1: Cara, essa pergunta, ela é inteligente demais, cara. Porque é um absurdo. Tu, por exemplo, tu vai num médico, aí tu te consulta, ele te dá a receita, tu não presta atenção em porcaria nenhuma ali. Ele te dá o nome dos remédios, tu dá, tá, depois...
6: Tu consegue entender de 6 em 6 horas ali, talvez tu consiga entender naquele rabisco ali.
1: Hoje eles ainda te entregam uma receita impressa,
6: né? Hoje melhorou muito.

0: Exato.
1: É porque hoje entrega impressa, né?
0: Isso devia ser lei. Lei estadual, lei municipal, lei assim.
1: Porra, meu. Aí tu tá, tu pega um carro de aplicativo pra ir direto à farmácia. E aí tu vai lendo a receita.
0: Aí tu não entende.
1: Não
0: nada.
1: Entende nada. Aí tu chega na farmácia e larga pra. Ah, tá. Esse, aquele. Sensacional, cara.
0: Incrível, incrível.
2: Diz que o homem só vai prestar atenção no médico depois que ele for no proctologista, tá? Tu já foi no proctologista?
1: Não precisei, porque tem um exame chamado PSA que ele filtra antes.
2: Ah, é?
1: É.
2: Ah. Até isso,
3: né? Salvou,
2: minha vez,
3: então?
1: Não é que se salvou. Tem tá,
0: é que o Lucas vai toda semana fazer a revisão.
1: É que tá evoluindo. A medicina, Thaís, tu que é estudante de medicina sabe, a medicina evolui a todos os dias. Um teste de sangue de PSA te diz, ó, tu tá com o nível que tu precisa consultar com o prócto.
3: Ótimo.
1: Não, tua próstata está estável, não precisa, neste momento, consultar
3: se
1: com o prócto. Se
3: submeter a esse procedimento.
1: O primeiro processo pra tu começar os teus exames é o exame de sangue, ali vai te indicar muita coisa.
0: O proctologista do Lucas é aquele que mandou a mensagem do apelido.
2: Ô, meu, imagina Tadala.
1: Cara, é o Tadala.
2: O cara ser amigo de festa do proctologista.
0: Ah. Imagina
2: só. Ah, esse aqui é meu procto e meu amigo. Imagina.
1: Como é que era o nome de um que trabalhava lá no outro grupo que eu trabalhei, cara? Ele tinha um nome muito sugestivo, assim, pra proctologista. Eu vou me lembrar e vou trazer aqui.
2: Armando?
1: Não. Não é nada com o Armando.
2: Armando Dedão.
1: Vamos com 519143.
0: Alexandre o Grande.
1: 91. Ah, não tem. Esse daqui é. Ficou da.
2: O cara toca piano.
1: Ah, ficou um áudio aqui, peraí. Ficou um áudio.
4: Bom dia, pessoal da Rádio Mix, bom dia, bancada, bom dia, ouvintes.
5: Bom dia.
4: Aqui é o Jefferson, motorista de aplicativo, Reclame Aqui, som das ruas de Porto Alegre, cheio de buraco. E as corridas dos aplicativos só pioram. Eles estão pagando muito pouco para o motora fazer ali, estão pagando a mixaria.
1: Tá bom,
0: é
1: né?
0: Dia de reclame aqui.
5: E não é o primeiro que reclama, né? Diz que as tarifas realmente, vocês motoristas de aplicativo que nos escutam agora, mandem pra gente se isso tá procedendo mesmo, tarifas baixaram, porque, pô, pois uma sacanagem com os motoristas, né?
3: E tem muitos com carro padrão Uber Black que eles não conseguem entrar no Uber Black. Eu conheci um motorista de aplicativo que ele disse que ele comprou um carro pra conseguir justamente usar no Uber Black. E aí a Uber não libera ele pra usar no Black.
5: Porque tem que ter não sei quantas X corridas, não é?
1: Tá cheio o nome do médico aqui, é Dr. Giorgio Rabolini. É sério, é urologista de Porto Alegre aqui. Giorgio Rabolini.
2: Rabolini.
1: Urologista, especialista em exames de próstata.
3: Rabo.
1: 5191431874. Tem muita coisa que tem que se arrumar aí no mundo dos motoristas de app, no mundo dos motoboys também. Cara, aconteceu uma comigo essa semana aí do motoboy dar um migué em mim na loja e ficar com a mercadoria, cara.
2: Ah, é?
1: Me pedi um lanche, né? O lanche veio deslacrado. Eu na pressa o cara dá o código antes pra pegar, né? E quando tu vê que tá deslacrado, tu reclama pro cara, ah, tá, vou lá trocar. O cara pega e depois que tu deu o código, ele pode fazer o que ele quiser com o troço, né? A loja nem vai... Aí eu sabia qual era a loja, fui na loja. A loja tentou me ajudar com o iFood, conseguiu o reembolso, mas foi uma incomodação do caramba, cara. Como tem gente mal intencionada.
3: Muito malandro.
1: Sim. É.
0: Esses dias vão comer o meu almoço e o do balão aqui também.
1: Sério?
0: É. Porque eles dizem, vocês demoraram X tempo, não posso fazer a entrega, simplesmente, e não entregou e deu.
1: E comeu?
0: Levou, né?
1: Levou, deve ter comido.
5: Temos mensagens no YouTube.
1: Vamos lá.
5: Posso ler rapidinho? Essas são bem rapidinhas.
1: 30 segundos.
5: Nina Barros, bom dia, meus queridos. Que seja uma ótima quinta-feira. O Marcelo Fagundes, bom dia, lindos e lindas da Rádio Mix. Uma ótima quinta. Beijos do Marcelo, bairro Restinga.
3: Restinga.
5: Jefferson Dias, acompanhando vocês na rádio e no YouTube.
3: Oba.
5: Nina Barros mandou de novo aqui. O cara pega o lixo... Ah, não. O cara pega do lixo a comida, pode. Na hora dos...
0: É verdade.
5: Deixem a Thaís falar.
3: Coitada.
5: A Nina mandou aqui pra gente, ó. Mas a Thaís tá falando.
1: Fala, Thaís.
3: Não, já...
0: Valeu, Natalina.
3: Valeu, Natalina.
1: Fala, Thaís.
3: Não era agora.
1: Fala, Thaís.
3: Mas não era agora.
1: Ela mandou tu falar, Thaís. Vamos pro intervalo.
3: Pediu pra me deixar.
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0: Amém, vamos roubar.
1: Intervalo, horário político obrigatório. E depois nós voltamos. Falta 13 dias pra acabar o horário político.
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9: Fala, meus queridos, muito bom dia. Vamos que vamos de atualizações do trânsito e se liga se vai acessar a capital pela Zona Leste. Não tem jeito, movimentação já mais acentuada na 040 e também na Bento Gonçalves, entre a Avenida Liberdade e Antônio de Carvalho. Estrada Caminho do Meio é a alternativa, flui melhor por ali, pode ir de boa. Mas se liga na transição com a Protásio Alves. Entre a Avenida Terra Nova e Moema, já tem um fluxo mais intenso. Depois, passando desse ponto, é entre a Delegado Eli Correia Prado e Manuel Elias, que também tem uma circulação um pouco maior de veículos. 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Não sai daí, já já eu volto.
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0: Salve, salve, estamos de volta, 7 horas 28 minutos na manhã desta quinta-feira, dia 17 de setembro de 2026. É o Jornal da Mix, logo após o horário político eleitoral. Estamos de volta. E aí, professor, tudo bem?
1: Bom dia.
0: Bom dia. Deixa eu ver se aumentou um pouquinho a temperatura. Começamos com 9 graus. E ainda estamos com 9 graus. Então é 9 graus de temperatura. 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Vamos lá, seguindo aqui o nosso roteiro, né? Hoje a previsão é de máxima de 21 graus, vento fraco, moderado, predominantemente de leste. E com os nascimentos do dia 17 de setembro, em 1955, nascia Marina Lima, cantora e compositora brasileira. Em 1962, Fátima Bernardes, jornalista e apresentadora de televisão brasileira. 1976, Edu Ribeiro, cantor e compositor brasileiro de reggae.
2: Lembro que te vi caminhar.
0: Esse aí, né? 1979, Flo Rida, cantora estadunidense. E também a Negra Lee, cantora brasileira. 1993, Duda Brack, também cantora brasileira. E em 1991 foi lançado, num golpe de ousadia,
3: um foguete!
0: Por uma banda que eu sou muito fã, e todos sabem, Guns N' Roses, um álbum duplo vendido simultaneamente no mesmo dia, que gerou filas e filas, um álbum chamado Use Your Illusion, que é o que tem November Rain e You Could Be Mine. E foi um dos recordes de venda de um álbum duplo na história da música. Foi muita, muita ousadia tu lançar dois discos, quase 40 músicas de uma vez. E acabou dando certo. Vários clássicos saíram desse disco aí.
4: Muito bacana,
0: mesmo. 17 de setembro de 91, Lucas Cunha estava nascendo neste ano.
1: É verdade. Há 35 aniversariantes do dia. Hoje que não são poucos, hein? Wesley Santos, fotógrafo, trabalhou conosco aqui o ano passado.
2: Wesley.
1: Lilian Sardi, doutora Luciane Ribeiro, Pedro Júnior Barcelos, o ecônomo aí responsável por ABB, outras entidades. Valesca Pires está de aniversário hoje também, da família lá do Lia Pires, nosso advogado aqui tradicional no Rio Grande do Sul.
0: Tradicionalíssimo.
1: Franciele Costa, aniversaria hoje também. Luciano Oxman, presidente da Federação Gaúcha de Futebol, está de aniversário hoje. Fabiane.
0: É mesmo?
1: É mesmo. Fabiane Forneck está de aniversário hoje. Rose do R, a mulher do Sérgio do R, está de aniversário
3: parabéns,
1: hoje.
3: Parabéns, Rose.
0: Locutor Sérgio
1: do R. Maria Paula Coutro, também aniversaria hoje. Para fechar aqui, a Milene Goldstein está de aniversário hoje também.
0: Deixa eu ver minha lista aqui. Vamos ver aqui, minha lista é sempre muito
3: padaria
0: interessante.
3: Padaria,
0: né?
3: Do tio Ramiro.
5: Eu quero deixar um beijo, enquanto o Ramiro procura, para todos os aniversariantes do dia, nossos ouvintes, os motoristas de aplicativo, de caminhão, de ônibus, para todo mundo, para nossa audiência que está de aniversário, então, hoje, dia 17 de setembro.
0: Eu não tenho nenhum estabelecimento de aniversário hoje.
2: Eu quero deixar um abraço para o Daniel Chefia, Rafael Chagas e aos guri. Ah, e a Camila Didio, minha prima. e a Paula Perrucco.
1: Um abraço aí de novo pro Alex da Resolve Celular. A tua negociação ontem foi horrível, cara. Então, tu me falou o preço do mercado. Eu quero uma vantagem, cara.
5: Ô Júlio.
4: Antes foi um abraço, agora um desabafo.
1: Ô Júlio. Um abraço, agora uma pedrada.
5: Mas quem foi na loja dele? O Júlio ou o Pedrinho? Porque foi o Pedrinho, não, ele vai querer cobrar caro.
1: Tem que cobrar caro do Pedrinho. Ô Pedrinho, tu tem dinheiro, cara. Eu fui negociar com ele. Mas hoje a gente vai chegar.
4: Já te deu um caminho B aí, né?
1: Mas o seguinte, a negociação, a proposta que tu me fez, é o preço normal do mercado. Não, tem que dar uma vantagem pro amigo.
4: Já te dei um outro caminho, vou te levar lá. Ó, Alex, se tu não abrir o olho, vai perder o cliente.
1: Grande parceiro aí, Alex.
2: Ontem foi aniversário do Rafa Machado, da Chimarrutz.
5: Grande Rafa. Grande. Parabéns, um Rafa.
4: Vamos lá, então, agora, seguindo o programa, a gente tem...
3: Chegando.
4: Muito bem, vamos com as atualizações do trânsito com Josiane Oliveira.
5: 7:36 e vamos com um boletim de trânsito então pro pessoal que tá se...
3: Não me fale boletim!
5: Ah, é, Pedrinho, tu não gosta de boletim?
3: É, minhas notas não vieram das melhores, assim.
5: Vambora. Atenção redobrada nos principais acessos à chegada da capital, especialmente na BR-116, 290, Avenida Castelo Branco, Farrapos, Sertório, Avenida Assis Brasil, Baltazar de Oliveira Garcia, Protásio Alves, Bento Gonçalves e Piranga e Terceira Perimetral. Região metropolitana já está com um movimento intenso nos acessos de Canoas, Esteio, Sapucaia do Sul, São Leopoldo, Novo Hamburgo, principalmente nos trechos da BR-116. Aí nós temos aqui Canoas, tá? Atenção redobrada para quem vem para a BR-116, principalmente na região dos viadutos e da Avenida Inconfidência, onde segue as intervenções de obras. Então, o motorista deve reduzir a velocidade e ficar atento à sinalização. Não temos nenhum acidente, graças a Deus, mas qualquer atualização a gente traz aqui para os nossos ouvintes. Esse foi o boletim de hoje.
4: Muito bem, tá atualizado então o trânsito com Josiane Oliveira. Aí, ó. E agora? Momento Ubra News com ele. Pra ficar acordado, né?
2: Nesta quinta-feira, dia 17, hoje, a Ubra Canoas vai transformar o campus em palco de uma sessão do Tribunal do Júri.
4: Ah, é verdade.
2: A partir das 9 horas da manhã. Quer ler a notícia?
1: Ou sai algemado ou sai em liberdade.
2: Quer ler a notícia, amigo?
4: Não, eu falo de cabeça, não preciso ler, cara.
2: A partir das 9 horas da manhã, o auditório do prédio 1 recebe um julgamento da vara do júri de Canoas. Em uma parceria entre o curso de Direito da Universidade e o Tribunal de Justiça do Rio Grande do Sul. A ação será presidida pelo juiz Bruno Barcelos de Almeida e poderá ser acompanhada pelo público mediante inscrição. A ideia é aproximar os estudantes da rotina da justiça e permitir que eles vejam na prática como funcionam os procedimentos, os argumentos jurídicos e a atuação dos profissionais envolvidos em um julgamento. Legal, hein?
4: Prédio 1, auditório 220, que é o nosso maior prédio. Nosso maior auditório, né? O 220.
2: Isso aí.
4: Sessão real do júri. Foi uma tentativa de homicídio.
2: De homicídio.
4: Né? Entrevistamos aqui o professor César Lima, do curso de Direito. Bela iniciativa, gente, do professor César Lima e da professora Franciele Marisco, Franciele, que estão sempre inovando aqui na área do direito dentro da universidade. Então, boa oportunidade para estudantes de direito e para curiosos em geral, né? Que nunca acompanharam o júri.
1: Com direito ao sorteio público... de 7 jurados, né, Josiane Oliveira?
5: Sim, acho que serão 30 para sair 7, né?
1: Sim, uma coisa assim. É de prática já, né?
5: Para o pessoal que quiser vir, Lucas e Ramiro, como faz?
4: Ubra.br, tem lá.
2: Mas agora já se foi.
4: Eu acho que já se foi, mas tenta ali no Ubra.br.
5: Ubra.br.
4: É, que é o site da Ubra, né? E agora a gente tem o Espaço Ubra e recebendo aqui no Espaço Ubra mais uma vez conosco o professor Daniel Garlippi, né? Que é professor de educação física aqui da Ubra, fisiologista, também professor do curso de medicina da Ubra e tá aqui hoje para falar sobre a relação entre envelhecimento e atividade física. E aí, Daniel, como é que tá? Quanto tempo, professor?
1: Bom dia, bem-vindo.
4: Ah, para aí,
5: bom
4: que,
5: dia.
4: Só um pouquinho que eu acho que é esse aqui, ó. Foi.
6: Feito?
4: Agora foi.
6: Isso? É. Maravilha. Então, bom dia a todos, bom prazer estar aqui mais uma vez, né, Ramiro,
4: para
6: conversar,
4: né,
6: um pouquinho. Muito tive aqui na TV e agora aqui na rádio para conversar um pouquinho.
4: Participava muito quando, nos idos remotos tempos, a gente tinha o Grenal na TV.
6: Exatamente.
4: Aqui, né?
6: Um monte de coisa lá, eu menti.
4: Sempre enganando, nós sempre enganando, né?
6: Mas vamos lá, vamos falar um pouquinho de envelhecimento aí, vamos lá.
1: A dupla Grenal também só nos engana, ah, tá tudo
4: certo. A gente tinha, antes da era Rui Irigaray, né?
1: Sim,
4: tinha
1: sim.
4: Uma outra Ubra TV, bem claro, diferente claro, do que é hoje. Claro. E nessa outra Ubra TV tinha um programa chamado Grenal na TV. Isso. Que eu entrei como colorado convidado, acabei virando âncora do programa, porque o âncora vazou, e o professor Daniel Garlippi era nosso colunista de educação física e fisiologia.
6: Toda vez que dava um ruim em fisiologia...
4: Era o professor. Mas vamos fazer essa relação entre envelhecimento e atividade física. Pode. O que atividade física pode ajudar no não envelhecimento,
6: ótimo,
4: né? O caminho inverso.
6: Maravilha. Vamos começar pensando assim, o que é envelhecimento, né? Envelhecimento é um processo natural, gradual e irreversível. Não tem muito o que fazer. E esse é tão intenso que quando a gente começa a pensar em perda de massa muscular, a partir dos 30 anos, a gente já começa a perder em torno de 1% de massa muscular por ano. E a partir dos 50 anos, a gente está falando aí de 2 a 3% de massa muscular por ano. Então, uma pessoa sedentária, quando chega lá em torno dos seus 70 anos, já perdeu de 30 a 40% da sua massa muscular. Fora que a gente tem que pensar também na massa óssea.
4: 40% é quase metade, cara.
6: É um caminhão. Pois e aí a gente começa a olhar as pessoas idosas, que são prioritariamente sedentárias.
4: Eu tô ficando assim já.
1: Ô, Ramiro, pessoas idosas sedentárias.
4: Pessoas idosas sedentárias.
6: Tem um monte de gente levantando a mão aqui já. Fora a perda de massa óssea, né? Que também a gente tá falando em torno de... 0,5% a 1% a partir dos 30 anos. Então a gente vê assim, qual é o topo de massa óssea que a gente tem? Em torno de 30 anos. A partir disso, é lomba abaixo. O que o exercício consegue fazer? Ele consegue minimizar essa perda ou até mesmo fazer com que a pessoa tenha ganhos. Fora que a mulher ainda tem um critério a mais, que é justamente a menopausa. A menopausa, ela tem uma queda do estrogênio, que é um hormônio propriamente feminino, e que daí as perdas que elas apresentam chegam a 1 a 2% de massa óssea por ano. Por isso a mulher tem mais risco de desenvolver osteoporose do que o homem por causa deste hormônio chamado estrogênio. Não. Fora que a gente tem que pensar no sistema imune. Então, com a idade a pessoa apresenta uma coisa chamada imunossenescência. O que é isso? O nosso sistema imune, ele conversa entre ele. Nós temos um sistema imune inato, que a gente nasce com ele, que é aquele sistema de combate às doenças. E nós temos um sistema que a gente cria, que são lá os anticorpos. Eles não conseguem mais conversar entre si. E aí a pessoa acaba sendo mais exposta a algum tipo de doença, algum tipo de problema devido a esse envelhecimento. Fora que vai ter perdas da capacidade respiratória, do ponto de vista de condicionamento físico. Então, o envelhecer, principalmente quando a gente está falando do ponto de vista de sedentários, é um problema muito grande. E aí o exercício entra como um grande cara para tentar minimizar essas perdas ou até mesmo fazer com que a pessoa apresente alguns ganhos, seja de massa muscular, seja de massa óssea, seja de melhora do sistema imune, seja da melhora da capacidade cardiorrespiratória, de força muscular e assim vai, né?
4: Pois é, eu fiquei impressionado com esses números aí, 40%, quase metade da massa muscular na faixa dos 70 anos, é isso?
6: Isso, um sedentário.
4: Um sedentário.
6: Ele chega até 40%.
4: E tu pode reduzir, diminuir o dano para quanto, se tu for uma pessoa que pratica atividade física?
6: Cara, tu pode tentar chegar ali a uma perda de 5%. Então é uma comparação
4: diferença,
6: absurda.
4: Sim.
6: Absurda. Quando a gente pega a ressonância magnética de coxas, por exemplo, de pessoas idosas sedentárias e de atletas de mesma idade, a diferença é brutal. A gente enxerga uma massa muscular absurda, enquanto o outro lado tem uma infiltração muito grande de gordura. E isso faz uma perda de capacidade física absurda.
4: Assim. E essa atividade física, professor, ela é qualquer atividade física? É uma academia, é musculação, é uma simples caminhada? O que seria?
6: Ótima a tua pergunta. Cara, o que nós temos que misturar aqui? Nós temos que entregar força.
4: Uhum.
6: Né? Então a força ela vai gerar um aumento da quantidade de massa muscular, inclusive de massa óssea para esse indivíduo. Como ele tem perdas de capacidade aeróbia, entrar com o treinamento aeróbio também é legal. E quando a gente pensa nisso, nós estamos pensando de 150 a 300 minutos por semana para tentar minimizar isso. Nós estamos falando aí de 60 minutos ao longo de 5 dias.
4: Uma horinha de caminhada por dia.
6: Já ajuda pra caramba. E aí tu tem o reforço muscular, tu tem essa parte mais voltada às questões cardiorrespiratórias, e a gente tem que também pensar que o idoso ele tem uma perda importante da capacidade de equilíbrio.
4: Uhum.
6: Então, trabalhos de equilíbrio, trabalhos de flexibilidade, trabalhos de mobilidade. Então, a ideia é fazer uma grande mistura de treinamentos para fazer com que essa pessoa tenha uma perda cada vez menor. Mas, claro, precisa fazer tudo isso? Olha, se tu já fizer lá uma musculação, já vai te ajudar a manter pelo menos a massa óssea.
4: Pilates.
7: Para idoso é melhor Pilates ou
4: pois é,
7: musculação?
4: Pensei a mesma coisa.
6: Excelente a pergunta de vocês.
4: Porque o Pilates, ele ajuda no equilíbrio, muito, né? Por isso que eu pensei no Pilates.
6: Muito. Existe uma grande briga. O que é melhor, né? Se é Pilates, se é treinamento funcional, se é musculação.
4: Se é, como é que é aqueles que levantam os tonel lá, como é que é o nome?
6: Crossfit.
4: Não,
6: tem uma briga.
4: Puxa a corda.
6: Cara, o importante é fazer, independente qual deles. Mas assim, o que eu sugiro para quem vai começar agora? Bah, a pessoa tá com 60 anos, 70 anos, quer começar. Cara, vai pra musculação, que é algo mais guiado, que é algo mais organizado.
2: Eu jurei que tu ia falar vai pro CrossFit.
6: Não, vai pro
2: CrossFit.
6: Vai te
2: estourar lá.
6: Pra alimentar os ortopedistas.
1: Vai pro asilo.
4: O CrossFit, tu sai do exercício físico direto pra clínica de reumatologia.
1: Vai pro pub, vai pro bar.
5: Musculação continua sendo ainda o maior, né?
6: Continua. Não, mas isso... A musculação é quem vai sustentar toda a brincadeira. Até porque tem um detalhe aqui. A musculação, ela é guiada, né? O equipamento te gera o movimento. Ele guia o teu movimento. Isso não quer dizer que o Pilates é ruim ou que o treinamento funcional é ruim. É que pessoas que não estão acostumadas, quando tu joga para musculação, é muito mais fácil de tu ter ganhos em relação aos demais. Vou dar um exemplo simples, assim, meu próprio pai. Meu pai começou a fazer Pilates e não parava de reclamar de dor nas costas. Quando eu fui olhar o treino dele, o Pilates exige muita consciência corporal para fazer aqueles movimentos. Cara, meu pai, ele é totalmente atrapalhado. E aí eu tirei dali, joguei para musculação. Ele fez musculação durante 5 anos, agora ele voltou pro Pilates. Agora tá tudo certo.
4: Tá todo equilibrado.

0: se o meu músculo tem ou não tem memória.
1: O Gabriel tem uma vaga lembrança.
2: Quando a gente pensa em exercício, pensa num determinado exercício. Se tu mantiver aquele exercício numa certa frequência ao longo de em torno de 10 a 12 meses, tu tem uma adaptação chamada adaptação neural. O teu sistema, toda vez que tu vai fazer uma contração muscular, tu tem que ligar o cérebro ao músculo. Então, o cérebro manda o músculo se contrair. Isso se chama...
0: Meu processo... cérebro anda mandando meu músculo ter cãibra toda hora.
2: Tá mandando meu músculo dormir. Então, esse processo neuromuscular, ele leva um tempo para ser ajustado. E vai levar ali em torno de 10 a 12 meses para aquele exercício. E, só que isso nunca mais é perdido. Então, vamos imaginar assim... O Ramiro, ele fez lá 2 anos de musculação e passaram 20 anos e agora ele volta para musculação. Tu vais ter ganhos musculares mais rápidos do que uma pessoa que está iniciando agora. Isso é tão intenso, Ramiro, que uma pessoa que nunca fez treinamento de força na vida, começou a fazer treino hoje, em 2 semanas está ganhando força, mas não ganha massa muscular. A tua massa muscular tu começa a ganhar no início em 3 meses. Diferente de um cara que nem tu, que tem uma vaga lembrança muscular, que tu vai voltar pra
0: musculação. É que foram anos de esporte, aí eu entrei em anos de ostracismo.
3: Ele tá falando narração de esporte, né? Ele não tá falando.
0: Não. Até os 20 anos, muito esporte. Eu tô com 49, então são 30 anos, desculpa.
1: Meu pai do céu, é mais tempo sem fazer esporte do que fazendo esporte.
0: Até romper o ligamento do joelho, com a tua idade, 35 anos, eu ainda praticava esporte.
2: Começou
0: tudo
2: chorando agora.
0: Não, é sério. Faz pelo menos uns 15 anos que eu não faço nada, sedentário total.
4: Tá, então quer dizer, se eu quero estar bem pro verão ali, já tem que começar agora, 3 meses.
3: Não, já tinha que ter começado antes.
0: Já tá atrasado.
2: Não devia nem ter parado. O problema, esse é um dos problemas, né? As pessoas passam o ano inteiro sem treinar, chega agora, setembro, outubro, aquele desespero. E aí a galera se arrebenta.
0: Aí, sabe quando é que eu voltei a fazer exercício?
4: Lesão, né?
0: Quando eu voltei pra Ubra e comecei a acompanhar a Ruíra e Garaia, caminhar por dentro da Ubra aqui.
3: Sabe quando é que eu voltei a fazer exercício? Quando o nosso elevador estragou aqui.
0: Também, subi uma escada. Quase 2 meses subindo a escada aqui. Essa escada, ela é inclinada.
1: Às 5:30 da manhã.
2: É bem isso.
5: O pessoal deu uma emagrecida aqui só com subir e descer a escada.
4: Subindo, e tu pode falar um pouco sobre a sarcopenia?
2: Claro.
4: Em relação às canetas emagrecedoras, porque tem muita gente agora...
0: Fala em linguagem popular. O que seria
2: Tá. Vamos começar a pensar nessa caneta, né? Caneta, na verdade, ela nasceu para combater o diabetes. Porque ela ajuda a fazer essa captação de glicose, de esse açúcar que está no sangue, para dentro da célula. E o que os caras começaram a ver? Pô, olha que legal. As pessoas começaram a emagrecer, porque a caneta ela não faz só a captação da glicose. Ela faz também um estímulo para o cérebro, porque a gente tenha menos fome. E ela vai fazer com que a gordura seja quebrada para ser liberado o que a gente chama de substrato energético, ou seja, energia para a musculatura. Mas quando tu tens uma queda da utilização de um dessas formas de fazer energia, que é a glicose, tu vai ter que usar as outras duas, que vai ser gordura e proteína. Então, tu vai ter uma perda de massa muscular para justamente fazer energia para que tu possa te manter em atividade. Só que discutir se a caneta é boa, se a caneta é ruim, depende para quem, né? Do ponto de vista fisiológico, a lógica da caneta é simplesmente fantástica. Agora, ela vai trazer alguns problemas do ponto de vista de massa muscular. Algumas vezes a pessoa apresenta um pouco de constipação.
0: Inclusive, eu estava lendo, tem estudos já feitos por universidades mundiais dizendo que pode ser a nova epidemia do mundo. A perda mundial daqui a uns anos, óbvio, né? A perda de massa muscular por parte da população mundial pela utilização de canetas.
2: Qual é o problema,
0: estudos,
2: Ramiro?
0: De Harvard, é um dos assuntos.
2: Ramiro? Cara, uma pessoa obesa usar a caneta como uma forma de tratamento...
0: Pra melhorar a saúde, né?
2: Fundamental. Agora, uma pessoa que nem a Thaís... Que daqui
0: a Thaís
2: pouco...
0: vai sumir se usar caneta,
2: mas
0: né?
2: Tem gente, cara.
1: Tem gente.
5: É o que mais tem.
2: As pessoas enlouqueceram por causa da caneta.
3: Professor, usando a caneta, tu vai te alimentar menos. Te alimentando menos, não vai te faltar energia.
0: Proteína.
3: Na hora de fazer um exercício, por exemplo.
5: Por isso que é aliado junto com nutrição, né? Tu tem que comer mais proteína quando...
2: Não só,
5: né?
2: Eu vou ter que fazer, utilizar a caneta, fazer um controle alimentar e fazer exercício físico.
1: Isso.
2: Esse é um processo...
1: Senão tu cataboliza, né?
2: E não só. Se quando tu parar o treinamento, o tratamento, e o tratamento dura em torno de 12

0: meses. Se tu não fez controle alimentar e começou a fazer exercício físico, tu tem reganhos de até 400 gramas mesmo. Estamos falando de meio quilo por mês, gente. Porque tu não fez um controle alimentar. Então, ela tem um rebote
1: Tu tem a possibilidade de engordar mais do que tu tava antes de usar a caneta.
0: Exatamente. E nós estamos falando mais, chegando até 150%. Tá?
1: Nossa Senhora.
0: É um troço absurdo.
2: É, ah. Eu usei o Monjaro, né? Eu perdi 42 quilos.
3: Caraca, mano.
2: Eu parei de tomar em abril.
3: Mas já tá achando, viu?
1: Ele tá achando
3: ele
1: de
3: ele perdeu, mas...
4: É, tu não pode perder. Tu emagreceu.
2: Tá louco. Não tô achando nada.
1: Não, tem que ver foto do Lucas antes, antes de fazer o tratamento.
2: Eu vou mudar então, eu eliminei 42 quilos.
4: Isso.
2: Daí eu parei de tomar em abril e continuei fazendo atividade física e dieta.
1: Dele churrasco.
2: Ah, mas quer me derreter hoje?
3: Não, não tô te quero te ajudar.
1: Tava com saudade de ir 3 dias fora.
3: É bom ouvir isso pro cara se controlar.
0: E como não, é que tu sentiu a questão da tua energia assim ao longo da utilização da caneta?
3: Não, é só tomar Tadala, né? Não, foi a primeira atitude dele.
2: Fritada.
1: O Júlio tava com saudade de ti 3 dias fora.
0: Dá uma derrubada, né?
2: Dá uma derrubada. Não, a energia sim. É, cataboliza, é perdi cabelo. Tô fazendo tratamento pro cabelo.
0: Deu pra ver. Tô usando, tá?
2: Tu derreteu no Monjaro, né? É brincadeira.
0: É que eu aplicava na cabeça, por
2: isso. Não, mas perdi cabelo exatamente por isso, por falta. Porque assim, ó, o corpo ele entra num modo de sobrevivência, isso, né?
0: De catabolismo.
2: E aí, tipo, o nutriente, as vitaminas que vão pro cabelo, normalmente, elas são interrompidas, né? O corpo começa a reajustar. Mas eu sentia muita fraqueza. Isso. E aí eu aumentei a ingestão de proteína. Isso. Foquei muito em proteína, pouco carboidrato. Até porque se tu comia
1: meteu
2: muito...
1: Meteu carne pra dentro.
2: Cara, se tu comia muito carboidrato, passava mal, sabe?
1: Começou a meter carne pra dentro.
4: Vez, a comida fica mais tempo no estômago também, né? Só que tu não pode zerar carbo, porque senão tu não tem força.
0: É, tu precisa ter a proteína pra fazer essa ressíntese muscular, refazer essa musculatura que tu tá perdendo, né?
2: Não, e o pessoal tem que entender que o carboidrato, ele não é o vilão. O carboidrato, ele é exatamente a energia que vai levar a proteína pro músculo.
0: Cara,
2: falando, né?
0: Mandou bem demais.
1: Que vontade de comer uma massa me deu agora.
4: Fundamental.
0: Mas o carboidrato, ele tem duas vertentes, né? A primeira é tu pensar que o carboidrato, ele te dá energia, ele é o principal cara para te dar energia. Então, a nossa alimentação de um cara que faz atividade física leve, aí, estamos falando de 70% de carboidrato na alimentação. Só que a galera hoje acha que ficar se entupindo de proteína, não é por aí que se faz alimentação. Só que o carboidrato é ele que engorda também. Então, se tu exagerar, o carboidrato em excesso, ele é convertido em gordura, um processo chamado lipogênese, que tu faz formação de gordura.
1: Ah, é bom uma massa, né?
0: Claro que é bom. Claro
4: que é bom.
0: Até porque...
1: As natas.
0: Sabe por que é bom? Porque o teu cérebro adora a glicose.
1: Adora.
0: Como teu
1: o
0: cérebro
1: meu adora.
0: Adora a glicose, tu prefere comer um carboidrato, prefere comer um doce do que comer um prato de salada.
1: Pra né? que serve a salada?
0: Tu sabe que do ponto de vista fisiológico ela não tem muita função, né?
1: Viu? Eu tô falando.
0: Por outro lado, ela tem uma função digestória, porque ela faz uma função de fibras. Ela fica entre aquele bolo alimentar, que quando ele vai passando pelo trato gastrointestinal, intestino e tal, é aquele bolo alimentar vai se quebrando e se expondo às paredes do intestino, uhum, fazendo com que tu absorva melhor os nutrientes. Mas do ponto de vista nutricional, não tem função nenhuma.
1: Olha aí, viu?
3: Eu
1: tô falando pra vocês. Mas... O que é melhor, um pastel ou um alface?
0: Mas tem que comer, né? Por causa dessa função de fibras. Só que, quando a gente pensa em fibras, não tem que pensar em água. Porque como esse alimento vai se expor mais às paredes do intestino, ele vai ressecar mais. E aí chega lá na ampola retal seco. E aí, na hora de ampola colocar retal. Aquilo pra fora...
1: Guarda esse nome.
0: Dói, que é uma loucura.
4: Ampola retal.
1: Ampola retal.
2: Já deu a tua ampola.
4: Tu já foi no...
3: Ampola retal tá molhadinha.
1: Ai, ai, ai, ai. Tu achava que o programa ali do outro lado que era a galinhagem, né? Rapaz,
2: mas o que é mais legal?
0: Pode
2: milho
0: me
2: ou beterraba? Hein, o que é mais legal? Milho ou beterraba?
0: Aí depois em sala de aula eles me xingam, né?
5: Exatamente. Eu até ia falar, que saudade meses das suas aulas. E agora eu me arrependo de ficar mosqueando, né, professor?
1: Ô Josi, as duas últimas mensagens são referentes ao assunto no WhatsApp. Ali a gente pode passar pro professor Daniel.
4: Podemos?
1: Também.
4: Então vamos
0: tu
4: lá.
0: Sabe que a Thaís era fantástica, né? De vez em quando eu chamava ela, Thaís, vamos lá, acorda, vamos.
5: É verdade.
1: A Thaís dorme na aula?
0: Ela não dorme, ela vai pra Nárnia. Ela olha pro nada.
1: Mas aqui também, aqui também.
2: Aqui também.
4: Ó, nós temos aqui, abriu. Rodrigo mandou pra gente aqui, ó. Bom dia. Os músculos do Ramiro estão com Alzheimer, Josi.
1: Já se esqueceram de tudo.
4: Boa. Temos outra aqui. Bom dia. Eu faço musculação todo dia. É muito bom. Às vezes dá preguiça.
2: Às vezes
4: dá preguiça de ir, mas depois é maravilhoso. A Marione mandou aqui pra gente.
1: Olá, Marione.
0: Olha que fantástico. O exercício físico, ele libera um hormônio chamado beta-endorfina. Quando tu termina o exercício, tu tem aquela sensação de bem-estar. Isso é gerado pelo quê? Pela beta-endorfina.
3: Eu não tenho, eu tenho cansaço. Não adianta, cara.
1: Tu já viu que é tudo preguiçoso aqui, né, Daniel?
4: Eu adoro.
3: Eu não vou concordar com uma coisa.
0: Tu sabe que essa beta-endorfina é a mesma que nós estamos liberando agora para essas gargalhadas, né?
4: Sim.
0: A sensação é a
4: mesma.
0: A sensação
4: de prazer, né?
0: Por isso que assim, cara, tu pensa, pô, não vou, que saco, mas no final tu tira aquela fotinha e tá pago, né?
4: Tu adora.
1: Tá pago, é. Tá pago. Que frase mais cachorra é essa?
2: Hashtag não. Não é
3: clichê essa frase.
1: Não, que frase mais cachorra é essa? Tá pago, cara.
2: A hashtag não é boleto, mas tá pago.
4: A própria disciplina, né?
3: Vou printar meus pix aqui, vou botar tá pago.
1: Tá pago também,
4: é. Cria-se um hábito que tu sente falta se tu não faz.
0: Muito boa a tua colocação. Olha só que legal. Às vezes as pessoas dizem pra mim assim, mas eu não tenho só... Cara, aguenta 3 meses. Aguenta 3 meses.
3: Aí sim, depois dos 3 meses.
0: Depois disso, o corpo, ele tem pede. Uma necessidade, ele começa a pedir aquilo. Legal. Ele diz assim, cara, tu passa lá numa academia, pá, não tá na hora da gente fazer essa coisinha ali.
1: É, né? Que é quando a retomada é difícil. Quando tu retoma, as 3 primeiras vezes tu vai correr, caminhar, fazer musculação. A dor muscular que vem junto...
3: E a psicológica também.
1: É absurdo. E aí tu já pensa, bah, com essa dor eu não vou conseguir.
3: Podia estar deitado.
1: Tu tem que insistir, não adianta. Longa, vai,
0: é,
1: né?
0: É isso, é bora. Porque conforme tu vai fazendo, o corpo vai pedindo. Eu fui atleta de natação, eu não podia passar do lado de uma piscina ou de uma água, eu queria me jogar dentro.
1: Sim.
0: Porque o corpo diz assim, cara, e aí, não tá na hora da gente fazer essa coisa aqui?
3: Legal.
0: Por causa desse vício, a gente vicia no exercício. E é um vício bom, né? É um vício maravilhoso pensar numa coisa assim.
2: Eu pedalava, né? Daí eu voltei a pedalar e eu, vou pedalar o que eu pedalava antes.
1: Eu pedalo as parcelas também das minhas dívidas.
2: Aí olha só, vou voltar a pedalar o que eu pedalava antes. Comecei, a gente ia pra Campo Bom de bike.
1: Começou a pedalar os boletos.
3: Aí ele trocou o pedala pelo tadala.
2: Só pedala pelo tadala. Meu, saí daqui, cheguei em Sapucaia e me arrependi.
1: Pegou o ônibus de volta.
4: Largou a bike.
2: Peguei o trem, metrô. voltei de trem.
5: Eu trouxe o Daniel pra falar sobre Itadala, para o Tadala, porque ele é viciado em usar Tadala.
2: Não, é mentira, não é mentira.
3: Não é mentira.
2: Não é mentira, criaram...
1: Meu amigo te
2: eu não preciso
1: aqui.
2: Dessas porcaria, cara. Criaram uma utopia sobre mim.
1: Não, que utopia, cara?
2: Utopia. Para. E vocês sabem disso.
3: Cara, não vem nos induzir ao erro.
2: É engraçado que no ao vivo ficam aí, né? Tadala.
3: Fora
2: do ao vivo são tudo linguinha azul, né? Chau chauzinho, né? São tudo chau chauzinho, né?
3: Não, é verdade. Nós somos
2: sabia,
3: iguais
2: fora do ar.
3: O
2: apelido do Júlio é lambi-lambi, né? Ele pega e só dá uma lambida no...
3: Eu comprei o Viagra quando ele foi lançado e tenho na carteira até hoje. Sempre
1: só dá uma lambida.
3: Um novo.
1: Sempre um novo na carteira. Porque o antigo já foi.
3: Eu tenho até hoje o primeiro.
1: Professor Daniel Garlipe, obrigado pela presença. Volte mais vezes, né?
0: Já acabou, cara.
1: Acabou, rápido, né?
2: E o Ramiro botou
4: quando
2: a bombinha.
4: Quando é bom, acaba rápido,
0: se
4: né?
0: Se divertir, acaba rápido.
1: Tô obrigado, volte outras vezes aí pra gente conversar mais aí.
0: Agradeço,
1: vamos marcar, quem sabe, quinzenal aí, trazer um assunto diferente.
0: Bora.
1: Professor da Educação Física e também na Medicina da UBRA, na área de Fisiologia, né?
0: Isso aí.
1: Então tá, muito bem-vindo, prazer rever o...
2: Fazer um Obrigado. Mitos
3: em breve,
2: e verdades.
3: Academia UBRA, né?
0: Isso.
1: Em breve.
0: Aí vamos fazer uns programas lá, direto.
1: Vamos. Não.
0: Com o Ramiro treinando.
3: Vamos.
0: O que tu acha?
3: É boa.
2: Nós vamos levar ele. A gente já combinou aqui. Nós vamos fazer treino depois do programa, das 8 às 9.
1: E eu vou ser o social media.
2: Não, tu vai treinar também,
0: ó. Ainda bem que rádio não tem imagem, né? Porque imagina tem, mostrar isso aí.
2: Tá no YouTube.
1: Ferrou, já era. Tô magrinho, já tive mais gordo.
0: Pensou, tu bonitão lá?
1: Eu já tive
0: não,
1: mais
0: bonitão,
1: gordo.
0: Não, tem que nascer de novo pra ficar bonitão.
1: Ah, tá bom.
0: Valeu, gente. Obrigado, hein? Prazerzaço.
4: Obrigada.
1: Aqui. Vamos botar em dia os WhatsApp rapidinho pra gente se despedir aqui.
4: Bora, vamos lá, então. Bom dia, Samuel Moraes, de Porto Alegre. Minha noiva está grávida e queria muito ir no Aqualocos. Hoje já saiu, mas participa com a gente amanhã, Samuel. Vamos lá. Bom dia, pessoal. Quintou. Hoje meu abraço vai pra Thaís. Muito simpática e cheirosa. Hehehe.
1: Isso aí, chegou perto, hein?
0: Cheirosa.
4: Ontem, chegou perto. Ontem encontrei ela no estacionamento da Ubra.
1: E deu uma cheirada no cangote.
4: O Rude mandou pra Thaís, ó.
3: Não seja rude com ele, hein?
4: Temos áudios, Ramiro. Solte aí.
1: Vamos lá. Meu Deus do céu.
6: Bom dia, Rádio Mix. Aqui quem fala é o Renan, amigo do Alienígena.
1: Oh,
6: bom
1: voltou.
6: Dia para toda essa bancada, bom dia para todos aí. Que seja um dia muito bom para todos nós e que venham bastante corridas boas. Então, as tarifas tá horrível. Tá horrível. Corrida de R$1 km.
1: Bárbaro.
6: Tá louco, não tá dando para trabalhar mal, tá dando para pagar o carro.
1: Barbaruca, tá caro mesmo.
7: Com relação às tarifas do aplicativo, tem baixado bastante. Tem um aplicativo que a mínima dele era R$7 e baixou para R$6,90. Então, imagina fazer uma corrida aí de 15 minutos dentro de Porto Alegre no trânsito por R$6,90. Com os buracos, desgaste de carro.
1: É tudo. Caro mesmo. Mais um aqui, o último pra gente se despedir.
8: Bom dia, pessoal da Mix, tudo bom?
1: Tudo bem.
8: É letra de médica complicado. Minha falecida mãe sabia ler. A receita inteira ela lia. Sabe? Ela falou que foi treinando, lendo meu caderno, né, da escola. Então ela aprendeu a ler a receita assim. Meus cadernos, que às vezes nem eu entendia. Ela tinha que me ajudar a tentar decifrar. E o Ramiro, o primeiro apagão que eu me lembro assim, em anos, foi o 7-1. Ô, apagão aquele,
1: bah,
8: tá?
1: Bota apagão.
8: 7-1 pra Alemanha.
1: É verdade, Márcio.
8: Foi ou não foi o maior apagão do Brasil?
1: Ah, bota apagão.
8: Um abraço.
1: Valeu, Márcio. Um abraço. Muito obrigado pra todo mundo que esteve conosco no 51-9143-1874. Obrigado, professor Daniel Garlipe, mais uma vez. Obrigado, Thaís. Obrigado, Josi.
4: Obrigado,
1: Júlio.
4: Amanhã. Obrigado,
1: e obrigado, meu querido Lucas Cunha. E a gente, Pedrinho. Amanhã estarei ausente do programa. Gélis Machado estará no meu lugar. Pedrinho também estará ausente. Então é tudo com vocês.
3: Eu também, tio.
1: Se divirtam, por favor. E a gente se despede com esse clássico da música nacional brasileira. Para aí. Vamos lá. Não, é isso aqui. É isso aqui. Cadê?
4: A gente segue com chorinho no YouTube pra galera?
1: Não é isso aqui. Cadê? Pô, aqui.
3: Vai ter chorinho no YouTube?
4: Vai ter chorinho no YouTube?
1: Não.
2: Hoje não.
1: Valeu.
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15: E aí, me fala, vai acessar a capital pela Zona Norte? Então fica ligado para uma movimentação bem acentuada que começa nas proximidades da Arena e segue até bem próximo da rodoviária, o que pede uma certa redução na velocidade e muita paciência por ali. Além disso, logo depois da Estação São Pedro, temos o registro de um carro parado com problemas mecânicos na faixa da esquerda, que acaba impactando ainda mais no fluxo por conta do estreitamento de pista. A Zaida Jarros, na região do aeroporto, também tem retenção, mas é uma melhor alternativa nesse momento. 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

0: Mael Pinturas de Dois Córregos, interior de São Paulo, todo mundo na sintonia da Rádio Mix. E você, tá onde? E o que você quer ouvir? Grava o seu áudio e participe. 11 9 8340 8000.
1: Fala, pessoal da Mix, bom dia. Aqui é o Luiz de Carapebus, norte do estado do Rio. Eu queria ouvir do Red Hot Chili Peppers, Californication. Valeu, bom dia.

0: Rádio Mix, aqui quem fala é a Raquel. E eu queria muito que vocês tocassem Jonas Brothers. Valeu, Rádio Mix.
1: Aí, Raquel, bateu a nostalgia agora, né? When You Look Me in the Eyes aqui, hein? Só vai arrepiar muita gente.
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0: 11 9 8 3 4 0 8 1000. A gente volta já.
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5: Vamos que vamos, demais atualizações aqui no Melhor Mix do Brasil. E se liga, você vai circular pela Carlos Gomes, porque no sentido ao aeroporto, vixe, movimentação mais intensa desde a saída da Protásio Alves até a altura da Plínio Brasil Milano. A Plínio também tem retenção no sentido ao centro, se liga por ali. Onde mais o motorista tem que ficar ligado é na Dom Pedro II, agora no sentido aos bairros. Entre Benjamin Constant e Cristóvão Colombo tem uma circulação maior de veículos, o que pede uma certa redução na velocidade, além de uma paciência a mais. Tem que ficar ligado no trecho. 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
1: Alô, galera da Mix, bom dia.
2: Aqui é o Hernani de São Paulo. Gostaria de pedir Offspring. Ótima quinta-feira a todos. Um abração, valeu.
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0: Mix agora 8h42 e a Pink, Just Give Me a Reason.
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0: Bem fácil de participar, hein? 11 98340 8000, com um áudio de 10 segundos, vai? Você pode mudar completamente o clima aqui da programação da Rádio Mix nessa quinta-feira. Então participe, tá bom? O que, que nós vamos ouvir agora?
2: Oi, Rádio Mix, bom dia, tudo bem?
0: Sim.
2: Aqui é Júnior Ramos do Rio de Janeiro. Eu gostaria de solicitar pra vocês Rihanna, Umbrella.
0: Bela escolha, hein?

0: Mix agora 11 para as 9, 21 Pilots com o Stressed Out. Eles que fizeram um show arrasador no Rock in Rio, né? Foi espetacular.
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0: E aqui no Pede no Zap, muita gente participando de várias partes do Brasil. O George, ele é carioca, mas mora em Campinas hoje, né? O legal é que quando

0: Mayra, que tá em Siderópolis, Santa Catarina. O Mauro tá em Juiz de Fora, Minas Gerais. O Eduardo do Riacho Fundo 2, Distrito Federal. E tem o Everton de Uruguaiana, no Rio Grande do Sul. Grava o seu áudio, represente a sua cidade e o seu bom gosto musical. Se a gente não confiasse em você, não teria um programa pra você pedir música, certo? Então, arrebenta aí no seu áudio. 11 9 8 3 4 0 8 mil.
1: Bom dia, Mix. Aqui é o Igor de Sapopemba. Eu queria escutar Pearl Jam, Black.
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9: Vamos que vamos de mais atualizações e se liga se vai acessar a capital pelas Daidas Jarros, na região do aeroporto. A movimentação por ali é mais acentuada, tem serviços na via, mas além disso, bem próximo da estação aeroporto, tem relato de ocorrência. Ainda sem maiores informações, mas vale uma certa redução na velocidade, além de uma atenção a mais. Na saída capital pelas Daidas Jarros também tem retenção. Na Castelo Branco não é diferente, até é alternativa, mas tem fluxo intenso, começando bem próximo da arena e seguindo até a região da rodoviária. 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Logo, logo, tô de volta com mais.
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0: Mix, agora 9h24, som da Árvore Lavigne no Bares Home.
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2: Pergunta da Sabrina, de São Paulo. Eu moro de aluguel numa casa muito velha e quero gastar uns 10 mil reformando a cozinha e o banheiro pra ficar com a minha cara. O dono, ele não quer descontar do aluguel. Isso aqui é jogar dinheiro fora?
3: Sabrina, se o dono não vai te compensar por essas melhorias, então não vale a pena. Porque você vai usar o seu dinheiro pra valorizar o imóvel dos outros. Se for uma arrumadinha, mais em conta, um negocinho assim, vale a pena. Porque você tá morando lá e quer viver num lugar legal. Mas se for uma reforma, incluir um cômodo ou qualquer coisa que custe muito dinheiro, aí já não vale a pena, a não ser que o dono abata o valor desse investimento no valor do seu imóvel ou que você tenha garantia que vai morar naquele imóvel por muitos anos. Aí imagina que raiva, se você reforma tudo, gasta mal grana, aí 2 anos depois o proprietário fala que não quer mais te alugar. É a mesma coisa que querer investir, trocar o motor e as 4 rodas de um carro alugado. Pô, o carro não é teu, então não vale a pena investir nisso, porque quem ganha é o dono. Sem falar que hoje é possível comprar um imóvel na planta com entrada parcelada. Então, em vez de gastar esses 10 mil na casa dos outros, pode ser bem melhor usar ele para conquistar o seu próprio teto. Tem gente comprando imóvel na planta com entrada de R$500 por mês. Então, daria para você usar esse dinheiro para ir pagando mês a mês a entrada do seu AP e lá na frente você sair do aluguel. Aí lá sim, quando o imóvel for seu, você investir e reformar à vontade.
4: Se você tiver alguma dúvida, manda uma mensagem pra gente no WhatsApp da Mix, 11 98340 8000, e me segue nas redes sociais Primo Pobre no YouTube e arroba Eduardo Fieldberg no Instagram.
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13: Bora de mais atualizações do trânsito e volta a chamar a atenção do motorista que acessa a capital pela Zona Leste. 040 em Bento Gonçalves, ainda com uma movimentação pouco mais acentuada entre a Avenida Liberdade e Antônio de Carvalho. Não para por completo, mas uma certa redução na velocidade, além de uma atenção a mais, porque tem serviços na via também. Estrada Caminho do Meio é a alternativa, flui bem, por ali pode ir de boa. Mas atenção na Protásio Alves. Entre a Avenida Delegado Eli Correia Prado e Manuel Elias, tem um fluxo um pouco mais lento, o que pede uma maior atenção. 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

0: Mix agora 5 para as 10 é o Los Hermanos Ana Júlia.
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0: Notícia de música: o João lançou um clipe bem conceitual e com muita dança do novo single Aurora. Segundo ele, esse é o clipe mais legal de todos. Essa é uma das faixas.

0: do Jão, vai no nosso site, radiomixfm.com.br.
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16: Falei que voltava, não falei? Tô de volta aqui no melhor mix do Brasil e trago destaque agora para o motorista que circula pela BR-116. No sentido da capital, a movimentação é favorável, não temos registro de retenção. Um ponto de atenção é bem próximo do viaduto da Inconfidência, em Canoas. Por ali tem serviços, mas não congestiona por completo. No sentido interior, nesse mesmo ponto, tem um fluxo mais intenso. Então já sabe, vai de boa por ali. A 448, Rodovia do Parque, é alternativa e tá fluindo melhor, tanto no sentido da capital, quanto em direção ao interior. Por ali, vai de boa. 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

0: Mix e o Di Ferreiro, deixa sonhar, são 10h25.
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2: Eu tenho um filme pra te indicar, mas vou logo te avisando. É um pouco perturbador, principalmente pra quem é pai e mãe, mas se você gosta de um bom suspense policial psicológico, eu recomendo o filme O Homem que Sussurra, da Netflix. Tudo começa com uma criança desaparecida e todos os indícios levam até um serial killer que tá na cadeia há anos. Então o detetive aposentado que o prendeu, vivido pela lenda do cinema Robert De Niro, é chamado pra ajudar no caso, mas a situação vai ficar bastante profunda e pessoal. Esse filme tem um clima de tensão o tempo todo, apesar de ser parado. As cenas são lentas, mas bem construídas, então não cansa. E você fica numa curiosidade absurda pra saber o que vem depois. Nos últimos minutos, o longa ganha um pouco de ação e o final é satisfatório, mas poderia ser melhor. Agora, um dos pontos altos, certamente, é a interpretação do ator Michael Keaton ao viver o serial killer. Impecável no papel. Aparece pouco, mas rouba a cena. O filme O Homem que Sussurra é da Netflix. Eu sou Diego Baroni e comigo você não perde tempo escolhendo o que assistir no streaming.
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4: Vamos que vamos demais atualizações. E fica ligado se vai circular pela capital. Temos ocorrências em atendimento. A primeira se trata de uma colisão entre dois carros na Avenida Borges de Medeiros, bem próximo da Coronel Fernando Machado. A movimentação por ali é mais acentuada. Os agentes da IPTC já fazem o atendimento no local. Mesma coisa na Rua Valdir Antônio Lopes, bem próximo da Nilo Peçanha. Também colisão entre dois carros por ali. E ainda temos uma terceira colisão na Protásio Alves, bem próximo da Doutora Otávio Santos. Também colisão envolvendo dois carros. Se liga nesses trechos. 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
11: Fala, meus queridos, muito bom dia. Vamos que vamos de atualizações do trânsito e se liga se vai acessar a capital pela Zona Leste. Não tem jeito, movimentação já mais acentuada na 040 e também na Bento Gonçalves, entre a Avenida Liberdade e Antônio de Carvalho. Estrada Caminho do Meio é a alternativa, flui melhor por ali, pode ir de boa. Mas se liga na transição com a Protásio Alves, entre a Avenida Terra Nova e Moema, já tem um fluxo mais intenso. Depois, passando desse ponto, é entre a Delegado Eli Correia Prado e Manuel Elias, que também tem uma circulação um pouco maior de veículos. 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Não sai daí, já já eu volto.
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3: O melhor mix do Brasil, começando mais um cafezinho no 107.1, que é a rádio da Uvra, porque estávamos agora brincando, se divertindo e falando groselhas no nosso youtube.com/mixfmpoa. Mas agora sim, estamos ao vivo na rádio 107.1, porque hoje é um dia muito especial, portanto temos o melhor.
4: O melhor. O melhor.
5: Já ficou melhor. Tem, parece um trem.
3: Mas ficou... Ficou melhor que o outro, cara. Mas lembrando que temos a bancada de hoje, que tá muito especial, o nosso amigo Billy Joe. Palmas para o Billy Joe.
5: Eu,
3: mais uma vez. Temos também o nosso Simon do Grupo do Bola.
5: Obrigado, gente.
3: Temos também o nosso Eric Clapton. Temos também a nossa Ana Brandão.
6: Presunto, chefinho.
3: Gelis com o Machado.
5: Ele.
3: Ele espera pra amanhã, ele dá um suspense na música dele. Muito prazer, eu sou o Capu e agora vou com os tambores. Porque temos na bancada de hoje, mais uma vez, vou falar o que eu já falei antes, das vozes mais importantes do rock nacional e que tá quase um gaúcho. Muitas palmas e gritos histéricos para Di Ferreiro. Oi de novo, tá? Já foi, oi, já foi nosso. Oi,
7: eu me senti show de comédia. Tá, galera, ó, agora eu vou me esconder e vou me anunciar de novo. E quando entrar,
3: é
7: gritaria.
3: É que tem essa porcaria da voz da horário político.
7: Não fala, cara, Capu, calma, não fala calma, isso.
3: Eu não consigo, cara.
7: Eu quero mais concessão pública, Capu. Ah, tá, pode ser.
3: Talvez o que eu fale aqui seja vindo sobre o tribunal, né, cara? Então, deixa quieto.
5: Foi o Capu que falou.
3: Mas agora, pra rádio que estiver ouvindo, lembrando que o Di estará amanhã tocando no Teatro do Bourbon.
5: Que tem latão.
3: Bourbon Cal, tem que ter latão.
8: Tem latão também, tem.
5: Camarim pros fãs.
8: Camarim pros fãs, passagem de som com os fãs.
3: Que rabo, isso é muito legal.
8: Passagem de som deve ser muito. Passagem de som é da hora. É legal pra caramba.
9: E Serginho aí... vai estar lá de blusinha branca.
8: Serginho vai. Pô, o Serginho Moá, né? Então, assim.
3: Ah, cara, imagina. Eu sou muito suspeito. O Serginho. Eu tenho o prazer de ter o Serginho como um dos meus melhores amigos, né, cara? E é louco porque assim, tu conviver com o Serginho, ah, vamos jantar, vamos. Aí tu para e ele começa a fazer uma música. Meu, nós estamos jantando, parceiro. O assunto era futebol até 10 segundos atrás, sim, tá ligado?
7: Ele
3: uma...
7: pensa música, né?
3: Cara, é um radar de música do universo, assim, o tempo
7: artistas,
3: todo.
7: Artistas, né, cara? Bah, muito bom, né?
8: E a gente não ensaiou.
3: Sério? Ah, nem precisa, cara.
8: Nem precisa.
3: Bah,
8: né?
3: Com o Moá não...
8: É mais legal.
7: É mais claro, legal, claro que é mais legal. Claro. É até... a vibe do hangar, cara.
8: Esses tempos aí, sabe o Dudu? Pô, Dudu Nobre, né?
3: Porra, sim.
8: Dudu Nobre é meu parceiraço. Eu falei, caraca, Dudu, a gente ia tocar um som junto. Ele falou, mano, não é bom só a gente dar uma passada aqui. Ele falou, de quem ensaia demais não sabe o que quer.
7: Bom! Olha, grande verdade.
3: O meu ídolo Renato Portaluppi fala isso, né? Renato Gaúcho fala isso no Grêmio. Que quem tem que treinar muito é porque sabe o que tem que fazer.
7: Que isso? Peraí, Zinho. Ah,
8: isso aí é desculpa pra ir pra praia.
3: Não,
8: isso é...
3: Talvez seja, talvez seja.
8: É, eu tô... isso, irmão. Não sabe o que fazer, vai pra Série B.
7: Opa!
8: Ei, não, começou.
3: Peraí que eu vou olhar a tabela rapidinho.
8: Dito isso, ontem, não, não. Pô, ontem eu tava torcendo pro Grêmio contra o Botafogo.
3: Cara, tá difícil, nem tenta, nem tenta. Nem tenta, tá embaçado.
8: O que aconteceu ontem?
3: É embaçado. Deu um problema lá.
8: Mas quando eu morava aqui, Eu sou palmeirense, tá?
3: Uhum.
8: Mas quando eu morava aqui, pô, não adianta, velho. Você pode ter o time que for, mas na hora da educação física ali, você tem que ser Inter ou Grêmio.
3: Sim.
8: Tá?
3: Claro.
8: Eu acabava indo pro Colorado.
3: É óbvio. Aê!
4: Não, onde?
6: Ele assumiu já.
8: Sempre. Não, mas era... É.
6: Mas e a, você
8: é Grêmio. E a questão, o Palmeiras tem mundial? Contra o Botafogo tem. Primeiro mundial. Em 51, te mostra a capa do jornal.
7: Perfeito. Tem provas lá, aqui, meu
8: amigo. O primeiro mundial.
4: Ele veio com o jornal.
7: É, aqui é CSI, meu brother.
6: Sabe por que ele veio com
4: o Colorado? A Folha do Palmeiras.
6: Porque ele queria ter o seu primeiro mundial.
7: Meu, que vergonha.
3: Fala sozinho, assim,
7: ele aqui com todo carinho, com...
3: Desculpa, gente.
7: Café na porcelana.
6: É, eu te alfinetei sem querer. Não alfinetei sem querer. Eu quis alfinetar ele porque eles acham que tem um mundial.
4: Tu conseguiu ter o ódio de todas as pessoas da mesa. Com uma.
6: Ah, eu sou fral.
7: Mas, Bala...
8: E agora não vai poder mais levar a guria no show.
7: E tu veio de cosplay de escudo do Grêmio hoje e tá falando mal.
6: Putz. É que eu vim azul, sabe por quê? Porque o azul me lembra o mar, me lembra o céu. E céu e mar me lembra coisas boas. Igual o Dick, que me lembra um grande momento da minha vida, jovem.
8: É a cor do meu álbum novo, é por isso. A cor do meu álbum novo 7 é azul, essa
7: cor. Olha aí, ó.
6: Eu pensei exatamente.
4: Olha aí, ó. Veio estratégia.
3: Agora, cara, na verdade, todo mundo pergunta pra ti, sempre o mesmo, né? Por que do nome X0 e tal, lá. Agora, por que que tu decidiu cair na música, cara? Qual foi o rolê que falou, meu, quero ser músico? Por quê?
8: Na verdade, eu canto desde os 7, 8 anos, né? Qualquer coisa, eu até mostro um clipezinho que a minha mãe tá resgatando. E eu cantava na igreja. E aí... por isso que eu morei em Porto Alegre.
3: Sim.
8: Né? Mas eu nasci...
3: Você morou aqui?
7: Ah, você veio quando... Você morou quando você era pequeno em Porto Alegre?
8: Morei quando era pequeno. Morei quase 3 anos.
7: Ó, que maneiro, cara. Então tu conhece a CB...
4: Ele tinha 8 anos.
7: A Orla. Ai, a CB, tu acha que tem. Ah, desculpa, Capu.
4: Tomando um latão do pinguim.
7: Tu não vai na CB, porque tem menor de idade na CB.
4: Faz tempo que com 8 no latão, complica.
8: Conhece o cara que vendia incenso na CB.
7: Vai almoçar no pinguim ao meio-dia.
4: Vai comprar um crivo ali no pinguim.
7: A cidade
4: vai pegar, fumar um gudãozinho.
8: Cavanhas. Não, a paia, não.
7: Ela abre às 9 da noite, CB, galera. É uma rua, é a Lima e Silva, gente. Dá pra ir menor de idade.
4: Foram por que parte de Porto, lembra?
8: É Menino Deus.
4: Ah, tá.
7: Pô, Menino sim. Deus, pô. Exato. Perto de Bárbara Sacomore ali.
3: É verdade.
7: Perto
3: é verdade.
7: Da Orla.
3: Mas eu rolei bem com a igreja daí aqui.
8: É, então aí eu nasci em Campo Grande, né? No Mato Grosso do Sul. Aí eu morei em Brasília, morei aqui em Porto Alegre, morei na Argentina, morei no Rio.
7: Fui morando... Os pais eram do exército?
8: Não, eu acabei de falar.
4: Era cachê de agente?
8: Viu?
4: Porra. Ele não veio,
8: falei
4: não
8: que
4: não
8: era da igreja.
7: Agora que eu entendi.
6: Peço perdão.
7: Eu achei que tu cantava. Desculpa, a gente cantava na igreja. Não sabia que era o motivo.
8: Os pais meio que abriam as... Eles davam uma consultoria, assim, pra igreja pra pegar... A igreja se autossustentar e não sei o quê.
7: Claro, dá o start.
8: Telemarketing, aquela coisa.
3: Era um corretor de igrejas, assim.
8: Não, eles eram da igreja, tipo...
10: Missionários, não é que se chama?
8: Tipo missionário mesmo.
4: Aí vai lá e...
8: Léo era um soldadinho de Deus. Era
4: monta,
8: a mesma coisa
4: monta os esquemas e vai plantar.
8: E aí o cara, velho, tô falando sério, o cara... Eu tava numa reunião... Eu tinha, sei lá, 7 anos, o cara leu minha mão. Minha mãe tava do lado e falou, você, cara, pô, você vai ser um cara que vai bombar nas massas. Você quer fazer o quê? Vamos pôr você pra cantar. Aí eu falei, beleza, eu era moleque, eu comecei a cantar.
7: Deus,
8: eu acreditei.
7: Nossa,
8: aí,
6: que bom.
8: Aí com uns 9 anos, eu cantava no coral, eu me destaquei ali. Uhum. Com 9, 10 anos, eles fizeram uma banda, eu fiz uma banda lá, Mensageiros. E a LBV tinha...
3: Eu vi esse vídeo, tu mostrou aqui no cafezinho.
8: É verdade,
3: esse vídeo,
8: faz,
3: mano.
8: Né?
3: Sim, cara.
8: Viu como faz?
3: Que legal, mano.
8: Aí eu comecei a lançar clipes e comecei a fazer tour. Abri show do Milton Nascimento, Caetano, toquei no Maracanãzinho. Aí com uns 14, meus pais saíram, foram saídos da igreja e eles meio que me cortaram da banda. Assim, eu fiquei malzão, velho. Fiquei bem revoltado na época. E aí eu comecei a ouvir rock mesmo, assim.
7: A revolta, né? O rock é...
8: Aí a galera me abraçou, Galeria do Rock, ali. Sim. O começo, bah. Emo, Excluídos e aquela coisa toda. E aí com 17 eu já tava no NX, primeiro álbum ali, 18, 19, 20, 22 já começou a bombar.
3: Começou com 17 o NX?
8: Sim.
3: Caraca,
8: 17 anos.
3: Caraca, velho.
8: Ficou muito tempo no Independente também,
7: sim,
8: né?
7: E é muito louco, porque dessa história, assim, tem duas coisas que eu acho muito triste, assim. Uma delas é o quanto a igreja ela é realmente importante pra vários artistas.
3: Nossa,
7: que começam,
3: sim,
7: dentro,
3: sim,
7: da igreja,
3: sim,
7: né?
10: Tipo... A Glória Groove também, se eu não me engano,
7: sim,
10: ela começou,
7: sim,
10: da igreja.
7: A própria Beyoncé, né? Tipo assim, a igreja ela faz parte de um movimento cultural, né? De colocar as pessoas pra fazer arte também, de alguma maneira.
8: Não, porque,
7: né,
8: você canta não pra ficar doidão. Você canta pra, sei lá...
7: Pra exaltar o divino.
8: Pra exaltar, né? Então você tá meio... Você aprende música.
7: Sim.
8: De uma certa forma mesmo, assim.
3: Sim. Não, e a régua é muito alta de instrumentistas também na igreja, tá ligado? Então, tipo, os músicos ali, o equipamento de som, tudo é muito de primeira. Sabe? Então tu vai forjando músicos de muita qualidade.
8: Total, e assim, mas eu acho que assim, eu sou muito grato, assim, realmente, a essa época na igreja, não sei o quê. Mas foi muito bom também ter visto o mundo.
7: Sim.
8: Porque claro. Também é uma coisa que... O que eu acho que não pode ter são dogmas, tá ligado?
7: Sim.
8: Você tem que se permitir... É um assunto delicado, mas é real. Eu vivi, tô falando que eu vivi, tá? Você tem que se permitir, tipo, ver o mundo, tá ligado? Uhum. Eu lembro que lá, às vezes, tinha coisas de... Nada é bom a não ser isso aqui.
7: Sim.
8: Não tô falando só de crença, não. Tô falando de várias outras coisas.
7: Não,
8: tipo, faculdade, você quer... Não, eu quero fazer uma faculdade de sei lá o quê. Não, tem que fazer aqui que a gente vai precisar de um advogado, sei lá.
7: Sim.
8: Umas coisas muito loucas. Então, esse tipo de dogma não é bom. Mas... Todo o resto, assim, da formação e tal, é muito importante, cara.
7: É, e o mercado americano, ele tem muito essa divisão, né, de músicas cristãs versus não. Então, tipo assim, se tinha Simple Plan, na época tava funcionando, eles tinham que ter a Rock Nelson, sabe? Que é a versão cristã, porque essa aqui não pode, desse universo.
8: Agora tá mais misturado, né?
7: É, rolou essa mistura.
8: Você vê aquele, o 21 Pilots, por exemplo, acho que é uma banda meio cristã mesmo.
11: A Catedral, lembra aquele vocalista que tinha a voz bem parecida com o Renato Russo também?
7: É. Que ele disse que nunca ouviu Legião Urbana na vida.
11: É.
7: O cara é só igual.
8: Eu amo o Mars, você, não é essa? Catedral, né?
11: Catedral.
7: Mas tinha muito naquela época, tinha muita divisão. Tipo assim, e às vezes era, eu quero ver um negócio pesadão, Underworld, que é cristã. Uhum. As
8: Underworld
7: outras.
8: Underworld é cristã?
7: Era no início, né? Hoje em dia não é mais. Mas
6: Guns N' Roses?
8: Guns N' Roses. O Axl Rose, caraca.
7: As rosas. As rosas eram pra Deus. A arma não. Mas as rosas...
11: On the Church agora chama.
9: Mas muita coisa samba gospel também, né? Que era pagode.
6: Ah, eu sabia que... Ah, desculpa, Dinho. Desculpa mesmo.
8: Não, pô, eu adoro pagodinho.
3: Pagode. Esse é o nível de... É que hoje a gente tá muito comportado, porque a gente quer, a gente quer sugar informações.
11: A gente quer que tu fique até o final do programa.
7: Até tá, a gente conseguiu.
11: A gente quer que tu fique até o final do programa.
3: Se fosse um programa normal, já tinha sido na arrancada.
8: Não, mas eu não vou embora, não. Eu só preciso ir no banheiro rapidinho.
3: Já volto, pegar um café quando ele tá lá na Ipiranga, lá, tá ligado?
7: Mas outra coisa que eu achei importante dessa história, assim, é o fato do cara falar pra você, né, ó... Tu tem um potencial aí, o que tu quer fazer? Eu acho que dá, tu pode ser um cara muito grande. E acreditar e viver aquela coisa, né?
8: Total.
7: Então, como ter uma palavra positiva desse sentido pra uma criança ou pra alguém que tá começando é importante? E
8: muito.
7: Como o contrário também é. Tipo assim, alguém te dizer não, tu não vai conseguir. Uhum. Os dois lados, se tu acreditar...
3: É que tu é uma página em branco, conduz, né, cara? Tu é uma página em branco. Se alguém vai ali te dar um incentivo ou até te... Bem que tu falou, não é nem uma questão espiritual. Daqui a pouco a pessoa leu ali, ok, pode ter uma questão espiritual nisso,
8: pode
3: mas muito mais de, meu,
8: é isso,
3: eu tenho
8: aí,
3: um norte, tá ligado? Eu tenho um incentivo, eu tenho um porquê de fazer isso, porque eu acredito agora de uma maneira exata.
8: Não, e a partir desse momento, o resto, tipo assim, legal, tudo o resto, mas eu comecei a me dedicar só pra isso.
7: Ah, claro.
8: E aí, quando eu saí e tudo mais, eram umas bandas punk, hardcore, que tava rolando e não sei o quê. E assim, você não liga muito... Claro que você toca, tem que tocar, você toca bem, mas não é essa a questão, é mais a vibe, o lugar. Então, tipo assim, a galera se desafinar ou não, eu até hoje eu penso assim, se desafinar ou não, o importante é o momento ali,
3: conexão
8: total, a vibe e tal. Mas era muito isso, então eu já cheguei cantando muito bem.
3: Assim,
8: naquela, eu já tava mais na frente, assim. Então, eu tive 11 bandas. Todas as bandas começaram a me chamar pra cantar, assim.
7: Sim.
3: 11?
8: 11 ao mesmo tempo.
3: Ah, não tem mais.
11: Mas o violão...
8: Você queria tu. Você queria alguma, vai dar certo. É.
3: Monopolizei as bandas da cidade.
7: Tinha NX0, NX1, NX2,
11: NX3.
7: Uma
9: delas... Inclusive,
7: é
9: minha banda de rock e pauleira, né?
11: Calma.
9: É cover do NX0, que é o NX1, que é rock e pauleira. Muito soco.
6: Tá.
9: NX1.
3: Tá, eu acho que deu.
9: Entendeu?
6: Ah,
9: entendeu?
6: Ah, tá,
9: entendeu? Demorou um pouquinho.
3: X1.
9: Tu tem que apreciar essa aí. X1.
6: Foi meu, as meninas aqui que curte o cara, tipo, elas estão...
8: Estão tristes.
6: Eu peço desculpa, gente. Desculpa mesmo. A
9: minha
6: mulher,
9: função é essa,
6: cara.
9: A minha função é essa no programa.
6: As quê? Ela deixou de ir pra praia, ela tinha...
7: Deixou de ir pra praia, não, ela tava na praia.
3: Mas ela foi demitida, entendeu? Porque ela tinha que trabalhar aquela bolsa agora também, né? Inclusive, você que é chefe das gurias, saiba que você tem que dar aumento pras gurias.
6: Exato.
3: Elas estão aqui divulgando a arte.
6: É,
3: divulgando
6: verdade,
3: a música, entendeu? Então você tem que dar muita moral pra essa galera aqui.
10: Em algum momento você pensou em fazer outra coisa? Tipo, a música não tá dando.
9: Quer fazer marcenaria.
3: Rolou um plano B.
10: Porque existe isso com artista, né? Às vezes o artista, não tá nada dando certo. Vou tentar. Vou pensar, mas a gente nunca desiste. Mas faz espaço pela cabeça.
8: Os caras são foda.
7: Não, ali é impressionante. Não, mas... uma máquina.
8: Desculpa, é que eu só ouvi o bala. Você vê, né?
11: Ele falou fazer marcenaria. Não, eu falei, porra, ferreiro fazer marcenaria.
7: O mais bonito, eu gosto muito do cafezinho. Mas sabe falar do cafezinho? Porque às vezes rola momentos que são cinema, assim. Porque olha o storytelling, né? Da Ana, tava quietinha.
8: Foi
7: daí,
8: muito
7: tá
8: boa
7: quietinha.
8: A pergunta da Ana.
7: É, é tava quietinha, daí a gente explica, não, porque ela... Tararara, e aí ela achou, bah, agora eu vou fazer a pergunta.
10: Agora eu vou fazer a pergunta.
6: Tio, chegou ela, tio Di.
10: Entendi.
7: Ah, mandou bem. Vai,
3: todo mundo agora tá para e presta atenção na Ana. De novo,
11: vai. Vai.
10: Bom, como eu estava falando, em algum momento tu pensou em fazer outra coisa ou...
8: Eu, não, eu tive que fazer em alguns momentos, mas nunca tive plano B, assim, porque era desde moleque e eu já tinha feito um, entre aspas, um sucesso. Assim, tava tocando os fins de semana, fazendo lá todos os encontros que tinha. E aí, quando... eu saí, meus pais saíram e tal, eu fiquei, tipo, com vazio, assim. Então, meus pais, até lá, os meus 17, 18, eu, sei lá, fui recepcionista, trabalhei em loja de instrumentos, fiz algumas coisas em paralelo, tipo, a banda. E aí, a banda começou a dar uma graninha, tipo, de leve, né? Tipo, o primeiro cachê foi R$9 em moeda, velho.
3: Pelo amor de Deus!
6: Olha, a galera... Mas o volume...
7: R$9 é o equivalente a uns 32 hoje, galera.
3: Tem que fazer a correção monetária. Dá um X e uma coca.
8: E começou, tipo, a ter as coisas básicas, assim, aí eu... Meu, aí eu já tchau. Tchau também pra todo o resto, vou me dedicar a isso aqui, né? Meus pais também me ajudavam, né? Não, não é que eu tinha uma família... Claro. Nunca passei fome, mas também... Sabe? Uhum.
3: Não rasgava isso, dinheiro também, né?
8: Não.
7: Sim. É. Cara, isso é muito louco, né? Porque aquele momento, eu, jovenzinho, em Caxias do Sul, baixando as músicas ali, ouvindo a galera, acompanhando a cena, pra mim já era uma coisa de sucesso, né? Mas em que momento foi sucesso de verdade? Pra vocês que vocês sentiram
3: caiu
7: assim, agora
3: a
7: gente acertou.
8: É, sucesso já era pra mim, assim, lá tocar no Hangar, assim, a última banda já. Falando rápido que vai ser. Bah,
7: fechando o show, né?
8: Da fechar vida, o show. É. Só que eu comecei a ver o movimento, comecei a ver uma galera que tava próxima da gente, que era o CPM, fazer essa transição. Aí eu falei, não, peraí, eu quero ir lá no Faustão e tocar música ao vivo e, pô, tocar no, nos maiores, no Rock in Rio, eu quero isso aí.
7: Sim.
8: Então, aí eles me ajudaram a sonhar mesmo, entendeu? E aí, é que foi muito louco, né? Foi tudo muito ao mesmo tempo. Então, a internet veio, o NX já era a primeira banda de internet ali, que furou essa bolha, já tava pronta. Na época ainda tinha aquele lance das gravadoras, você tinha que passar uma peneira e tal, e de repente a gravadora tentar te falar, ó, esse caminho, esse e tal. O NX não, já tava bombando. Quer ou não?
7: Sim.
8: É tipo isso. Então, aí veio todo mundo atrás e começou aquela loucura, eu comecei a conhecer os caras das bandas.
3: Desse irado, né? O cara ter um monte de ídolo e de repente começar a conviver com os ídolos.
8: Não,
3: tá
8: convivia. Mesmo empresário, então tava o mesmo empresário do Charlie Brown, tava sempre com o Chorão, tava sempre com o Champion, tava sempre com a galera, o Thiago, todo mundo, CPM também. E aí o negócio começou a, tipo, ficar absurdo. Aí foi Rock in Rio, turnê no Japão, turnê fora. Eu falei, cara, eu não consegui parar pra pensar. Eu olhei depois o que rolou,
7: sim,
8: sabe?
7: Aquele tipo de coisa que tu só consegue ver depois em retrospecto, né? Tipo, vamos ver.
8: 5, 6 anos depois. Falar, porra, agora.
3: Cara, eu sei que perguntar qual é o filho que tu mais ama, mas tem um show que tu diz assim, cara, aqui eu vi que deu. Aqui eu vi que eu assinei o contrato de. Zerei o game, tá ligado?
8: Eu não sou muito apegado assim a números. Ah, aqui tem tipo o show que o NX fez, né?
3: Não digo nem de quantidade.
8: Ali, dos estádios que tocou. É, tipo, dois dias depois eu já tava fazendo a minha turnê. Dois dias depois do show do Allianz, eu lembro de ir pro estúdio e falei, não, agora eu já tenho que olhar pro meu solo que vai voltar, né? Que a gente parou. Então, tipo assim, eu não quero me apegar a nada, mas eu lembro de alguns shows que foram essa virada, assim, sabe? Que, pô, era muito, muito louco, tipo, de tocar. De tocar ali no próprio Hangar 110, assim, aí era um dia que viraram, sei lá, 5 dias com o dobro de gente pra fora, tipo...
3: Putz!
8: Num lugar que... Porque o dono do Hangar, ele foi o cara que ligou pro Rick Bonadio, falando, eu falei, ó... Eu falava, perguntava tudo pra ele. Eu tinha uma banda que chamava Arrebol. Um nome horrível.
9: Arrebol.
8: É ridículo esse
9: Mas
8: nome,
9: o que, que vem a ser um arrebol?
8: Arrebol é tipo pôr do sol. Que foi na música lá, Heavy Glow. Isso, tá standing in light, to see the show. Aí tinha lá, Heavy Glow. Aí o que é isso? Ah, tá. É um, chamar arrebol. Ah, puta nome, vamos lá. É horrível o nome, mano. Uma merda. Aí eu lembro que, mano, eu lembro que eu fui fazer um show no hangar, tinha assim, o flyer tava arrebol, aerosol. Eu falei, ah, não, mano. Uma banda chamando Aerosol, velho.
11: Quadribol.
8: Aí a gente chegou, velho. Smith. Aí, mesmo nome parecido, pô. Foda, não sei o quê.
9: Punhobol.
7: Tipo, e um super poesia, né? É Rebol, é Heavy Glow, é o pôr do sol. Eu tenho Aerosol, porque é Aerosol.
8: Aerosol, é tinha Aerosol.
7: Ou agora
8: é.
7: Tá vendo saque os desodorantes no tema de bolinha.
8: Mas aí eu lembro de, tipo, conversar com o dono do hangar lá e falar, pô, eu quero muito, eu comecei em todos os shows. Ele falou, cara, é legal, mas tá igual o CPM a sua banda. Então, aí eu fiquei mal, assim. Tá bom, mas que bom que ele falou. Falei, pô, se tá igual, eu tô ouvindo demais. Melhor ouvir outras coisas e tal. E aí eu falei, então, o dia que eu tocar aqui, então foi o que aconteceu, sabe?
9: Sim.
8: Quando o NX começou a tocar lá, tanto é que tem uma amizade. Às vezes a gente toca, eu toco lá ainda, só pra relembrar. Mas é, eu acho que é essa fase inteira.
9: Cara, e em relação ao teu trampo agora, teu trampo, claro, né, todo mundo que conheceu, o NX realmente foi uma banda que ficou no mainstream muito tempo. Sabe, a galera, mesmo quem não gostava do rock em si ou daquele tipo de rock, sabia as músicas, não tinha como não.
8: Sim.
9: Sabe? Agora, quem ouve teu trampo agora, consegue pegar um pouco daquilo ou tu tá buscando cada vez mais diferencial ou ouvindo coisas novas e trazendo coisas novas pro teu som?
8: Eu nem tô buscando diferenciar nada, assim, só tô, realmente tô, eu já fiz isso, já quis me distanciar de alguma coisa que eu fiz, foi a primeira música que eu lancei e eu

0: fui pra cima de tudo de novo. E foi muito louco viver isso, foi muito legal. Uhum. Foi crescendo até eu lancei meu primeiro álbum, aí começaram a me chamar pros festivais de novo. É, pô, aqui do sul, do Brasil inteiro, comecei uhum. a tocar no mesmo circuito. Pô, chegamos no Rock in Rio, papapá. Então, hoje em dia, eu percebi que eu tenho que fazer mesmo o que eu tô ali de alma, de verdade, sentindo mesmo. Que nesse último álbum, que pra mim foi bem isso. E eu tenho, assim, minha base de fãs ali, minha galera que me conhece demais. E tem uma galera que é mais nova, que nem chegou a viver a parte...
1: Tá chegando meio cru, assim.
0: Total, tá chegando meio cru. Já ouviu falar e não sei o quê, mas às vezes começa ouvindo as minhas coisas novas.
1: Aprendeu a curtir pelo som novo. Pô, que irado.
0: Então tem essas... Porque assim, eu tava na... São três gerações que eu percebi. A contemporânea, que foi a nossa época. Aí, depois a geração que era... Tinha muita molecadinha, assim, ó.
2: Eu lembro.
0: Quando bombou o NX, tinha muita molecadinha aqui.
1: Não era molecadinha?
2: Não, que eu fui, 7, 8 anos. Num show lá em Caxias, vocês fizeram lá nos pavilhões da Festa da Uva. E eu fui, NX Zero, tu pá. E aí, vamos criança, na grade. Mano. Mas criancinha na grade.
0: Tanto, muitas,
2: eu peguei a paleta do G, o G jogou, peguei a paleta, briguei com duas crianças no shopping. Falei, opa!
3: Ele já tinha 30 anos.
2: Eu já tava com duas crianças. Opa, abre aí. Mas eu lembro disso aí. Desse
0: então, e aí também. Teve essa geração que não pegou, não foi em alguns shows, não, nem foi em show do NX. E tem uma molecada nova mesmo, nova de tudo, assim. Então já tô indo pra terceira geração que eu tô sentindo, assim, nos shows
1: hora,
0: e tal.
1: Da hora.
0: Pô, isso é irado, isso é a melhor coisa,
2: e
0: né?
2: E é inegável o impacto cultural que o NX Zero, que essa época teve, né? Então não tem como brigar com isso aí também, né? Às vezes a galera...
0: Claro que não.
2: Meio que, sei lá, quer lançar uma carreira nova, uma banda nova, e meio que não, esquece o que... Não tem como esquecer.
0: Não vou esquecer,
2: o impacto foi muito importante,
0: mas
2: né?
0: Mas eu sempre quero... não é que eu quero, é meio natural. Eu gosto de compor toda hora, assim. Então fazer coisa nova, mostrar coisa nova, trabalhar música nova... Eu gosto disso. Sim. Eu gosto de estar no palco. Tipo assim, é legal você tocar as histórias. Eu gosto de ir no show do Bon Jovi lá e ele toca Always uh-huh. Enough. Tipo, fico feliz. Eu quero ver o que ele tá fazendo de novo. É. Tipo, esse que é o lance, sabe?
1: Mas é que o sobrenome Dido NX Zero vai ser pra sempre, cara. E com muito orgulho, pô.
0: Sim, com muito
1: orgulho. Puta legado, tá ligado? Não tem como o cara não ter um orgulho que passou, pô.
2: Do artista, né? Aquela época faz parte do
0: mas
2: do
0: que foram com o artista, né? Tem muitos artistas que tem uma questão com isso. Eu tive no começo também. Eu tive mesmo uma, tipo... Caraca, o que eu tenho que fazer? O que eu solo agora? Vou fazer música com outras pessoas.
1: Pra desmamar?
0: Mas isso é um período. Você vê que isso é besteira. No fim das contas, é uma coisa mais sua. Porque as pessoas... eu acho que é isso.
1: Tu tá trampando alguma música agora especial?
0: Tô, chama Deixa Sonhar. Depois toca aí.
1: Pô, demorou. Ô, Jair, já dá um...
0: Ué, não tá tocando aqui na Mix?
1: Tá, mas até te achar no servidor, mas tá no YouTube. Até eu achar dentro do servidor da Mix, vai até amanhã, tá, parceiro? Não é louco?
0: Acabou de começar a tocar em várias rádios, chama Deixa Sonhar, tá super, super legal, o som tá rolando
1: legal, cara.
0: No Brasil
1: legal.
0: Inteiro já.
1: É, agora, claro, volta e meia dá aquela pincelada aqui e aí o cara tem que achar, porque isso que é legal, de tá um trampo que tu ouve e tu diz, não, só um pouquinho, agora eu já identifico que esse é o Di.
0: Sim,
1: entendeu?
0: Sim.
1: Entendeu? Que é o Di versão solo,
0: entendeu?
1: Como
0: eu já tô 8 anos, né, 9 anos quase, então já tá rolando bem, assim, tenho a galera que, meu show é... A maioria, na verdade, são as minhas músicas da fase solo e tem várias que eu toco do NX também. Uhum. E outras músicas, né? Eu toquei, acho que eu vou tocar amanhã, inclusive, porque eu acho que no Bourbon Country, eu lancei a primeira música solo que eu lancei, eu tava no NX, foi com um feat com a Nelly Furtado.
1: Putz, que dado!
2: Lembro!
0: Tipo, é uma cara atrás. De repente, eu acho que eu fiz uma participação num show, eu fiz uma tour com ela e aqui foi no Bourbon, eu não tenho certeza.
1: Quando chegar lá tu vai pirar, então. Então deixa déjà vu, cara.
0: Que história. Vou tocar lá amanhã, é isso.
3: Cara, vai tocar alguma com o Armandinho? Eu me lembro muito do estúdio Coca-Cola que vocês fizeram com o Armandinho, cara. Era bom demais.
0: É, foi a primeira coisa grande, assim, primeiro show grande que eu fiz, que eu conheci o Armandinho e até lá, pô, meu parceiraço, né? Pô, cara, incrível.
3: E o louco é um poeta mesmo?
1: É um poeta. Ah, meu, o louco é um poeta, né?
3: Pinta é a fuder, né?
0: Armandinho é um terror.
3: O Armandinho é um terror, né,
1: meu? Ah, meu, Armando é diferente, tá ligado? Na real, assim, com toda a modéstia, mas sem modéstia nenhuma também, aqui no Sul a gente tem muita gente foda.
0: Que isso, cara.
1: cara. Tá ligado, mano?
0: Muita.
1: Tu começa a falar, tu não para mais. Tipo,
2: DJ Capu.
1: Tá, começa pelo melhor, ok?
0: DJ Capu.
3: Depois vem o resto. Grupo do Bola.
0: Grupo do Bola.
3: Instituto Cultural.
2: E agora,
3: mano? O Gutural.
1: Já convida. Aproveita, convida.
3: Tem que ouvir o Gutural do Eric.
4: Abre um instituto, né? Vou te ligar.
1: O Simon do Grupo do Bola, o Simon montou agora o Instituto Cultural. Uma ONG cultural. Pra galera da comunidade.

0: comunidade aqui, velho. Sabe, tipo,
1: vamos fazer um samba rock lá.
0: Ó, tinha
1: que fazer isso aí.
2: Eu lembro disso. Mano, cara, eu tenho um bloco de carnaval, né?
3: Ah, maneiro.
2: Chama-se Fui Triste e Não Me Lembro. Em São Paulo, né? Vai ser o terceiro ano e vai pro Rio agora também. E é tipo, eu toco. Mano, eu toco. Eu tentei ficar com você. Taca, taca, eu não vou negar.
0: Tupa, aí tupa, entra, tupa, tupa,
2: entendeu? Tipo, eu faço versões de tudo, entendeu?
0: Tirado, cara.
2: E aí,
0: tirado,
2: tipo assim, eu sei, mano, só de samba, pagode. Pagode 90 é o meu. Tá ligado?
0: Mas tu ouve isso? Prime. Tu para pra ouvir?
2: Cara, eu acho que assim, a nossa geração ali, que o Eric tava falando também, que ele acompanhou a cena e tal e tudo mais, já é uma geração que era até julgada por isso, tipo assim, porque tem muito roqueiro, camisa preta, que fala, você tem que ser isso, tem que quebrar o camarim, você tem que... Tipo, quebrou a nossa geração
0: tem que quebrar
2: já
0: o camarim,
2: é outra parada, clássico. Entendeu?
3: Total.
2: Eu já escuto de tudo, velho, Eu já tenho feat com o Thiaguinho, por exemplo, que é meu parceiro. É, e com uma galera que não tem muito a ver com o meu som, sacou? A Nelly Furtado, já era assim lá atrás. E o importante é você não perder a sua essência, né, velho? Você, tipo assim, porque confundem isso com personalidade, mas pra mim ter personalidade é você ser você em lugares diferentes. Não é ser o mesmo sempre igual. Tipo, né?
0: Cara, mas agora o Billy lembrou do Coca-Cola, o seu Coca-Cola. Pô, a Fresno gravou com
4: Chitão de Chororó.
2: Foi demais.
0: E foi, meu, ficou Charlie lindo, Brown
4: e Vanessa da Mata.
0: Foi. Sabe?
2: Era legal esse projeto aí.
4: Bom demais, bom demais. Podia voltar.
0: O próprio NX com o Armando também.
4: Sim.
3: E tá rolando um movimento na cena, não sei se tu chega acompanhada, a galera mais nova, assim. Mas uma volta do emo e do pop punk. Aqui em Porto Alegre tem, tipo, Belo e Omo da Bruxa. Tem Insira Aqui, que é de
2: Canoa. O mundo inteiro.
3: É, então, isso é muito maneiro, né, cara?
2: Já faz um tempinho, tipo, o que aconteceu com essa geração foi que, como a gente aponta, como toda coisa nova, né, apontando o dedo e teve todo esse lance, então, só que foi muito genuíno, foi muito real. Era mesmo uma expressão de uma geração que tava meio se sentindo excluída, tava falando sobre sentimentos, sobre sexualidade, e já nem era pauta. Essa coisa de que... Nem era pauta sexualidade.
3: Não, tipo, foi antes, show, antes do...
2: Meu, não tem essa. E aí... Então, por isso foi disruptivo. E hoje, você vê que... Por exemplo, assim... Você falou da Glória Groove, né? Você citou ela. A Glória... ela era emo. Ela fala que era emo. O primeiro show que ela foi do NX. Lembra ela me contar essa história. Só que ela, pô, era emo. Então, emo, você tava... se vestindo de preto, se escondendo até... E agora ela floresceu, ela é o que ela quiser, né? E aí... E na época a gente já era essa geração. Então já ouvia de tudo também, sacou? Eu lembro, pô, ouvia de tudo. Ouvia samba, pagode, ouvia... Mano, eu vi de tudo, velho.
0: É que o cara começa a trampar com música, né, mano? O cara perde o preconceito, porque, pô, tu entende que tem música boa, música ruim, qualquer estilo.
3: Não, e muito.
0: Não é estilo bom, estilo ruim, é música boa.
2: Mas a galera, sabe onde eu toquei agora? Terça-feira, eu tô viajando faz mais de uma semana, tava em Ribeirão, vim de Ribeirão Preto, aí de Ribeirão Preto eu fui pra Goiânia e toquei no festa de aniversário do Grelo. Você conhece o Grelo?
0: Sim.
2: Já viu o Grelo?
0: Muito errado, cara.
4: Bom demais.
2: Agora foi minha vez, Bi.
4: O Grelo tá na ponta da língua da galera.
0: A cena do...
4: O que é? Desculpa. O Grelo tá na ponta da língua da galera.
0: Tá bom.
4: Cara, pode tocar qualquer uma dele, eu canto.
0: Quando eu vi o Luciano Huck anunciando ele, meu. Agora, Di. O Grelo.
2: Pra você, Bi.
1: Mas
2: tipo, eu toquei lá no... Pô, tocou eu...
1: Tocou no Grelo.
2: Toquei no Grelo lá, foi...
4: Tava bom, hein?
2: Olha a tribo da periferia. Conhece a tribo da periferia?
4: Até agora o programa, cara.
2: Que não,
4: tocou
2: Brasília.
4: Uma viola, chegou a dedilhar no Grelo já.
0: Acabou!
2: Solei, pô. Foi mal. Mas um salve, parabéns.
1: Meio dia 79, hein?
2: Gabriel e Bruno, foi aniversário deles. Não, mas enfim, entendeu? Se circula em vários festivais, pô. Diferentes, toca com todo mundo.
1: Quando eu dei uma memória boa da galera, assim, que eu me lembro do rock, os caras são pagodeiros, era na antiga festa da música.
0: Total.
1: Quando tinha aquela jam session ali do pagode, meu, era o pessoal da Fresno, era todo mundo cantando pagode, tipo assim, eles faziam roda de samba.
3: Não, Fresno.
0: E tá pra voltar.
3: Tem uns vídeos deles tocando.
0: Cantando!
3: Se liga que eu estou filmando.
1: Sim, mano, entende. Não é escutava, entende da matéria.
0: Sim. Sim, o Lucas
2: não, é pai. É isso, velho. Música boa é música boa. E também, quando você tá com um músico do seu lado, assim, você quer se divertir, velho. Você toca tudo, mano.
0: Total.
2: Você
0: vai na vibe. Cara, eu nunca fiz. Uma vez eu fiz lá na ex, né? Na ex-emissora.
1: Ah, sempre fala da ex aqui, onde eu trabalhava.
0: A ex-emissora que eu trabalhava, né, cara? Eu levei o Di e todo o NX Zero pra fazer chimarrão na beira do Guaíba. Uma matéria bem criativa, né? Pra levar bem criativa, né? Levar um cara pra fazer chimarrão. Meu, o que esses caras ficaram verde depois? Todo mundo pintado de verde com erva, tudo que era lá, boca queimada e tal. Mas tu tem já uma querideza com o Rio Grande do Sul, muito maior, porque tem morado aqui, obviamente, né?
2: Sim, muito.
0: Mas como é que é a questão? Por que as bandas do Brasil, não só do pagode, do rock também, testam os sons aqui primeiro? Por que tu acha que é assim? A galera vem, começa a turnê por aqui e tal, não só pela questão logística, mas também pela, não sei, acho que a gente é muito exigente, talvez?
2: Pode ser, eu acho que tem uma coisa cultural, musical muito forte aqui no Sul. Uhum. Tanto é que você pode ver que em todos os estilos tem bandas, né?
0: A gente é muito autossuficiente, né? Em música, né, cara?
2: Total, assim, independente do que vai acontecer, tipo, seu cara, tem muitos sons que rolam aqui primeiro. Uhum. E realmente é assim, tipo, você lança um som aqui pra sentir mesmo. Assim, medir a febre ali, você fala, né? Pra sacar, porque aqui é um... Você tem que passar uma peneira, assim, das pessoas gostarem.
1: Não, pessoas e aqui a galera gosta também da... Eu acho interessante, pelo menos no samba, aquela música que o cara não lembra. É, aqui sempre tem aquela questão da galera conhecer o lado B, o lado C.
2: Uhum. Não, e tem muitos estilos daqui, né, velho? Vaneirão, várias coisas assim, tipo, culturais, assim, que também é. Pô, é tão. A galera vive.
0: Então, se você quer ver rock nacional e rock gaúcho também, amanhã, no teatro do Bourbon.
4: Ele é rock gaúcho.
0: Tá.
4: Morou aqui.
0: Quero ver amanhã um show de rock gaúcho acústico, então, amanhã, no Bourbon Country, com o Di Ferreiro, a partir das.
2: 21.
1: Cara, ele não precisa falar.
4: Eu tenho 6 acessórios.
2: 21 horas. 21.
0: Nunca foi tão ensaiado um horário.
2: Mas chega antes pra tomar uma ali.
0: Até porque o Eric Clapton, né?
3: No show dos Barbixas tinha, mas eu acho que vai ter também.
2: Vai ter.
4: Eu fui no Hanson lá. E tinha também.
3: Tô falando.
2: Caraca, o Hanson. Eles tocaram lá.
4: Deixaram de entrar?
2: Deixaram.
4: Paguei metade.
0: Que bonitinho, cara.
2: Ingressos no Ru.
0: Ingressos no
2: Ru. Ou com as gurias ali, que certamente deve ter.
0: Não, você também deve comprar todas as ingressos.
4: De cambista.
2: E quem quiser ver, tem esse ingresso que você vê a passagem de som também.
0: Isso é muito legal, cara.
2: Então, dá uma olhada.
0: E vai na banda. Acesso a ti, talvez?
2: Tem, não. Vai tirar foto comigo e vai trocar uma ideia ali.
0: Sim. Mais informações, obviamente, nas redes sociais, né, cara? Nas
2: suas
0: redes
2: sociais, né? Ferreiro. Direitinho. Robô Tenório vai estar.
0: O Tenório tá lá, que é o nosso robô Galdério aqui também.
2: Tô falando sério, velho.
3: O robô tá virando.
2: Eu convidei ele ali, ele vai estar, mano.
0: Tu duvida que os guris vão? Mas certeza que os guris vão.
2: Eu tô... Será? Será que ele tá muito bombado, mano?
1: Vou dar uma carga nele.
0: Não,
1: vai. Dá uma carga nele pra... tudo.
2: É boa, mano.
0: Não, a primeira impressão que o Di teve hoje, quando chegou na Ubra, foi o caralho dando um coice no robô, tá ligado?
2: Foi isso, cara.
4: Melhor madeira.
2: Foi muita informação, mano. Aí tinha um cachorro virado de ponta cabeça, um robô assim. Aí já tava, mano, a banda ali, tocando um vaneirão, falei, é isso.
0: O roteirista enlouqueceu, né? O roteirista do mundo enlouqueceu.
1: Tá bem peculiar.
0: Irmão, brigadaço, cara, por mais uma vez.
2: Vocês são incríveis.
0: Que programa demais, histórico, né? Maravilhoso. É muito legal quando a gente percebe que a gente tem um brother no meio, tá ligado? Tipo assim, quando o cara, quando tem uma referência, claro, todo mundo reconhece aqui o tamanho, a grandeza, o gigantesco que tu é dentro do rock and roll brasileiro. Mas também, meu, toda vez que tu vem aqui é muito legal, sabe? E quando toca ideia com a gente também, até online, quando tu vem online que é muito legal, então não é à toa, sabe? E aí falando aqui como amigo, como fã, não é à toa que o teu trampo é tão reconhecido como é, sabe? É porque tu é um cara de verdade pra caramba, cara. Então tamo junto demais. Muita merda no show de amanhã.
2: Valeu.
0: Que seja um... Puta, show.
2: Vai ser animal, vai ser... Espero vocês lá.
0: Certeza, meu parceiro.
2: Escutem meu álbum novo aí também.
0: Que
2: peçam
0: divulgar?
2: Aí, deixa sonhar
5: deixa
2: aqui
5: sonhar
2: na Mix.
5: Tem. Tá na Mix já.
2: Aí, ó.
0: Deixa sonhar.
2: Peçam muito aqui na
0: Mix. O show, as redes sociais também, tá tudo como...
2: De Ferreiro.
0: De Ferreiro, não tem
2: De
0: mistério,
2: Ferrado.
0: Cara.
2: Tem até esse fã-clube, De Ferrado.
0: É sério?
2: É só meme. Muito bom, mano.
0: Um beijo pro On The Road de Ferreiro aqui, que mandou várias mensagens. E amanhã vai estar na Vigilância VIP, tá chegando pra Lega amanhã. É da onde? Não sei onde é que ela vai, nada. Mas, e mais informações, obviamente, né?
2: Do mundo.
0: Ela tá em todos, né? E ingressos no yuhu.com. Combinado?
3: Combinado.
0: Algo que tem esquecido?
2: É isso.
0: Divulgar?
2: Vocês estão vamos lá se divertir comigo.
0: Vai ser legal demais.
2: Com o Serginho Moá, né? Vai estar
0: com o Serginho. Com o Moá, meu querido.
2: Só isso.
0: E lembrando que a partir da 1h25 na TV Cultura e na Ubra TV, eu vou ter a honra de ter mais meia horinha de papo pra saber ainda mais da história deste homem maravilhoso. Mas, infelizmente, vamos ficando por aqui. Alguma coisa que eu tenha esquecido?
3: É, nesse nesse sábado tem show de improviso comigo, Billy Joe e Beta Boff no Boteco Comedy em Novo Hamburgo.
1: Irada.
3: E eu tenho uma coisa pra dizer de Ferreiro. Eu vou tirar a máscara. Eu sou o cara da igreja que falou pra
0: todos. Que leu tua mão, meu irmão. Lembrando que eu tenho o show domingo no Olivas de Gramado, lá em Gramado, lugar mais lindo do Brasil. E no sábado eu toco em Tupandi. Vou fazer um som lá numa festa Summer Electro Hits.
3: Oh.
0: Só as veteras. Isso aí! Só as veteras. Então quem quiser curtir ali, o Underline Capu nas redes, me sigam e compartilhem o show.
6: E no dia 30 de setembro, show do Cafezinho no Boteco Comedy em Canoas. Estaremos ao vivo.
1: Tá
6: voltando com vocês lá, vai ser muito bom.
0: O Café Sem Filtro.
3: O Café Sem Filtro. Já botou na agenda, Bola? Isso tu vai estar.
1: Eu vou estar com a mãe direitinha aqui.
3: Não, é o segundo show que eu convido ele, né?
1: Não, segundo não.
3: Ângelo.
1: É. Segundo não, a gente tem que trabalhar.
0: Tu lembra da tua agenda?
1: Não. Não? Eu não tenho. Esse final de semana eu vou estar, sabe aonde?
3: Não,
1: com vocês, eu vou estar com o Di Summer Hits, com o Capu.
3: O Capu.
1: Amanhã eu vou no show do Di também. Vou curtir, viver momentos maravilhosos.
0: É? Vamos com quem?
3: Com quem?
1: Com a Jennifer.
6: E o nome dela é Jennifer!
3: É isso aí, galera.
0: O homem apaixonado é outros 500. Um grande beijo na sua boca de língua. E amanhã estamos de volta. Falou, aê!
3: Tchau!
6: Desculpe!

0: Galera.
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12: Hidratação também é cuidado. Manter seu pet bem hidratado é essencial para a saúde. A água ajuda no funcionamento dos órgãos, na digestão e na regulação da temperatura corporal. Deixe sempre água fresca e limpa disponível. E nos dias mais quentes, fique ainda mais atento ao consumo do seu cão ou gato.
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0: Mix 1223, agora na sua tarde aqui, Legião Urbana, quase sem querer. Daqui a pouquinho a gente retorna. Tem muito mais na sua tarde de quinta-feira. Se liga aqui.
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2: Pergunta do Luciano, de Foz do Iguaçu. Primo, perdi o controle. Minha fatura veio 4 mil e meu salário é 3 mil. O banco tá oferecendo pra eu pagar um mínimo de R$600. Se eu pagar o mínimo esse mês e apertar o cinto no próximo, eu me salvo.
3: Luciano, tem muita gente lascada com isso, porque o cartão de crédito é fogo, meu. Você vai parcelando um monte de coisinha, aí no final do mês chega essa coisona, que é uma fatura absurda que compromete todo o seu salário. E pagar o mínimo é uma armadilha, porque mesmo você pagando algum valor, no mês seguinte sua dívida vai estar maior ainda, por causa dos juros absurdos, né, que são cobrados aqui no Brasil. Pagar o mínimo não resolve nada, só prolonga o problema e aumenta a dívida. Então, o ideal é você parar agora de usar o seu cartão de crédito e tentar duas coisas. A primeira é negociar com o banco para ver por quanto eles deixam você quitar essa dívida se você pagar à vista. É uma boa opção, mas você vai ter que ralar e fazer algum trabalho, renda extra, para levantar essa grana. E a segunda opção é você procurar um empréstimo com juros mais baixos e usar a grana desse empréstimo para quitar a dívida do cartão. Aí você fica só com a dívida do empréstimo, que tem juros bem menores, tá? E o mais importante é você estudar sobre educação financeira para não cometer esse erro de novo, tá? Meu canal existe justamente para te ajudar nisso, com centenas de aulas sempre de graça.
4: Se você tiver alguma dúvida, manda uma mensagem pra gente no WhatsApp da Mix, 11 98340 8000, e me segue nas redes sociais, Primo Pobre no YouTube e @ Eduardo Feldberg no Instagram.
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0: 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Segura aí.
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8: Fala, Mix, muito boa tarde, ótima quinta-feira a todos. Pela Protásio Alves, para quem está se deslocando no sentido bairro, ali no bairro Bom Jesus, tem relato de veículo parado na via, ali na esquina com a Santa Isabel, que está causando lentidão desde o viaduto Mendes Ribeiro. Alternativa para ti é utilizar a Ipiranga nesse sentido. Agora, tem um ponto da Ipiranga onde o fluxo está bem carregado, que é também sentido bairro, mas é entre a João Pessoa e a São Manuel. E aí, a alternativa para ti é utilizar a Bento Gonçalves ou Princesa Isabel. 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O Banrisul é coisa nossa, uma campanha FETRAF RS e sim de bancários. Daqui a pouco eu volto.
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1: Mix 3 e Mix 4, esse som é demais. Nickelback, Farway. Na sua tarde de quinta-feira tem muito mais por aí. E ó, manda a sua inscrição, tá bom? 11 983 408 mil, seu nome completo. 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
18: Fala, Mix, tô de volta e te liga só que tem obra de manutenção na Avenida Castelo Branco, causando bloqueio de uma das faixas na chegada em Porto Alegre ali, e por isso tem lentidão já desde antes da Ponte do Guaíba. Fica esperto, tu pode usar como alternativa a Farrapos ou a Voluntários da Pátria. Para quem está se deslocando entre Porto Alegre e a região das Ilhas, 290 fluindo sem lentidão nesse momento. E de acordo com a Motiva, não há previsão de içamentos do vão móvel da Ponte do Guaíba para a tarde de hoje. 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Agende já. Daqui a pouco eu tô de volta aqui na Mix para te atualizar mais uma vez sobre o trânsito. Então fica por aí.
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0: peças. Foram três das mais pedidas por você em 2008. A qualquer momento tem mais. 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
7: De volta aqui no Melhor Mix do Brasil, a IPTC informa que foi realizada a inversão do fluxo viário na Avenida Venceslau Escobar, no trecho que corresponde ao bairro Sétimo Céu, para facilitar o fluxo na Zona Sul de Porto Alegre. E houve colisão entre carro e moto na Avenida Princesa Isabel, no cruzamento com a João Pessoa. Tem um pequeno trecho de lentidão ali na Princesa Isabel para quem vai no sentido a João Pessoa, mas não tem necessidade de desvio. Os agentes da IPTC e SAMU estão atendendo a ocorrência no local. 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Daqui a pouco eu tô de volta aqui na Mix.
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0: Eu sou o Diego Barone, de volta aqui na Rádio Mix, e essa série que eu vou te indicar vai fazer você me xingar. Afinal, você não vai querer fazer mais nada da vida e só ficar assistindo. Eu tô falando de Parcenas no Crime, do Prime Video. Uma mistura de comédia, ação, investigação e, acima de tudo, uma história de amizade entre a Judite, uma assassina habilidosa que trabalha para uma agência secreta e, preciso dizer, vê-la em cena é hipnotizante, e a Debbie, uma mulher inteligente casada com um político suspeito. Aliás, a trama começa justamente com algo grave que esse cara fez aí e que vai desencadear uma sequência de acontecimentos que vai mexer com as duas protagonistas a ponto de deixar a amizade em risco. Além de segredos guardados, mafiosos tentando matá-las, fantasmas do passado, e inclusive essa produção usa de forma brilhante o recurso do flashback, viu? A série Parcenas no Crime, do Prime Video, é muito bem amarrada logo no começo, tem um ritmo impecável e jeitão de cinema, e é uma viagem pelo mundo também. Teve uma coisinha do final que eu não gostei, mas entendi o porquê, ou seja, até quando parece desagradar, a série acerta. Então, recomendo demais.
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8: Fala, Mix, eu tô de volta para te atualizar sobre o trânsito e houve um engavetamento entre 5 veículos mais cedo ali na rodovia Freeway, na altura da nova ponte do Guaíba, para quem tá indo acessar Porto Alegre. Os veículos estão no acostamento, não geram bloqueio e a ocorrência tá sendo atendida pela Polícia Rodoviária Federal. E houve colisão entre 2 carros na Avenida Getúlio Vargas, próximo da General Caldwell, para quem tá indo no sentido Avenida Ipiranga. Não tá gerando lentidão por ali também, os agentes da IPTC atendem a ocorrência. 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Logo mais eu volto com mais informações.
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0: Mix, agora 2 para as 5 na sua tarde aqui na Mix. Um Bon Jovi, Bed of Roses, já já depois do intervalo. Top Mix está chegando e as mais legais durante toda essa quinta. Segura!
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4: 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Oi, oi, Mix. Vamos de trânsito. Houve colisão entre dois carros na rua Antônio Parreiras, próximo da rua Doutor Freire Alemão, no bairro Bela Vista. Não tem lentidão por ali. E colisão entre carro e moto na Coronel Aparício Borges, na terceira perimetral, para quem está indo no sentido da Zona Norte, próximo ali da rua Pedro Boticário. Tem bastante lentidão por ali, desde a Avenida Oscar Pereira. Os agentes da IPTC e SAMU estão atendendo a ocorrência do local. 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Daqui a pouquinho tem mais trânsito aqui na Mix.
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2: Mix agora 5:03. Está no ar mais uma edição do Top Mix. São as 5 mais pedidas dessa quinta-feira. As músicas que você curte aqui na Mix.

0: Tempo e recordar um grande sucesso hoje do ano de 2003. Você lembra dessa aqui? Black Eyed Peas, ainda com a Ferg nos vocais. Let's get started. Gás no volume aí.
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1: Mix agora 5:19, de Ferreira emplacando o primeiro lugar nessa quinta-feira, Deixa Sonhar, música número 1 dentro do Top Mix.
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1: Se liga só, o Brasil já tem representante oficial para concorrer ao Oscar 2027. O escolhido é o filme Feito Pipa, do diretor Alain de Botton, e que conta com o ator Lázaro Ramos no elenco. A história do filme é a seguinte, ó, um menino de 12 anos que mora no interior do Ceará tenta fazer de tudo para não ter que morar com o pai e continuar morando com o avô, que enfrenta um grave quadro de Alzheimer. Assim como nos filmes Ainda Estou Aqui, O Agente Secreto, Feito Pipa vai concorrer à categoria de melhor filme internacional no próximo Oscar, que vai rolar no dia 14 de março de 2027, tá? O filme Feito Pipa vai estrear nos cinemas brasileiros no dia 5 de novembro.
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3: Eu trouxe aqui o que vocês preferem.
4: Mulheres casadas.
3: Giovana Elba com Malu Mada.
5: Giovana.
3: Giovana ou Angélica?
5: Giovana.
3: Giovana ou Fernanda Lima?
5: Fernanda Lima.
3: Fernanda Lima ou Letícia Spiller?
5: Letícia Spiller.
4: É um sorrisão agora.
3: Letícia Spiller ou Flávia Alessandra?
5: Boa! A Letícia Spiller, o cara foi meu crush na novela 4x4, mas a Flávia Alessandra é bem casadinha, né? Chega.
4: Ai, Letícia, eu te amo, mas... Flávia Alessandra.
3: Flávia, pra finalizar, mãe do Érico ou mãe do Simon?
6: Ô, mãe!
4: Mas como o Simon é da bolacha, não,
5: eu já posso ter passado pela mãe do Érico.
3: Mãe do bola, mãe do bola!
5: Não, não, mãe do Érico.
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12: Vamos que vamos de trânsito aqui na Mix. E houve uma colisão entre dois carros na Avenida Plínio Brasil Milano, próximo da Rua Carlos von Coselitz, no bairro Higienópolis. Não há lentidão no trecho e os agentes da IPTC estão no local. E foi realizada a abertura do acesso à Avenida Castelo Branco por trás da rodoviária para facilitar o fluxo na saída de Porto Alegre pelo centro. O acesso permanece aberto até pelo menos às 7 horas da noite e os agentes da IPTC estão no local para garantir segurança e fluidez. 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

0: Mix, agora 12 para 6, Oasis Stand By Me. Já já 6 da tarde, você sabe, né? Tem Mix Tudo, então se liga. Daqui a pouquinho começa Mix Tudo na Mix.
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Mix agora 5 para as 6. Holocame, Winehouse, Jay-Z, Rehab. Já já, depois do intervalo para todo o Brasil, você não pode perder mais uma edição aqui do Mix Tudo. Então se liga, Mix Tudo para todo o Brasil, já já, depois do comercial. Se liga.

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5: 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E eu tô de volta aqui no melhor mix do Brasil para te atualizar sobre o trânsito. Houve colisão entre dois carros na rua André Puente com a rua Pinheiro Machado, no bairro Independência. O trânsito tá bem carregado nesse trecho ali, viu? E colisão entre carro e

0: Moto na Avenida da Zenha, próximo da Rua Dona Cecília, para quem está se deslocando no sentido ao centro. A partir do local do acidente é que começa a lentidão por ali, viu? Os agentes da IPTC e SAMU atendendo a ocorrência. 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Daqui a pouco eu tô de volta aqui na Mix.
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2: Caco, você lembra do primeiro dia que a Yas chegou aqui no estúdio pra trabalhar com a gente? A Yas, dá oi, Yas, dá boa noite.
3: Oi, gente, boa noite.
4: Claro
2: ela
4: que
2: não,
4: lembro,
2: Leo, o que? Ela é a nossa Yas. Você lembra mesmo?
3: Não.
2: Você não lembra, né, Caco? Não, mas calma, peraí que agora eu vou pegar você e a nossa audiência. Você pode não lembrar do momento, você pode não lembrar da roupa, você pode não lembrar do tema do programa, você pode nem lembrar do programa, mas você lembra e sente a sensação de quando a Yas chegou aqui pra nossa vida.
4: É claro, porque quando ela chegou, tudo mudou.
2: Tudo mudou.
4: Tudo
2: sabe,
4: mudou.
2: Sabe, tem um negócio que ou você tem ou você não tem. Conexão. Tem gente que dá match, tem gente que não dá match. E quando dá match, é uma coisa assim, cara, que se a Yas amanhã mudar de emprego, não é, Caco? Você amanhã, sei lá, voltar a fazer show com o NX. Eu amanhã, de repente, for trabalhar numa TV e a gente sair aqui da rádio, nunca mais a gente vai esquecer um do outro, sabia?
4: Mas eu não tenho dúvida disso, porque...
2: Isso é real.
4: Então, você sabe aquela coisa quando você fala, pô, a pessoa tá vibrando na mesma frequência.
2: Exatamente.
4: Sabe, tem o mesmo feeling, tem a mesma... Aquele mesmo jeito, a energia começa a se conectar. E isso acontece em vários lugares, né? É no trabalho, é na família, são com os amigos. E é uma coisa que a gente praticamente não consegue explicar.
2: Não
4: simplesmente
2: dá.
4: Acontece.
2: E tem um detalhe, muita gente às vezes coloca a pessoa assim no pedestal por tempo que a pessoa vive com você a vida. E tem outras que em questão de segundos já coloca no pedestal porque fala, mano, essa pessoa eu encontrei numa fila e mudou totalmente a minha vida.
4: Você acredita em outras vidas?
2: Acredito.
4: Você acredita que a gente provavelmente se conheceu em outra vida e de repente a gente veio com uma missão de se encontrar e fazer o que a gente tá fazendo aqui agora no estúdio?
2: Eu acho, porque, Caco, tem gente que você vê... Assim, você bate o olho, cara, você já não curte a pessoa. Da onde vem isso?
4: É, pode ter alguma coisa
2: ou
4: do passado.
2: Você curte muito, às vezes.
4: Pode ser de uma coisa de uma vida passada.
2: Exatamente,
4: que você também não vai lembrar, obviamente, mas que tem aquele negocinho que tá dentro de você. Esse é o nosso assunto de hoje. E, aliás, a galera já tá colando na live aqui, mandando altas brabas aqui. Inclusive falando que ama essa nossa conexão de trio aqui.
2: É, o nosso trisal.
4: Nosso trisal.
2: Do programa. Nós somos o trisal!
4: É tipo isso, cara.
2: Caco, é verdade, o trisal da comunicação.
4: O trisal, entendeu? Da amizade aqui.
2: É da amizade. Da comunicação.
4: Que,
2: da
4: aliás, Keri, vocês podem contar um pouco da conexão que aconteceu ontem entre vocês?
2: Ah, mas isso daí, galera, coisas que acontecem pra além do programa. A gente resolveu sair pra um kikiki.
4: É, um kikiki.
2: Corremos de rir, a conexão foi fortalecida. Bate, Yas! E agora tamo junto no Mix.
4: Posso falar? A conexão é tão forte que eu fiquei excluído, sabe por quê?
2: Porque
4: era Girls Night.
2: Era Girls Night.
4: Girls Night.
2: A gente faz isso. É quando o Caco foi convidado. Mas sabe o que acontece, galera? Tem coisas que a conexão, assim, até no trabalho, né? A gente tá falando aqui, brincando, mas a verdade é uma só. Quando você tem uma relação com o seu colega ou a sua colega de trabalho pra além do trabalho, é porque realmente deu match, é uma amizade, é uma história, um ajuda o outro e alguma coisa transforma. E hoje no programa a gente vai falar sobre essa conexão. Tem uma pessoa ou várias pessoas na sua vida que você pode falar assim, mano, alô Mix Tudo, quem fala aqui é a Giza. Tem uma pessoa que fez uma diferença na minha vida, uma conexão que eu não sei nem explicar. Seja na família, no trabalho, sei lá, aquela pessoa que você simplesmente cruzou com um olhar, ela mudou o teu dia, entendeu?
4: Uhum.
2: Ou um amigo que você tem como irmão. Quem é essa pessoa pra você? Já rolou essa parada? Você fala, mano, deve ser de outra vida. Mesmo acreditando.
4: Ah, o meu tá fácil.
2: Tá fácil?
4: Tá. Sabe quem é?
2: Quem?
4: Você.
2: Eu, Caco, mas você sabia, mano? A gente parece irmão.
4: Muita
2: gente
4: mano.
2: Fala que a gente tá até parecido. Aliás, falando de conexão, quando a gente convive muito e dá muito match, fica meio que almas gêmeas assim também. A gente começa a ficar meio parecido com a pessoa. Então hoje, vamos trocar ideia sobre conexões que a gente não consegue nem explicar. É essa conexão que a gente quer falar hoje. Não é aquela pessoa que você gosta, não. É aquela conexão inexplicável. Manda pra gente no arroba MixTudoNamix, manda no meu, no giza.on, segue o nosso apresentador, arroba Caco Grandino, e vem pra live!
4: Ó, a galera tá chegando aqui porque você tá ligado que é o seguinte, a gente cresceu tanto que a gente tem o nosso puxadinho no YouTube agora.
2: Nosso puxadinho.
4: Nosso próprio canal, estamos aqui cultivando as nossas graminhas, então cola com a gente, entra no YouTube aí e digita arroba MixTudoNamix e ó, digitou, viu aí o canal, apareceu? Beleza, agora você clica em se inscrever e ativar a notificação, porque sempre que toca a música, sempre que tá no intervalo, a resenha continua, né, Gi?
2: Exatamente, tem muita gente que nunca me viu, nunca nem viu a minha imagem, nem a do Caco, e fala assim, cara, tem uma conexão com vocês, parece que vocês são meus amigos. Então entra aqui hoje e vem me ver, vem ver o Caco, vem trocar ideia, vamos trocar imagens, né?
4: Imagens.
2: E vamos fortalecer essa conexão, porque é isso que a gente quer e é isso que a gente gosta aqui no Mix Tudo.
4: Ó, eu vou falar.
2: Quer falar?
4: Todo mundo que entra na live pela primeira vez pra ver o nosso rostinho, pra ver se bate ali a voz com a imagem que a pessoa tem, posso falar? Nunca é o que a pessoa imagina. Então assim, se você quer ver o nosso rostinho, cola com a gente aqui na live e tira essa dúvida. E aí você comenta também se era o que você imaginava, né? Porque já falaram que eu era careca e barbudo.
2: Exato, já falaram que eu era loira, alta.
4: E de cabelo comprido.
2: Cabelo comprido.
4: É verdade, você é alta, você está acima da média.
2: Eu estou acima da média, gente. É. Eu sou grande. Entra na live, youtube.com/mixudnamix. Se eu sou uma conexão da hora pra você, o Caco também é. Vamos trocar ideia na live e no áudio eu quero uma história com uma conexão inexplicável na sua vida. Ah, inclusive, estamos falando aqui de conexões humanas, né?
4: Sim.
2: Mas vale pra pet também, começou.
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1: Mixão 69, Bruno Mars, Leave the Door Open. E hoje a gente tá falando sobre conexão real, conexão verdadeira. Aquela pessoa que você fala, mano, é inexplicável. Não precisei nem de muito tempo com essa pessoa pra entender que é a minha alma gêmea. Não no sentido de relacionamento, mas de bater os pensamentos, de vontade de estar perto da pessoa, de abraçar, de ficar junto, de ficar resenhando, né?
2: Meu, você conheceu que você é minha madrinha.
1: Eu sou sua madrinha.
2: O Luquinhas.
1: O Luquinhas.
2: O Luquinhas Ferrari.
1: Exato.
2: Ele foi uma dessas pessoas que, assim, foi a primeira vez, bateu. Inclusive, depois eu vou mandar esse corte pra ele, porque provavelmente ele tá trabalhando ou tá cuidando do neném, né? Que ele virou papai.
1: Agora virou papai.
2: Mas foi exatamente assim, a gente se conheceu, assim, saiu pra almoçar, trocamos uma ideia. De repente, na semana seguinte, a gente já tava trocando ideia, já tava saindo junto pra tomar uma breja, viramos, tipo, melhores amigos. E aquela coisa que a gente se olha hoje em dia, eu falo, mano, não entendo. Eu falei, eu entendo, é de outras vidas e a gente voltou pra cá pra se encontrar.
1: Exato, e eu acho que esse lance de energia é tão louco. Uma vez eu fiquei pensando, vou dividir com você, Caco, com você que é a nossa audiência. Você que tá no carro, você que tá em casa, tá ouvindo a gente pelo aplicativo. Inclusive, a nossa audiência tá bombando pelo aplicativo. Você pode digitar Mix FM, baixar o nosso app, ouvir a Mix aí da sua cidade, onde você estiver.
2: Aliás, um recorde de audiência no digital da Mix, hein?
1: Foi, exatamente. Porque hoje a galera tá com o celular na mão, então dá pra ouvir a Mix, tá, gente? Enfim, eu tava pensando esses dias, né? Vocês já repararam que tem pessoas que quando você vê, você trocou um olhar assim, ela consegue transformar o seu dia, transmutar a tua energia? Sei lá, seja com um sorriso ou arrumando tomar um café, mudou. De repente, fala, mano, melhorou meu dia. E aí eu fiquei questionando isso em relação ao toque, né? Porque o que acontece? Tem gente que às vezes você vai dar oi, aí você vai lá e dá o beijinho, né?
2: Uhum.
1: É quase que expulsando, né? O corpo fala muito, né? Então, tipo assim, você vai dar um beijo no rosto, você nem queria. E tem gente que você coloca a mão assim, de repente você tá conversando, dá vontade de abraçar. E aí eu fiquei pensando do nível que é a troca de energia num aperto de mão, num abraço, quiçá um beijo no rosto. Porque às vezes a gente rejeita sem perceber, a gente faz por pura educação, enquanto na verdade a gente nem deveria fazer, se isso te soa estranho.
2: Então, mas a gente falou agora há pouco sobre conexões humanas.
1: É verdade.
2: Eu acredito em vibração, você sabe que toda a matéria vibra, né?
1: Exato.
2: De alguma forma. E aí, indo pro lado da física, eu não vou entrar muito nesses meandros aqui, porque também vai ficar parecendo aula de física, né? Mas você sabe que as frequências, quando elas se alinham, elas estão na mesma fase, ou seja, né, a onda, ela tá basicamente casando, e você sabe disso por causa do rádio.
1: Aham. Uhum.
2: E quando elas se somam na mesma frequência e na mesma posição, elas se amplificam. Então, por exemplo, a pessoa tá leve. Eu vou dar um exemplo simples. Pô, eu tô feliz da vida, eu tô leve, tô apaixonado, casei, eu só quero bem pras pessoas, eu vibro nisso o tempo todo. A Giza também é a pessoa que tem essa mesma percepção de vida. Ela é feliz, ela é realizada, ela é casada, ela é apaixonada pelas pessoas, ela sempre deseja o bem, ela não tem inveja. A frequência que ela tá vibrando e emanando pro mundo é a mesma que a minha. E de repente a gente se olha e fala, nossa, eu não sei porquê, mas eu tô sentindo uma conexão com você.
1: É isso.
2: A nossa energia bateu.
1: Cara, é isso. O Caco acabou de acabar com o programa. Ele definiu tudo.
2: É física quântica.
1: Mas, Caco, isso quer dizer que, por exemplo, muita gente fala, inclusive, ah, eu adoro o Mix Tudo, eu gosto de trocar ideia com vocês no fim de tarde. Cara, às vezes é isso, estamos na mesma onda. A onda do rádio, Rádio Mix FM, entendeu?
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1: Mix são 6 e 15. Gente, que roupa igual é essa? Peraí, não tô entendendo. Que roupa igual é essa? Vocês estão muito conectados, Caco.
2: Olá.
1: Você e Marcelo Falcão, vocês combinaram o look hoje? O que, que é isso? De eu, cinza,
2: é preto? Tipo fazer, tipo, não é banda, mas é um look meio duplo, entendeu?
1: Ah, entendi.
2: Só que o meu cabelo tá mais curtinho. Eu vim de boné, ele veio de touca.
1: Ah, até porque, né? O cabelo tá aí, tem que guardar. Seja muito bem-vindo. Marcelo Falcão tá na casa. Seja muito bem-vindo. É muito feliz de ter você aqui de novo.
3: Eu fico muito feliz de estar com vocês, estar na Mix. É uma felicidade, uma família querida. Que daremos agora, uma longevidade a não ficar mais longe um do outro.
1: Ah, não, não pode. A gente sempre fala isso, né? Os nossos convidados, eles têm que vir, voltar e vir de novo, porque assim, o programa fica muito mais rico quando a gente tem artistas aqui no programa. E a gente ama isso, né, Caco?
2: A gente ama isso. Inclusive, a gente faz um joguinho aqui, Falcão, que sempre que você vai embora, a gente fala, mas você volta depois. Então, a gente já fala ao vivo no programa, porque aí já tá marcado, entendeu? É um truque, ela funciona sempre.
3: Quantas vezes você chamar, eu venho.
1: Não, agora, Falcão, pensando, né, nesse novo trabalho seu, legado, quando a gente revisita a nossa vida, olha pro que a gente realmente é e projeta isso também pras coisas novas da nossa vida. Falando de essência mesmo, a gente trouxe um assunto hoje que é sobre conexão, né? São raras as conexões reais que a gente acaba tendo na vida. Aliás, às vezes conexões passageiras, mas que ficam na nossa alma. Qual seria a pessoa pra você, assim, ou as pessoas que hoje você poderia falar assim, cara, no meio de toda a minha carreira, de tudo que eu já vivi, tanto na música, no trabalho, como também na vida pessoal, teve alguma conexão, assim, que é até difícil de explicar pra você?
3: Cara, você a gente lembra? Começando, assim, hoje eu poderia dizer, assim, eu falo com maior orgulho de ser amigo do Liminha, produtor, sabe?
2: Monstro sagrado.
3: Eu ser amigo do Liminha, produtor, assim, ser um amigo, assim, que foi lá em casa da benção do meu estúdio que eu montei. Então, assim, são conexões familiares. Tipo assim, meu irmão e eu, a gente é muito grudado, sabe?
1: Também.
3: Uma conexão violenta. Ele é de um jeito, eu sou de outro, e dá certo. Porque quando a gente vai falar sobre determinados assuntos, tem dois assuntos sobre aquela história, sacou? Então, tem uma conexão pra me ajudar depois, desde a pausa. Antes, um Rapa junto, e depois da pausa do Rapa. Até hoje, a conexão com ele, pra que ele cuide das coisas que eu peço pra ele com carinho, que é a banda, as coisas.
1: Caramba, que da hora.
3: E aí ele me dá esse suporte. Meu pai é um cara muito superdotado, então ele entende de fazer finanças, pra gente ter uma longevidade aí, continuar pensando em estúdio, continuar pensando em turnê. Então, assim, eu utilizei essas conexões familiares que realmente deram certo. Já utilizei conexões também que não deram certo. Parente também nem te garante que vai dar certo.
1: É, não dá pra explicar, né, Caco, o que acontece. A conexão, ela simplesmente, ela pode existir. E muita gente às vezes cobra, ah, porque é o mesmo sangue, gente. O mesmo sangue não significa, na maioria das vezes, nada, né? A conexão é muito além. A gente tá falando de alma aqui, né?
3: Isso, Marcelo? Isso. Não, eu já botei alma na história, acreditei, assim, no parente. As decepções da vida, elas acontecem e é normal. A gente tem que saber superá-las. E aí tem pessoas que não são meus parentes, que eu falo que é a conta sanguínea, né? Não importa. que estão comigo, assim, numa forma de irmandade de mais de 30 anos. Se eu for contar aqui com o Eduardo, com outras pessoas da banda, são 32 anos com o Negralha. São 32 anos juntos, assim. Eu adotei Negralha, assim, perdeu a mãe dele, depois perdeu o pai, depois perdeu o irmão. E virou um irmão meu que eu falo assim, não, Negralha, independente, você pode fazer o maior erro do mundo, que tudo que a gente viveu junto... a gente vai superar, porque você tá comigo em todos os momentos. Meu irmão também. Então, acho que... E tem conexões que dão errado, você tem que seguir.
1: Larigou, é.
3: Vambora. Não deu certo, vamos seguir.
2: Ô, Falcão, falando em conexões, a gente tava trocando uma ideia aqui um pouquinho antes de você chegar, de outras vidas. Você é uma pessoa que tem essa visão de que a gente veio de algum lugar e a gente vai sair daqui, vai pra outro lugar, e que talvez essas conexões que a gente encontra aqui na Terra... A gente não consegue explicar, mas é porque, literalmente, a gente não sabe de onde vem, né?
1: Porque tava
2: vem
1: na bagagem.
2: Tava na bagagem.
3: Pô, tem essa vibe também, né, cara? De que, cara, eu acho que a vida é uma bênção, assim, que enquanto a gente puder aproveitar... Eu sou outro cara que acorda já agradecendo. Obrigado, Papai do Céu, mais um dia. Valeu, vai ser, pode ser o que for. Eu tô aqui pronto pra batalha, tô pronto pra guerra. Cara, conexão. Eu fico achando que, tipo... Mas vamos para outro plano. Eu acho que as pessoas têm que fazer tudo agora. Não dá para fazer planos de levar alguma coisa depois que for. Não adianta. Acho que você tem que viver agora, testar agora, experimentar agora. Porque ninguém sabe para onde. É aquela ideia, né? Tipo, mais tudo que a gente tenha. Ninguém sabe para onde a gente vai, mas a gente tem uma ideia de que a gente vai para um lugar legal. Que seja legal, que eu fiz na Terra uma passagem bacana. E que, né, vão me receber bacana em algum lugar. Depois que foi, foi. Não tem mais jeito.
2: Papai dizia, né? Caixão não tem gaveta. O que importa nessa vida é o que a gente faz e o legado que a gente deixa.
1: Não, depois dessa intervalo, depois dessa não deu. Caco assinou.
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14: E eu tô de volta aqui no Melhor Mix do Brasil com o trânsito, que nesse momento é bastante carregado para aquele motorista que chega em Porto Alegre pela Zona Norte. Avenida Assis Brasil com fluxo bem intenso desde a alça de acesso da Freeway até chegar na rotatória com a Bernardino Silveira Amorim, e assim acontece também para quem sai de Cachoeirinha, viu? Outro ponto da Assis Brasil que o fluxo é carregado é no sentido bairro, desde o viaduto Obirici até chegar no Terminal Triângulo, e aí pode usar como alternativa a Avenida Sertório. 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
1: A gente tenta todos os dias tentar ajudar alguém, fazer comércio ao seu lado. Tem propósito isso aqui tudo. E aí quando você vê que essa proposta também de ajudar principalmente financeiramente, a gente sabe que no Brasil a gente tem todo tipo de realidade. Então quando a gente consegue falar com todas as pessoas ao mesmo tempo usando esse veículo incrível aqui que é o rádio, que sintoniza, que conecta, aí a gente já fez um golaço. E aí, Fábio, hoje falando sobre empreendedor, né? Falando de legado, a gente tá aqui com o Marcelo Falcão. Quantas empresas elas não começaram muito mais do que para ganhar dinheiro, mas como um projeto de vida, uma coisa que o coração pede, que a alma quer construir, que passa de família para família, mas que às vezes começa com apenas uma pessoa, duas, ou ali a família ajudando, né? Queria falar um pouquinho disso hoje com o nosso público. O que você acha, Fabi?
2: Vambora, Giza. Quando a gente fala de empresas de pequeno porte, né? Normalmente são negócios tocados por poucas pessoas, uma pessoa. E aí, muitas vezes, todas as funções necessárias, que a gente sabe que são muitas coisas para fazer, elas ficam ali no colo de uma pessoa só, né? A parte administrativa, financeira, compras, atendimento, porque não é só vender, né? Enfim, não é só aquele negócio principal, mas tem tudo que engloba, né? Que pesa. Então, foi feito um levantamento, Giza, pelo Conselho Federal de Administração, e esse levantamento mostrou que os pequenos, né, a maioria dos pequenos e médios empreendedores, empresas de pequeno porte, vamos dizer, né, a principal dificuldade dessas empresas é a parte de gestão, ainda é a parte de gestão, principalmente na parte de finanças e de capital.
1: E olha, você falando isso, Fabi, me fez até lembrar de uma história. Tem um amigo meu, ele abandonou, assim, a empresa e montou uma pizzaria no interior. E assim, apaixonado por preparar pizza. Aí ele, a mulher dele trabalhando junto, os filhos ali. E os olhinhos brilhando, apostou tudo ali. Mas infelizmente não deu pra seguir, justamente por conta dessa somatória de coisas. Porque não é simplesmente só o sabor, né? Precisa da gestão. Mas até hoje, quando ele fala da pizza dele, o olho dele brilha. Porque muitas vezes, se a gente estiver falando aqui com empreendedores que estão começando agora, ou que estão ali na labuta, pensam em desistir, mas o coração não deixa. E não precisa mais desistir, não é? Você tem alguma dica pra ajudar esses pequenos empreendedores hoje, Fabi?
2: Tenho algumas, Giza. Primeiro, primeira coisa, e eu acho que uma das mais essenciais aí, é não misturar suas contas pessoal e empresarial.
1: Boa.
2: Né? Quando os orçamentos aí, os valores se misturam, fica muito mais difícil entender se o seu negócio está dando lucro, de quanto foi esse lucro, né? Você está dando de quanto foi esse lucro, e até mesmo quanto de dinheiro você vai poder retirar da sua empresa, né? Outra dica muito importante também, não deixa tudo só na cabeça. A gente tem essa coisa, né, de que tudo na nossa cabeça vai dar certo, a gente vai lembrar, mas tem o costume de fazer um registro das entradas e das saídas, as passadas e as futuras, né? Assim você consegue ter uma visão melhor aí do custo do seu negócio. 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
2: Isso, pode tirar dúvida e pode também sugerir alguma pauta. De repente, a pessoa tá com alguma coisa em mente, gostaria que a gente falasse aqui, pode sugerir lá no nosso e-mail.
1: Sugere que de segunda a sexta, a Fabizinha tá com a gente aqui no É Da Sua Conta. Beijo, Fabi, até amanhã.
2: Beijão, até amanhã.
1: Tchau.
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1: São 6h34, Caco. Imagina você pegar. A gente acabou de falar. Gente, o Marcelo Falcão falou uma parada tão da hora que agora sobre o rádio, sobre as plataformas digitais e sobre o poder da música, né, Falcão, que tá aqui hoje. A gente tá falando sobre o que realmente importa, legado, o que realmente conecta, né? Que imagina a pessoa que tá ouvindo a rádio agora. Imagina onde essa pessoa tá, Caco. A gente não consegue, a gente não tem dimensão.
2: Não.
1: Falcão, a gente tá aqui pra mais de 47 afiliadas no Brasil, mas muita gente ouvindo pelo streaming, muita gente ouvindo pelo nosso site, isso acontece muito. E aí a gente não tem ideia de onde a gente tá chegando nesse momento.
2: Força que vocês dão pro ânimo da pessoa que tá na
1: rua. A gente não tem ideia, né? E o quão mágico é isso? A gente sabe que temos vários veículos de comunicação e a gente vai puxar saco pro rádio mesmo, porque o rádio, cara, ele é tipo água. Ele vai dar um jeito de chegar, sabe? Ele vai se diluindo.
2: Fogo e água não tem ele, construtor. Ele fala que se fogo não dá pra brincar nem com fogo nem com água.
1: É exato,
2: porque
1: cara.
2: Ele vai passar, ele vai
1: chegar.
2: E
1: chega.
2: A música, eu falo, pai, agora eu vou botar meu pai, tem que botar mais uma, a música também.
1: A música.
2: Se deixar,
1: também.
2: Ela vai em qualquer lugar, né?
3: Ela vai. E a gente tava falando aqui como a música é um vetor de transformação, de comunicação. E o Falcão falou uma coisa que é real, é um abraço, né?
1: Um abraço.
3: É como as pessoas, de repente, se identificam com
2: aquilo. O abraço que você quer receber.
3: É.
2: Que tem aquela música que, né, não bateu. Próxima. Próxima. Tá vendo? Agora, quando pega uma sequência de música, você fala, cara, eu não teria condições se não fosse a rádio ouvir essa música.
1: E
2: várias
1: maneira...
2: músicas que tocam na Mix, que o meu filho tá com 7 anos, vai e volta pro colégio. E eu pego eu e minha mulher, a gente se ouvindo as músicas e tal, Mix, porque tá legal tocando, a gente deixa lá, que a gente quer ouvir. E quanta coisa que eu nem tenho noção, que daqui a pouco tá eu e o Tom assim. Eu falo, qual foi, Tom? Ele, pai, essa música toca toda hora quando eu vou pro colégio, pai. Eu falei, Tom, bota aí, aumenta. É uma música que eu não conheço, de um artista daqui, assim, que tá tocando pra caramba, agora não vou lembrar o nome. E eu falo assim, olha só. E aí ela foi me cativou uma, duas, três, quatro, cinco. Imagina pra pessoa as músicas que chegam no coração na tradução, né? Então, pra pessoa que é um inglês ouvindo lá no inglês, ou a pessoa aqui no Brasil ouvindo a gente cantando pra motivar ela a fazer as coisas, motivar ela a não desistir.
1: Motiva muito.
2: Entendeu? Então, assim, entra a música.
1: É surreal.
2: Potente.
1: E tem um detalhe também do rádio que eu acho muito da hora, que às vezes a gente coloca um som pra ouvir, mas tudo que a gente não comanda, às vezes chega melhor. Então, você tá ali no carro, aí chegou uma música, essa música ela não tem o mesmo, sei lá, o poder se a gente tivesse colocado. Aí o rádio te surpreende e aí de repente combina com o seu fim de tarde, com o seu fim de noite, com a sua manhã, e aquilo te motiva de um jeito que numa playlist não faria sentido.
3: Mano, eu vou ter que falar agora que me veio aqui um download.
2: Vai lá. Fala.
3: Eu te mandei, acho que um pouco mais cedo hoje, a foto de uma passagem que eu tava lendo.
1: Ai, não vi.
3: Então, enfim. Eu tava num dia assim com um monte de coisa na cabeça, Falcão. Eu falei, caramba, bicho, cara, pô, me dá uma luz aí pra dar uma acalmada na minha mente e tal.
1: Poxa,
3: e aí,
1: cara,
3: eu tenho dois livros
1: que eu
3: leio todo dia. Eu abri, veio uma passagem que eu precisava ler. Aí eu abri um outro livro que veio outra passagem que eu precisava ler. Eu falei, meu Deus do céu. Aí, pra mim, o rádio é exatamente o que a Giza falou. Não é você que escolhe, é o que você precisa ouvir naquela hora. Sacou?
1: Energia, meus amores. Eu acho que a gente precisa ouvir essa agora. Eu acho.
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1: acho.
0: Tudo.
1: Não, na verdade,
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1: É o Paulo, nosso programador. Ó, combina com a noite.
3: Combina.

0: pena que vocês não estão na live. Eu sei que tem gente no trânsito agora, tem gente que não dá pra colar no youtube.com/mixtudonamix, mas é que a resenha aqui foi tão da hora. Marcelo Falcão acabou de contar a história da música Anjos Pra Quem Tem Fé. Você consegue resumir ela pro rádio antes da gente ir pro intervalo, assim?
1: Vamos tentar. Eu mostro ela não finalizada pra minha mãe, depois de uma semana compondo, não tinha finalizado, minha mãe começa a chorar.
0: Foi.
1: E fala, meu filho, de quem é essa música? De quem é esse cara? Eu falei, mãe, sou eu que tô fazendo. E tal, era pra minha tia, já tá 15 anos nesse tratamento dela, que graças a Deus, até hoje ela tá. E aí, na sequência, eu mostro no, antes de um show pros meus amigos do Rapa, pros três sócios, o Xandão, pro Lobato e pro Lauro. E aí, quando chega no dia seguinte, fomos tocar, fizemos um show, quando chega no dia seguinte, só por causa do refrão, os três entraram num trenzinho assim, em algum lugar pra relaxar. Falcão, tem uma música, tem uma, igual um dia a gente teve minha, tem uma música. Eu falei, mas não tô entendendo, não finalizei ela ainda. Eu falei, não, você vai entender depois, quando você finalizar. Mas já tem, porque o refrão já tinha levado três caras de religiões diferentes pra diversos lugares. Então, assim, os quatro Rapa têm religiões diferentes. Assim.
2: Caramba, completamente diferentes, né?
1: E aí, os quatro Rapa com o mesmo sentimento sobre uma determinada música.
2: Meu Deus, cara.
1: Que ainda tava sendo finalizada.
2: E é tipo assim, essa música já existe, só você ainda não sabe, mas ela vai aparecer.
0: E é sobre isso, cada um toca de um jeito, né? Uma vez me perguntaram sobre religião. Ah, Giza, qual é a sua religião? Eu falei, olha, eu acredito muito em Deus, mas eu acredito em todas as religiões, porque cada uma vai tocar no coração de alguém, mas o destino é o mesmo, é igual uma música. Quando você escuta uma música que você ama, um pagode, outro rock, o sentimento é igual. Uhum. Mas você precisou do pagode, o outro precisou do rock. Então, o canal é um só, viu, gente? Só muda o veículo.
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7: Fala, Mix, estou de volta. Final de tarde, fluxo intenso no trânsito ali pela Castelo Branco nos dois sentidos, tanto para quem chega ou para quem sai de Porto Alegre pela região central, naquele trecho entre o túnel da Conceição até chegar na Avenida Sertório. Alternativa, tu já sabe, né? Utilizar Voluntários da Pátria ou a Farrapos. Já para quem sai do centro em direção à Zona Sul, pela Avenida Mauá, vai carregado até chegar na Presidente João Goulart, e aí tu pode utilizar a Borges de Medeiros. 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Daqui a pouco eu tô de volta aqui na Mix para te atualizar mais sobre o trânsito. Então fica por aí curtindo o som. Até mais.
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1: E é o melhor mesmo. Imagina o ouvinte mandar áudio pra Mix e quem reagir ser ele.
2: É ele.
1: Falcão.
2: Pô, e vou te falar, não só reagir, mas a galera que tem o privilégio de colar com a gente na live aqui, viu uma resenha agora.
1: Nossa, mano, aqui hoje
2: mas
1: tá
2: que
1: demais,
2: resenha,
1: cara.
2: Hein? Meu Deus do céu.
3: Resenha das boas.
1: youtube.com/@mixtudonamix é o nosso canal, mas tudo bem, se você não conseguir depois esse vídeo fica lá, tá? No nosso canal tem todos os programas. Vamos de áudio falando sobre conexão hoje, vamos lá.
2: Bora.
1: Pra mim?
4: Giza!
1: Vamos lá.
4: Lembra que um tempo atrás eu mandei um áudio falando sobre adoção?
1: Lembro.
4: Então, nós adotamos nosso filhinho, ele chegou com um aninho. Atualmente ele tá com 1 ano e 9 meses, a coisa mais linda do mundo. E mandei uma fotinho aí do neném, papai e mamãe, pequenininhos também, né?
2: Ai, que demais!
4: E ele é a nossa cara. É, todo mundo diz que se a gente não comentar que ele é um filho adotivo, ninguém vai saber. É a nossa cara, cacheadinho, a coisa mais linda do mundo. Será que existe a conexão entre almas também?
1: Ah, mas sem dúvida nenhuma, parabéns pra você, pra essa família linda. Nossa, olha as coisas que acontecem, tá vendo? Pô, como a gente tava falando, né,
3: linda? Que bênção, fiquei aqui agora mesmo, fui na emoção contigo aqui.
1: É.
3: Segurei aqui, mano, dei um respirinho aqui, falei, rapaz.
1: Mas não é?
2: É espetacular. E filho, não é só sangue, filho é amor,
1: amor de Deus,
2: né?
1: É amor, é, exatamente.
2: Simplesmente isso.
1: Mais um áudio.
5: Boa noite, Isa, boa noite, Caco.
1: Boa noite.
2: Boa noite.
5: Quem fala é Monique de Uberlândia, Minas Gerais. Eu tenho uma conexão que pra mim é de outras vidas com a minha cachorrinha.
1: Olá.
5: O nome dela é Cleo, ela tá comigo há 9 anos. E é simplesmente uma conexão inexplicável. Onde eu tô, ela tá sempre grudada comigo, sempre no colo, sempre por perto. Quando ela tá tristinha ou com algo errado, eu consigo perceber imediatamente. E da mesma forma, quando eu tô triste ou quando eu tô cansada, eu chego em casa e abraço ela e renova minhas energias. É simplesmente minha melhor amiga e o amorzinho da minha vida.
1: É inexplicável, né?
2: É inexplicável, cara.
1: Eu acho que
3: o amor não tem direção. O amor, ele surge, ele aparece. Você é abraçado pelo amor. Você te encanta, sabe? Ela, a conexão dela, a gente podia estar falando de filho e mãe e tal. É. A conexão da outra que conseguiu adotar.
1: É.
3: E, pô, louco.
2: Cara. É muito louco, né?
3: Se você tá aberto pro amor, cara... Boa. Seja aberto pro amor.
2: Aliás, e se você não sabe amar, não consegue amar ninguém, fala, ah, não vou me relacionar com ninguém, quero me isolar, ficar quieto. Pega um bichinho, traz ele pra casa, porque ele vai te ensinar
1: não,
2: o que é amar.
1: Ensina. Às vezes a gente
3: pega um bichinho humildezinho, né? Porque se pegar um bichão,
1: um cavalo.
3: Vai chegar um dia em casa ou ele vai estar com Netflix, pegar esse cachorro. Ele vai estar com o controle do Netflix e falar, não.
2: Que é isso?
3: Nós músicos viajando toda hora?
2: Aí é complicado.
1: Vamos de áudio.
2: Bora.
6: Salve, galera da Mix. Porra, que massa, tá podendo mandar um áudio aí onde o Marcelo Falcão, meu ídolo aí, vai escutar e a gente vai poder se conectar nessa comunicação. É, meu nome é Alisson, sou aqui de Ponta Grossa, Paraná. E, cara, digo que conexão, música conecta muito. Eu com várias músicas do Rapa, agora Legado, eu me conecto ao meu passado, à minha esposa, à minha família, meus filhos... uma grande família, sem motivo e razão, né? Encontro a felicidade aí, como um verso da música do Marcelo aí fala, e é isso, com certeza, música, conexão total.
1: Total, mano, aí, ó, seu fã.
3: Obrigado ouvir você falar não só do que um dia foi e tá na pausa, mas falar também do que tá novo, que é o legado. Obrigado ouvir isso, cara. O Rapa também mudou minha vida, moldou minha pessoa. Sabe, deu liberdade de eu mesmo fazer minha política, eu mesmo fazer minha história, eu mesmo fazer junto com a banda o que a gente gostaria, quero ver, fazer as pessoas ouvirem a gente cantar. Continua nesse mesmo propósito, cara. Muda a minha vida e muda a vida de várias pessoas. Eu tenho esse compromisso, principalmente palco é sagrado. Obrigado a ouvir isso, cara.
1: E falando desse compromisso, gente, olha, Marcelo Falcão tá com a turnê O Legado. E quando a gente fala de conexão, pra mim não existe encontro mais lindo do que o artista no palco e o público ali. Porque pra mim vira uma egrégora. Todo mundo com o mesmo objetivo e sabe-se lá o que pode acontecer, né?
3: Então, o show é exatamente isso. Sabe-se lá o que vai acontecer. Mas na minha cabeça eu sei o que vai acontecer. A pessoa vai entrar de um jeito e ela vai sair de lá muito, muito melhor.
1: Quando começou? Foi agora, não foi?
3: Foi agora, na Fundição Progresso. Minha cidade colou junto lá, me deu um orgulho danado. Fizeram um sold out lindo. Aqui em São Paulo também, a parada tá, quase todos os ingressos vendidos. E eu tô convidando ainda a rapaziada pra gente fazer essa siesta aí, que vai ser linda, cara. Legado, no Espaço Unibet, fomos pra Araújo de Viana em Porto Alegre, foi um momento lindo, assim, que eu vi muitas mães levando os filhos, e os filhos conectados, mãozinha pro alto, e criança chorando, cantando Legado
1: Surreal.
3: Novo. Então, assim, eu vim pra essa missão, cara, eu tenho que continuar nela.
1: E sobre o repertório, hein? Porque todo mundo fica aqui, né, Caco? O que que tem no repertório?
2: O que que tem no repertório?
1: Que vai ter no repertório? De qual cidade? Muda o repertório?
3: Eu ia perguntar pras pessoas que vão no show se elas estão se cuidando, se elas estão se alimentando legal, se elas estão... né? Porque o repertório é grandioso. Grande pra caralho.
2: Mais ou menos quanto tempo de show dessa turnê, Falcão?
3: O da Fundição foi quase 4 horas.
2: Caraca,
1: quatro
2: bicho!
1: 4 horas?
2: Pô, posso falar? Tem que chamar o Falcão agora pra fazer trio elétrico, mano.
3: Eu tive que parar.
2: Como é que faz, cabelo?
1: No carnaval da Mix, ele já é nosso.
2: Não, mas é o seguinte, vai ficar lá as 4 horas, ó.
3: Vamos fazer uma economia, né? Porque é a minha cidade e tudo mais. Mas eu acho que umas 3 horas de show vai bem pra caramba.
2: Porra! Não, eu dava, gente, 1h30, 1h40 e já falava, cara!
1: E a gente sabe,
3: meu ombro!
1: Então, gente, tenham saúde, tá? Bebam água.

0: Uma música sua que tá tocando muito aqui na programação, que tem esse feat com o Chorão. E aí, claro, né, que a gente pode esperar muita coisa, álbum novo, turnê nova, mas a gente tem que entender também que você só tem que colar, porque o show é feito pra gente, não é?
1: Sim, quero então, que você chegue desde o iniciozinho, porque tem toda uma história acontecendo ali. Tá marcado 10h30, mas o universo conspira pra que seja certo mesmo 11 horas da noite. Né? Eu sei que está marcado 10h30, mas a gente tem um gatilhozinho de meia hora aí para receber as pessoas que foram sorteadas, pessoas que merecem um carinho, uma foto, um abraço, um afago. E na sequência, às 11 horas da noite, vocês vão viver um momento muito especial.
0: Caramba,
1: um momento que eu sonhei muito, que vocês vão estar de frente vendo o que vai acontecer.
0: E muita coisa acontece, igual eu falei. Quando eu falei, sabe-se lá o que vai acontecer? Porque já vi muitos shows do Marcelo Falcão, né? Aqui com a Mix. Eu vou falar, começa de um jeito, termina... A última entrevista com ele depois do show foi sentado. Então você imagina, nós dois, com o joelho dele. Lembra disso, Marcelo?
2: É verdade.
0: Caramba, ele falou, vou ficar sentado porque o joelho usou tudo que ele tinha no show.
2: Verdade. Agora, eu quero fazer uma pergunta pro Falcão. 30 anos de carreira, qual foi a maior lição que você construiu ao longo desses anos todos, essas 3 décadas cantando?
1: A lição que você seja um ser humano com os pés no chão, não queira passar por cima de ninguém, não se ache melhor que ninguém e faça o que você acredita. Vai ter os haters, vai ter os chatos, vai ter os implicantes, mas se você está determinado em fazer o que você quer fazer de coração, para que as pessoas te vejam como você realmente é, faça. Então assim, para mim, cara, eu não consigo ver nada que seja extravagante, que me chame tanta atenção quanto as coisas simples. Irado as coisas extravagantes, tá na casa de um amigo que ele tem proposto, né, coisas, condição de ter umas coisas que você não faz questão, mas ele tem, é da vida dele, é do tamanho que ele, da construção da vida dele, que ele construiu. Mas eu gosto das coisas simples. E fazendo as coisas assim, muito bem feita, você pode ter certeza que vai ter seu resultado.
2: Eu acho que dá pra resumir o que ele falou, sabe como? Ah, feliz no simples.
0: Feliz muito, no simples.
1: Muito. Entendeu? Você levar teu fone. Uma praia sem música, pra mim, eu acho muito chatinho. Uma praia sem música. Eu já ouvi. Eu moro no Rio, então fica só ouvindo o barulho do mar, só o barulho do mar.
2: Que você
1: é
2: dorme.
1: Em alguns momentos, é muito bom de terapia. Mas bota teu fonezinho ouvindo. Olha aquele mar ali, bota aquela música que combina você, o mar e o que você precisa esclarecer pra você resolver as outras coisas da vida.
0: Meditação assim, guiada, é tipo isso, sabe? É um negócio.
1: Então, assim,
0: doido.
1: Música pra mim é uma pessoa que não ouve música, você está dodói.
0: Você está dodói. Inclusive, gente, queria agradecer a todo mundo que colou na live. A gente falou do show do Marcelo Falcão, mas não passa uma data, que isso, gente. As pessoas precisam se programar. Atenção, hein? Esse showzaço, O Legado, Rio de Janeiro, dia 20 de novembro. Esse show promete muito e a galera tem que colar. A gente está aqui pro Brasil inteiro, então você pode se organizar. Então a gente tem no dia 18 de setembro, no Espaço Unimed, em São Paulo. Presta atenção. 18 de setembro, no Espaço Unimed em São Paulo. Curitiba, 19 de setembro, no Iglo Super Hall. É
1: isso, Iglo Super Hall.
0: E no Rio de Janeiro, dia 20. Temos aqui 3 datas, então, pra esse Brasil se programar e colar, porque vai ser muito louco.
2: E acho bom a galera se programar mesmo, porque geralmente acaba rápido, né?
0: É.
1: Glória a Deus, Senhor.
2: Amém.
1: Amém.
0: Ó, quem viveu isso já no Rio de Janeiro e Porto Alegre sabe o que,
1: tá vindo
0: que vai
1: caravana
0: encontrar.
1: Do Rio pra São Paulo.
0: Aqui demais, mano. E depois
1: não,
0: caravana
1: de
0: São
1: novo.
0: Paulo pro Rio.
1: Eu não quero ficar só com o Rio da cabeça, não. Quero ver de novo.
0: Ah, gente, ó, tem gente falando que vai estar na fila lá. Vou chegar cedo pra aproveitar, mandando na live. Eu fui no show do Rapa em São Caetano do Sul. Vê-lo pessoalmente, tirei fotos. Foi incrível, que época incrível. Amei o programa de hoje. Falcão com a Mix sempre surpreende. E a conexão também. Amanhã tô esperando 5 horas de show. A Alcineia mandou. Mano, enfim, o pessoal tá muito feliz aqui. Tá bom demais esse papo com o cara que ouço desde sempre nas rádios. Pois é, Marcelo Falcão é nosso parceiraço aqui. Então, só recapitulando, gente, ó. Shows pra todo mundo colar nessa turnê O Legado que tá acabando, hein? São Paulo, atenção, dia 18 de setembro. Mais conhecido como amanhã. Sexta-feira, no Espaço Unimed. Curitiba, dia 19 de setembro, no Iglo Super Hall. Rio de Janeiro, dia 20 de novembro. Poxa, vai ser demais.
1: Vai ser lindo. 3 de outubro, Vitória Espírito Santo.
0: Aham, aí ó, data atualizada e já vai seguindo ele aí também nas redes sociais pra acompanhar.
2: Agora eu vou dar uma de Giza.
0: O quê?
2: Ah, vou puxar aquele lado jornalístico,
0: né? O que
2: você
0: quer saber, cara?
2: Ah, porque eu tô sabendo aqui que a gente tem aí o show do dia 19 de setembro em Curitiba, que é onde vai encerrar essa turnê, certo? É.
1: Não, o que acontece? A gente tem alguns shows que, teoricamente assim, eu posso dizer pra você que eu tenho 2 formatos de shows. Tem um legado que é todo especial, que foi pronto agora pra história. E tem um outro show que eu brinco com outras coisas, incluindo o legado. Mas da turnê agora é o legado.
0: É o legado.
1: Todos os shows daqui pra frente agora é o legado.
2: Olha lá, então vai ter muita coisa aí acontecendo aí nos próximos meses também.
0: Então, já que ele falou que é o legado, vamos ouvir o legado?
1: Por favor, Chorão, canta pra gente.
0: Vai, chama aí.
1: Alô, rapaz.

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1: A gente encerra o programa reforçando as datas pra você não perder essa turnê com Marcelo Falcão. São Paulo, dia 18 de setembro no Espaço Unimed. Curitiba, dia 19 de setembro no Iglu Super Hall. Rio de Janeiro, 20 de novembro. E claro, tem Vitória também, né?
2: Tem Vitória 3 de outubro.
1: Aê! E pra galera ficar por dentro também, é só seguir você nas redes sociais,
2: isso,
1: né?
2: Isso, @ Marcelo Falcão. É isso.
1: É isso, é simples, é simples. Fácil. É música, é conexão, é o legado. E siga a gente nas redes sociais também. O meu é o giza.on.
3: O meu @ Caco Grande. E não tem o nosso.
1: @ Mix Tudo na Mix. Marcelo, muito obrigada mais uma vez.
2: Obrigado, Giza. Obrigado, Caco. Obrigado, Yasmin, querida. E eu agradeço sempre o Brago e o Viga por essa parceria eterna. Agradeço um dia com o Rapa, né? E hoje em dia comigo, obrigado. Obrigado, cabelo também.
1: É isso aí, galera. Vamos juntos. Você já pode pedir mais músicas do Marcelo Falcão no Pede no Zap às 8 da noite com o Marcelo Reis, né?
3: É isso. Então fica por aí que já ele tá no ar, hein?
1: Falei Marcelo Reis, misturei o Marcelo Falcão com o Roberto Reis.
3: É um bom artista também.
1: Conexão. Energia. Ô, Reis, você gostou, né? É, rapaz. Então, Roberto Reis, é com você às 8 da noite no 11983408000. Beijo, gente. Amanhã a gente tá de volta. Vamos fazer uma super foto?
3: Agora.
1: E postar onde?
3: Ah, no nosso Instagram, óbvio.
1: @ Mix Tudo da Mix, entra lá, tá?
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3: E nesse horário é bem carregado o trânsito para quem se desloca pela Avenida Protásio Alves, no sentido bairro, naquele trecho que vai desde o acesso a Saturnino de Brito, passando pelo Antônio de Carvalho, passando também ali pelo acesso a Arita Ragô, Manuel Elias, só vai melhorar depois que o motorista passar da Avenida Moema. Quem está indo a Viamão, vale a pena utilizar a rota pela Bento Gonçalves, que tem trânsito carregado ali no Partenon, mas depois do acesso a Antônio de Carvalho, flui sem problemas pela RS-040. 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

0: essa vontade. Daqui a pouquinho, às 8 da noite, a gente vai ter mais uma edição do Pede no Zap. E aí tu manda uma mensagem de voz aqui pra Mix, facinho demais. Eu quero saber o teu nome, de onde você tá ouvindo a Mix. E esse som bacana pra gente rolar é simples assim. Nosso zap é o 11 983 408 mil. Já tem gente chegando por aqui. A Yasmin tá em São Paulo, já pediu uma música. O Jean de Araçariguama também. E você, tá por onde? Conta pra mim numa mensagem de voz, tá bom? Que som é esse que a gente precisa fazer com que você fique feliz? E todo mundo também, né? 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

0: Brasil. Yuri Martins, o final do seu telefone é o 0999. 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
0: Ó! Menino sumiu um tempinho, mas voltou com tudo. João, é o cantor João, lançou o clipe do novo single que se chama Aurora. O clipe é bem conceitual, tem muita dança e foi descrito pelo próprio João como o clipe mais legal de todos. Aurora é uma das faixas do último álbum do João, que se chama Memórias Póstumas, foi lançado em julho e marcou o primeiro trabalho inédito do João em mais de um ano, né? Deixa eu lembrar que ele vai subir aos palcos com a turnê Memórias Póstumas, com o primeiro show marcado para o dia 25 de setembro no Nubank Park, em São Paulo. 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
4: E vamos para o nosso último boletim dessa quinta-feira. A gente lembra os condutores que saem do túnel da Conceição e acessam a Avenida Alberto Bins, que podem ingressar na Avenida Farrapos pela Rua da Conceição. Para viabilizar esse trajeto, a EPTC modificou a sinalização viária no trecho, permitindo a travessia da Avenida Alberto Bins, o que antes não era possível fazer de forma direta. A medida cria uma nova alternativa para o motorista que segue em direção à Zona Norte e deseja acessar a Avenida Farrapos. 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

0: site da Mix. Não passa vontade, não. Que música que você quer ouvir é de graça. É só mandar, é verdade, só mandar uma mensagem de voz pro 11 983 408 mil. Nessa mensagem eu quero saber o teu nome, de onde você tá ouvindo a Mix e esse som pra gente ganhar noite de quinta, véspera de sexta, quase sexta. E aí, vamos ouvir o que, mano?
1: Olá, meu nome é Evelyn, moro em Minas Gerais. Estou curtindo vocês através da minha Alexa. Agradeço pela companhia e gostaria de ouvir a música do Maroon 5, é Sunday Morning. Boa. Um grande beijo.
0: A gente que agradece. Alexa, tocar Rádio Mix.

0: coração aqui pro Moés de Juazeiro do Norte, no Ceará. Tá ligado aqui no Pede no Zap, o Eduardo de Brasília, a Yasmin de São Paulo. Essa galera já chegou aqui no 11983408000. Não deixa pra depois, não. Tá com o celular na mão, já manda uma mensagem de voz dizendo aí que som que você quer ouvir. Bora! Ah, não esquece de falar de onde você tá ouvindo a mix. Bora combinar.
1: Oi, eu sou Humberto de Teresina, no Piauí. Queria ouvir a música do Evanescence.
0: Boa! Vamos ouvir!
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0: aqui na Mix, são 8h21 e tá na hora de você pedir o seu som, né? Sabrina Carpenter, Man Child.
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0: Então, sempre é hora de você pedir um som a qualquer hora do dia.

0: em São Paulo. O Anderson tá na cidade de Santa Albertina. É o Brasil inteiro com os melhores ouvintes do Brasil aqui, ó.
1: Boa noite, Rádio Mix. Aqui é Maria de Fátima Ribeiro Salgado. Sou da cidade de Lorena, São Paulo. Gostaria de ouvir a música do Capital Inicial, Fogo. Toca pra mim, por favor.
0: Claro.
1: Boa noite a todos.
0: Obrigado. Beijo. Fogo!

0: vocês.
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0: Deixa eu te perguntar, você tem amigos que você leva pra vida? Não importa a idade que você tenha, se você tem 20, 30, 40, 50 anos, e aqueles amigos que estão com você desde o começo lá da tua vida, quando você era pequenininho, pequenininha, estudou junto, tal, você tem? Manda uma música pra ele, pra ela, pra eles aqui. 11, 9.

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26: Vamos lá, você que faz o show diariamente a partir das 8 da noite. 11 98340 0800
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0: curtir aqui.
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0: E vai cair bem aos seus ouvidos. Conta pra mim numa mensagem de voz. É simples demais, você não desgruda do celular, então já manda essa mensagem pro 11 983 408 mil. Faça como a Rosângela Martins.

0: Nova Viçosa, fica no sul da Bahia. O mix vai longe, né? O Jean tá em Araçariguama. E você, por onde? Me conta.
1: Boa noite, galerinha da Mix. Boa. Aqui é a Daiane, moro em Lusiânia, Goiás. Dai. E eu quero pedir uma música da Pitty. É. Valeu, Mix.
0: Aquela, pra ouvir bem alto. 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
1: Mix, faltam 9 minutos para as 9 da noite. Ed Sheeran com Shape of You. Eu sempre te convido para fazer o check-in aqui no zap da Mix, né? Você ainda não mandou uma mensagem de voz? Não deixa para depois não, que você vai esquecer. E aí, você vai deixar de ouvir a sua música preferida. Já fez isso? A música já tá aqui na lista. 11983408000. Faz o show.
2: Boa noite, galera da Mix. Quem fala é Jurandir. Fala aqui de Novas, Mato Grosso. Trabalho com mineração, motorista de caçamba basculante. Tamo aí na puxada, da Mix. A música que eu quero ouvir é qualquer uma de Aerosmith. Manda um abraço aí pra toda a galera do Ceará. Um abraço pra esposa Mix, a mulher do Brasil, é nóis.
1: Abraço pra galera do Ceará.
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1: 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Mariah Carey. Shake it up. Mariah Carey que tá chegando pra fazer o esquenta do Natal aqui no Brasil, né? Duas apresentações aqui que serão memoráveis com o seu show de Natal, que é conhecidíssimo. Amanhã sextou, né, gente boa? Amanhã, com que música eu devo abrir o programa a partir das 8 da noite? Porque a gente precisa celebrar o final de semana. Não importa se a gente vai trabalhar. Trabalhar também é bom no final de semana, a gente vai ganhar nossa grana. Mas tem um spice, tem um tempero diferente final de semana, né? Então, manda pra mim um som que tem a cara do final de semana pra gente tocar amanhã. 11 983 408 mil. Você vai fazer o show, hein?
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1: Olá, boa noite.
2: Boa noite para você que nos acompanha em todo o país.
1: Quinta-feira, 17 de setembro de 2026.
2: Vamos ao destaque, aos destaques do dia.
1: Ação contra o comércio de celulares irregulares.
2: Operação Última Chamada tem como alvo cerca de 200 estabelecimentos comerciais em 15 estados. Luana Karen.
3: 50 inquéritos policiais foram instaurados. Também foram realizadas prisões em flagrante e 635 aparelhos e os celulares foram recuperados.
1: Semana Nacional de Trânsito traz como tema desacelere, seu bem maior é a vida.
2: E especialistas discutem como a ciência pode atuar a serviço da vida nas ruas brasileiras. Cleide Lopes.
4: O objetivo é transformar conhecimento científico em prevenção.
1: ECA Digital completa um ano.
2: Estatuto trouxe novas regras para que as plataformas digitais garantam a proteção de crianças e adolescentes na internet.
1: Os principais avanços são destacados em entrevistas por Iagê Miola, diretor da Agência Nacional de Proteção de Dados.
5: Uma mensagem central dessa legislação para as plataformas digitais que, a partir de agora, ela tem um dever de atuar preventivamente para evitar que danos e riscos para crianças e adolescentes sejam consumados.
2: Hoje, na apresentação da Voz do Brasil, eu, Mariana Jungmann e Nazi Brum.
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2: Uma operação em 15 estados para desarticular o comércio de celulares roubados.
1: Numa primeira fase, foram enviadas notificações a pessoas que compraram aparelhos com notificação de roubo no programa Celular Seguro.
2: Com base nessas informações, foi montada a Operação Última Chamada, com foco nos comerciantes que estavam vendendo esses aparelhos.
3: Pelo menos 200 estabelecimentos comerciais localizados em 15 estados foram alvo da segunda fase da Operação Última Chamada, voltada ao enfrentamento de irregularidades relacionadas à venda de aparelhos celulares. O ministro da Justiça e Segurança Pública, Wellington César Lima e Silva, destacou que a operação pretende quebrar a cadeia que envolve o roubo e o furto de celulares.
6: A única forma de combatermos o crime organizado, bem como outras modalidades de criminalidade comum, é exatamente através dessa atuação integrada de todos os órgãos.
3: Como resultado da ação desta quinta-feira, 50 inquéritos policiais foram instaurados. Também foram realizadas prisões em flagrante e 635 aparelhos celulares foram recuperados. Cerca de 280 policiais participaram diretamente da operação nos 15 estados. O secretário nacional da Receita Federal, Robson Barreirinhas, alertou que os consumidores devem consultar o e-mail do aparelho sempre que for comprar um aparelho celular por meio do site ou do aplicativo Celular Seguro. O e-mail é o número de identificação único e global, que funciona como o CPF de um telefone celular. Segundo Barreirinhas, essa consulta deve ser efetuada mesmo no caso da compra de celulares novos.
6: Esse cuidado tem que ser feito também na aquisição de celulares novos em lojas não tão conhecidas, porque em uma das ações aqui nós encontramos caixa vazia. Para que serve isso? Muitas vezes para esquentar o celular roubado. Às vezes, mesmo com a aparência de novo, é importante que o cidadão, quando não seja de uma loja conhecida, verifique o e-mail para ver se aquilo lá não é produto de roubo.
3: Já a recomendação para os cidadãos que tiveram o celular roubado é que indiquem os dados do aparelho na plataforma Celular Seguro. Na internet, o site Celular Seguro pode ser acessado pela conta gov.br. Já o aplicativo está disponível para baixar de graça nas lojas de aplicativo para celulares. Reportagem Luana Karen.
2: E as Forças Integradas de Combate ao Crime Organizado, as FICOS, divulgaram os resultados da Operação Força Integrada 4, de combate ao tráfico de drogas e de armas, à lavagem de dinheiro e a organizações criminosas violentas.
1: Foram cumpridos em 20 estados 173 mandados de busca e apreensão, além de 137 prisões.
2: Também foram apreendidos 18 veículos avaliados em R$1,5 milhão, além de 7 armas de fogo, 49 munições, 11 quilos de cocaína e 90 quilos de maconha. Os bens bloqueados somam R$510 milhões.
1: As FICOS estão presentes em todo o país, com 41 unidades que promovem o compartilhamento de informações de inteligência e atuação integrada.
2: Uma oportunidade para empresas privadas ou públicas que estão com pendências na Receita Federal.
1: Até o dia 10 de novembro, elas poderão ajustar os pagamentos de PIS, PASEP e COFINS sem a incidência de juros de ofício.
7: A regularização é destinada a empresas privadas, órgãos públicos e entidades sem fins